0: evangelização ao longo do tempo aqui na paróquia. Se nós vamos vendo que ao decorrer do tempo precisa se acrescentar mais, nós vamos acrescentando, porque tempos novos exigem novas metodologias, né? Então, os critérios para ser imperador ou imperatriz, capitão ou capitão do mastro da festa do Divino Espírito Santo. Primeiro, ser membro participante da comunidade local, tendo espírito fraterno e comunitário. Significa estar ativo numa pastoral ou no movimento. Se você não é igreja, como é que você vai realizar uma festa de igreja? Você vai fazer bagunça. Se você não é igreja já, como é que você vai fazer uma festa de igreja? Você vai fazer bagunça. Então, por isso que estabeleceu-se esse critério ao longo do tempo, né? Não ser chefe político ou exercer cargo político partidário. Não dividir o povo. Terceiro, promover a espiritualidade da festa, a harmonia, a solidariedade, a partilha da comunidade. Cantar a bandeira do Divino Espírito Santo em todas as comunidades da paróquia, iniciando na primeira semana da Páscoa até a novena de Pentecostes. Fazer prestação de contas para a secretaria paroquial, passando 60% das arrecadações das esmolas para a comunidade 8 dias depois da festa, no domingo posterior, durante a celebração da Santa Missa. Sexto, trabalhar em harmonia com o conselho da comunidade e a equipe paroquial. Sétimo, os gastos não devem ultrapassar os 40% da arrecadação total. Oitavo, que não haja espírito de competição e de manipulação. Nono, que não haja gastos com bebidas. Nossa igreja é para evangelizar e para tirar dos vícios, não é para jogar ninguém nos vícios. Que não haja gastos com bebidas e coisas supérfluas. Décimo, residir no território da paróquia e cantar a bandeira do Divino Espírito Santo somente no território paroquial. Décima primeira e última, cultivar um espírito de bom acolhimento, amizade e respeito ao pároco que estiver na paróquia ou administrador paroquial. Então, são esses critérios que nos ajudam a promover a unidade, a harmonia, essa beleza dessa festa. Então, se você se sente tocado, chamado por Deus, Espírito Santo, para essa missão, está disposto a dar condições ao Espírito Santo para te ajudar assumindo esse comprometimento da sua comunidade paroquial, você deve colocar o nome. É somente até amanhã, quarta-feira, 12:00, viu? Já tem nomes lá. Até amanhã, estou falando todos os dias, em alto e bom tom, com transmissão. Até amanhã, 12:00, quem desejar colocar o nome. Por quê? Porque antes de vir para o sorteio, o conselho de pastoral da comunidade se reúne da paróquia. E se os nomes não passar no conselho, nós não trazemos para o sorteio. Trazemos ao sorteio somente os nomes que passam nos critérios estabelecidos, como já lido e mencionado durante esses dias. É uma linda festa, é uma missão bonita e sagrada. Então, o padre pregou bem hoje dizendo, né, que se nós somos de fato iluminados pelo Espírito Santo, a primeira coisa que ele tira de nós é o medo. Não conhece medo quem experimenta os frutos do Espírito. Não conhece medo para nada, principalmente para servir a Deus. Não conhece medo. E nós nunca estamos preparados. Nunca estamos preparados. O Espírito nos capacita, mas a gente tem que ter a abertura e nos dispor a fazer nesse Espírito, nesses critérios, a organização de nossa festa. Então sinta-se tocado a pensar, a refletir. Tem nomes, já graças a Deus, não falta nomes, né? Mas se você ainda pensar, até amanhã, 12:00, lá na Secretaria Paroquial com Raiz. Depois de 12:00, nós não receberemos nome. E não manda para mim, é na Secretaria Paroquial, como nós falamos aqui durante todos esses dias de novena. Tá bom, gente? Que bom esse nosso espírito de participação, de comunhão e fraternidade.
1: Logo após a Santa Missa, teremos leilões e barraquinha com comidas deliciosas na porta da igreja. Permaneçam conosco e torne esta festa uma grande confraternização e reencontro de amigos. Desde já, a nossa oração e agradecimento a todas as pastorais, movimentos, comunidades e as famílias, convidados em geral, de nossa cidade pela colaboração através dos leilões e comidas típicas de nossa barraquinha. Nossa gratidão. Divino Espírito Santo lhes pague. Obrigado por sua presença nessa santa missa da quinta noite do novenário em honra ao Divino Espírito Santo. Avisamos ainda que as fichas dos lanches serão vendidas na sala do dízimo. Nossa comunidade é mais viva com você aqui. Sejam sempre bem-vindos entre nós, devotos do Espírito Santo. Um agradecimento especial ao Padre Augusto, né, que celebrou conosco. Que o Divino Espírito Santo o abençoe e o leve de volta na Santa Paz.
0: Vai levar só depois do tríduo, que vai ficar conosco 3 dias. Por isso eu não agradeci, tá? Não agradeci, porque ele vai ficar conosco 3 dias, graças a Deus. Hoje quem viria presidir a missa era o Padre Wellington, que estava convidado a estar conosco, o ex-administrador paroquial da paróquia, mas aí ele me avisou que não poderia vir nessa data. Falei, então as datas preenchidas, você vem com celebrar, você pode vir conosco. Então o Padre Augusto chegou a tempo e pôde presidir, que bom. É, o Espírito Santo prepara tudo da maneira dele, no modo dele, né? Agradeço também ao apostolado da oração, que hoje foi responsável por trazer as guloseimas da nossa barraquinha. Só corrigindo, hoje não tem leilão, tá? Somente as barraquinhas permaneçam conosco, as barraquinhas experimentando as delícias trazidas pelo apostolado da oração. Muito obrigado. O apostolado da oração também tem feito um trabalho bonito, um apostolado de cuidado com a comunidade que está nascendo aqui na cidade, lá no bairro Parque Real. Lá no Parque Real, né? Nós estamos atendendo e acompanhando a comunidade do Parque Real. Ora o padre, ora os ministros, Elito, Rafael, os ministros têm ajudado nas celebrações da comunidade, porque a comunidade não começa quando constrói a igreja, isso é depois. A comunidade começa quando o povo reza, onde os batizados se encontram, ainda que rezando nas casas, como nós estamos rezando lá, aí vai formando a comunidade. E o apostolado da oração assumiu bravamente, parabéns, essa missão bonita de ser presença, né? Ser presença lá, ajudando na liturgia, dinamizando a celebração, ajudando a comunidade a tomar pé na sua vida de fé. Muito obrigado ao apostolado da oração por esse gesto concreto de atividade ligando a fé com a vida em nossa paróquia, em nossa comunidade. Eu não vou agradecer o padre hoje, que o padre vai ficar conosco 3 dias aqui em nossa paróquia. Ele também é convidado a ficar até o dia do show, né? Aí é difícil os padres saírem em Pentecostes, porque todos os padres celebram Pentecostes nas paróquias, a gente compreende, né? Há outros padres também que poderão passar, passarão conosco. Vamos celebrar a festa do Divino Espírito Santo. Mas o padre Augusto vai permanecer ainda conosco, vai poder conhecer um pouco mais da festa do Divino, das tradições aqui do nosso povo, né? Mas nós agradecemos a ele de pé com a salva de palmas por hoje, né?

0: Vamos, antes de terminarmos propriamente com a bênção, vamos rezar uma Ave Maria pedindo a Nossa Senhora que nos abençoe e proteja durante esse tempo de festa, a nossa vida, a nossa caminhada cristã. Ave Maria,
1: cheia de graça, o Senhor é convosco. Bendita sois vós entre as mulheres, e bendito é o fruto do vosso ventre, Jesus. Santa Maria, Mãe de Deus, rogai por nós, pecadores, agora e na hora de nossa morte. Amém.
0: Agradecemos a Rádio Novo Amanhecer FM, transmitindo essa celebração de hoje. Que Deus abençoe aqueles que nos escutam pelas ondas dessa rádio. É a voz sendo multiplicada por tantos lugares que nós nem mensuramos onde pode chegar. São as maravilhas de Deus, né? A comunicação que chega tão longe. Então agradecemos aos profissionais que estão aqui, aqueles que estão no estúdio e aqueles que nos acompanham. Peçamos a bênção de Deus sobre cada um de nós. O Senhor esteja convosco.
1: Ele está no meio de nós.
0: Abençoe-vos o Deus Todo-Poderoso, o Pai, o Filho e o Espírito Santo.
1: Amém.
0: Meus irmãos e minhas irmãs, ide todos em paz e que o Senhor vos acompanhe.
1: Graças a Deus.

0: Unidos, Vanessa Casalino.
1: Com Move, táxis e aplicativos, vai ser possível comprar carros novos de até R$ 150 mil, reais, alinhados com a sustentabilidade.
2: Governo do Brasil também moderniza e simplifica regras para quem utiliza motocicletas como ferramenta de trabalho.
0: E ainda já estão valendo as novas regras para a contratação de consignado do INSS.
2: Agora, o beneficiário que solicitar empréstimo terá que validar a operação por meio de biometria facial. Raquel Mariano.
3: Para combater fraudes no sistema do INSS, estão em vigor as regras atualizadas para aposentados e pensionistas contratarem empréstimos por meio do site ou aplicativo do Instituto.
0: Proteção a crianças e adolescentes.
2: Política Nacional de Prevenção e Combate ao Abuso e Exploração Sexual agora é lei.
0: A medida prevê atendimento especializado às vítimas e às famílias e o fortalecimento das redes de assistência.
2: E você vai saber mais na Voz do Brasil sobre o combate à violência no ambiente digital.
0: Hoje na apresentação, eu, Luciana Vasconcelos e Luciano Seixas.
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0: Motoristas de aplicativo e taxistas poderão comprar veículos novos em condições facilitadas.
2: É o Move Táxis e Aplicativos, programa lançado hoje pelo governo do Brasil em evento em São Paulo.
0: O programa vai financiar carros de até 150 mil reais e, entre as vantagens, juros mais baixos e carência de 6 meses.
2: Também foram anunciadas medidas para os trabalhadores que usam motos em suas atividades.
1: O corre dos motoristas por aplicativo é todo por conta do trabalhador. Manutenção, aluguel de carro, veículo econômico para fazer o dinheiro render, é o que explica o motorista por app, Leandro Cruz.
4: Hoje o nosso trabalhador, ele trabalha 115 horas só para pagar o veículo. Está trabalhando para pagar agiota, para pagar carro, para pagar oficina, porque os carros estão sucateados.
1: 30 bilhões de reais em linha de crédito para financiamento e manutenção de veículos e capital de giro. É o total de recursos do programa que vai beneficiar os motoristas que trabalham e assumem riscos sem a proteção da CLT. Crédito concedido a juros mais baixos e que vale também para taxistas. Com o Move Táxis e Aplicativos, vai ser possível comprar carros novos de até 150 mil reais, alinhados com a sustentabilidade. Veículos flex, híbridos flex, elétricos ou exclusivamente movidos a etanol e de montadoras habilitadas no programa Mover. Para acessar os motoristas por aplicativo, tem de ter cadastro ativo há pelo menos 12 meses e ao menos 100 corridas no mesmo aplicativo. Para os taxistas, basta estar registrado em atividade e toda a economia sai ganhando, como destacou o vice-presidente Geraldo Alckmin.
5: Vai ganhar com isso o emprego, a indústria automotiva fabricando e vendendo veículos, o comércio, as concessionárias movimentam a economia, ganha o consumidor com segurança automotiva.
1: Além do crédito, novas regras para modernizar.

0: trabalhar.
1: É o seu patrimônio que vai sobrar para o seu filho, que vai sobrar para a sua mulher, que vai sobrar para a sua filha, e você pode vendê-lo a hora que você precisar vender para mudar de profissão. Essa diferença.
0: As linhas vão estar disponíveis a partir do dia 19 do mês que vem, via BNDES. Para os homens, juros de 12,6% ao ano. Para as mulheres, 11,5%. A primeira parcela só daqui a 6 meses. Reportagem Vanessa Casalino.
2: O setor da construção civil é um dos motores da economia brasileira.
3: Além de movimentar a indústria e o comércio, ele gera milhões de empregos e ajuda a reduzir o déficit habitacional no país.
2: Durante a abertura do encontro da construção civil, o Minha Casa Minha Vida foi destacado pelo presidente Lula.
4: 2.840.000 contratos imobiliários foram assinados entre 2023 e março deste ano pela Caixa Econômica Federal. E o programa Minha Casa Minha Vida já representa mais da metade dos lançamentos e vendas de imóveis no país. Durante o Encontro Internacional da Indústria da Construção, que reuniu empresários e governo em São Paulo, o presidente Lula destacou os avanços do programa e os impactos do setor para o país.
1: 171 mil contratos do Minha Casa Minha Vida, FGTS, apenas no primeiro trimestre de 2026. 93% mais do que no mesmo período de 2023. A Caixa tem uma carteira de crédito imobiliário de 966 bilhões e 200 milhões. Isso significa 7,2% do PIB brasileiro. 68% do total do mercado imobiliário nacional.
4: O ministro das Cidades, Vladimir Lima, destacou que o programa Minha Casa Minha Vida fez o Brasil atingir o menor déficit habitacional da série histórica, caindo de 10% na década de 1990 para 7,2%. Isso significa que mais pessoas possuem casa própria e moram em locais com qualidade de vida.
5: O programa Minha Casa Minha Vida se transformou num programa que ele traz inclusão social. E mais do que isso, é mais do que tijolo, é mais do que cimento. Ele gera emprego, ele gera renda, ele inclui as pessoas, ele traz dignidade, ele traz qualidade de vida para as pessoas.
4: A cooperação mútua movimenta anualmente cerca de 800 bilhões de reais na economia nacional, entre recursos públicos e privados. Esse montante consolida a articulação entre o governo federal e a iniciativa privada, como uma das principais forças de desenvolvimento do país. O programa Minha Casa Minha Vida já conta com mais de 300 bilhões de reais em investimentos. Além da construção de moradias, os recursos também são destinados a obras de saneamento, urbanização e mobilidade urbana. Reportagem Dima Soldi.
3: A abertura da Marcha Brasília em Defesa dos Municípios foi realizada hoje na capital do país.
2: O vice-presidente Geraldo Alckmin participou e falou sobre a importância de descentralizar políticas nacionais para fortalecer os governos locais.
3: E ainda ressaltou as políticas do governo do Brasil para atender os municípios brasileiros.
6: É a 27ª edição da Marcha dos Prefeitos, que este ano trouxe para Brasília mais de 15 mil gestores locais. O encontro, promovido pela Confederação Nacional de Municípios, é um dos maiores eventos municipalistas da América Latina e tem como tema "O Brasil que dá certo nasce nos municípios". O vice-presidente Geraldo Alckmin participou da abertura e falou sobre a importância do movimento, que há quase 3 décadas é uma das vozes da sociedade brasileira.
7: A Marcha dos Prefeitos é a marcha do municipalismo, num país que é o 5º maior país do mundo, com 5.569 municípios. É fundamental descentralizar, fortalecer governo local, onde as pessoas vivem. O governo local enxerga os problemas porque convive com eles, sente as suas necessidades.
6: A Marcha dos Prefeitos é realizada anualmente. O evento vai até dia 21 próxima quinta-feira. Prefeitos, vereadores e autoridades vão discutir temas

0: de interesse dos 5.569 municípios brasileiros. Reportagem Luciana Colares de Holanda.
1: Mais 262 famílias nos municípios de Juiz de Fora e Ubá, na Zona da Mata de Minas Gerais, receberam a parcela única do Auxílio Reconstrução nesta terça-feira.
2: O benefício, no valor de R$ 7.300, é destinado a moradores que tiveram perdas materiais devido às chuvas que atingiram a região no fim de fevereiro.
1: De acordo com o Ministério da Integração e do Desenvolvimento Regional, até agora, 3.093 famílias afetadas pelas chuvas já foram atendidas com esse auxílio.
2: Mudanças nos empréstimos consignados para beneficiários do INSS.
1: Novas medidas de segurança e aumento do prazo para pagamento da dívida são algumas das novidades que começaram a valer a partir de hoje.
3: Para combater fraudes no sistema do INSS, estão em vigor as regras atualizadas para aposentados e pensionistas contratarem empréstimos consignados por meio do site ou aplicativo do Instituto. A partir de agora, será necessário validar a operação por meio da biometria facial, como explica a presidente do INSS, Ana Cristina Silveira.
4: Após solicitar o crédito junto ao banco, o beneficiário recebe a proposta no aplicativo Meu INSS com status pendente de confirmação e tem até 5 dias para confirmar a operação por reconhecimento facial.
3: O prazo de pagamento do empréstimo também foi ampliado para 108 meses. Com essa medida, quem possui consignado do INSS terá 1 ano a mais para quitar a dívida, além de poder começar a pagar a primeira parcela após 3 meses do contrato. A presidente do INSS explica também as mudanças nas margens dos empréstimos.
4: Parte da margem do empréstimo reservada ao cartão benefício e ao cartão consignado poderá ser utilizada para a contratação de empréstimos consignados, observando o limite global de 40% para benefícios previdenciários e 35% para benefícios assistenciais.
3: Na avaliação do presidente da Associação dos Aposentados e Pensionistas de Volta Redonda, no Rio de Janeiro, Geraldo Vida, essas mudanças vão trazer mais segurança para um público que sofre tentativas constantes de golpe.
5: Olha, eu tenho certeza que essas novas regras, elas vão ser muito importantes para evitar a quantidade de fraudes que os aposentados, e principalmente os aposentados nossos associados, têm sofrido com essa modalidade de empréstimo que o governo fez para beneficiar as pessoas, em que está acabando se prejudicando, porque as fraudes são muito frequentes e são muito grandes e perigosas.
3: Caso a biometria não seja confirmada, o empréstimo não será concedido. No site do INSS, na opção Extrato Empréstimo Consignado, será possível conferir os contratos aprovados. Com locução de Raquel Mariano, reportagem Graziele Bezerra.
2: Crianças e adolescentes contam com um novo mecanismo de proteção.
1: O governo do Brasil oficializou hoje a Política Nacional de Prevenção e Combate ao Abuso e Exploração Sexual.
2: A medida foi publicada no Diário Oficial da União e visa garantir atendimento especializado às vítimas e famílias.
1: E ainda dá maior agilidade ao processo de responsabilização dos agressores.
6: O governo do Brasil oficializou nesta terça-feira a Política Nacional de Prevenção e Combate ao Abuso e Exploração Sexual da Criança e do Adolescente. A medida foi publicada no Diário Oficial da União por meio de portaria assinada pelo Ministério dos Direitos Humanos e da Cidadania. A política prevê atendimento especializado às vítimas e às famílias, fortalecimento das redes de proteção e integração entre os sistemas de saúde, assistência social, justiça e segurança pública. O texto também determina que os processos de escuta de crianças e adolescentes vítimas de violência respeitem os procedimentos previstos no Estatuto da Criança e do Adolescente, para evitar a revitimização. Entre os objetivos da iniciativa estão o combate à exploração sexual, a ampliação das ações preventivas e a responsabilização mais rápida dos autores dos crimes. A política também prevê campanhas permanentes de conscientização e ações educativas para enfrentar práticas culturais que naturalizam a violência sexual. A implementação será feita de forma articulada entre União, Estados, Distrito Federal e municípios, com coordenação do Ministério dos Direitos Humanos e da Cidadania. Claudimário Carvalho, para a Voz do Brasil.
2: A proteção a crianças e adolescentes também passa pelo ambiente digital.
1: Se você tem menores em casa, sabe o desafio que é controlar o que eles acessam pelo celular.
2: Para ajudar nessa missão, uma das medidas já aprovadas pelo governo do Brasil aumentou a classificação do YouTube, que agora não é recomendado para menores de 16 anos.
1: A decisão levou em conta parâmetros como conteúdos de violência extrema, nudez e apologia ao uso de drogas.
7: A advogada Tatiana Costa é mãe do Matheus, de 10 anos. Ela conta que, como toda criança, ele tem demonstrado um interesse crescente pelo ambiente digital, mas o acesso é por tempo limitado e com muita parcimônia.
8: Uma criança de 10 anos, ela não tem cognição para filtrar um vídeo que está passando no YouTube, porque são vídeos muito rápidos, com muita informação, muito colorido, muito ágeis, que a cabeça da criança não processa, não filtra aquilo que ela está vendo. Então, isso eu acho muito perigoso.
7: Para ajudar e proteger crianças e adolescentes de conteúdos inapropriados no ambiente digital, o governo do Brasil tem adotado uma série de medidas. No início deste mês, a plataforma de compartilhamento de vídeos, YouTube, foi reclassificada como não recomendada para menores de 16 anos, acima da indicação anterior de 14 anos. O secretário nacional de Direitos Digitais, Vitor Oliveira Fernandes, explica o que motivou a decisão.
9: Dentro dessa plataforma tem crescido bastante conteúdos que vão de cenas de violência, tortura, mutilação, homicídio. Há muitos conteúdos que também envolvem consumo de substâncias lícitas e ilícitas, vídeos que mostram em parcerias de influenciadores com outros serviços que são serviços restritos para maiores de 18 anos, como, por exemplo, serviços de casas de apostas.
7: A classificação indicativa tem caráter informativo e é destinada a pais responsáveis e à sociedade em geral. O agente da Polícia Civil do Distrito Federal e chefe da Seção de Investigação de Crimes Cibernéticos contra Crianças e Adolescentes, Roberto Vitor, destaca os crimes mais comuns envolvendo menores no ambiente digital.
10: Por padrão, o que mais nos preocupa enquanto polícia é uma espécie de aliciamento progressivo. É o acesso às crianças e adolescentes, a criação de uma cultura de segredo, e isso induz as crianças em erro para que elas, de alguma forma, sejam estimuladas a especificamente produzir conteúdo íntimo, fotos ou vídeos.
7: Além do YouTube, outras redes já haviam passado por ajustes na classificação indicativa. TikTok e Kawaii, por exemplo, também foram reclassificadas para 16 anos. As mudanças fazem parte do Estatuto Digital da Criança e do Adolescente, sancionado pelo presidente Lula em setembro de 2025, com medidas voltadas à segurança online, proteção de dados, prevenção de riscos e responsabilização de plataformas por conteúdos ilícitos e práticas abusivas. Reportagem Gabriela Noronha.
2: E em tempos de telas, todo cuidado é pouco com crianças e adolescentes.
1: Para ajudar os responsáveis nessa missão, a população conta com um guia sobre o uso dos dispositivos digitais na infância e adolescência.
2: O guia orienta, por exemplo, sobre os riscos do uso excessivo de telas.
11: A estudante Esther Vitória de Almeida, de 13 anos, aprendeu na prática que a superexposição nas redes sociais pode ser perigosa. E depois de ser abordada por perfis suspeitos na internet, bloqueou a conta para que somente pessoas conhecidas tivessem acesso às suas postagens.
12: Muita gente muito mais velha começava a me seguir, começava a falar coisa, e é perigoso isso para quem não entende, né? Falei pros meus pais, cheguei a falar pra minha mãe, removi, mas eu acho que nem todo mundo tem essa mesma visão.
11: Dados do Comitê Gestor da Internet no Brasil apontam que 25 milhões de crianças e adolescentes acessam a internet no país e 98% deles usam o celular para se conectar. Mais de 80% têm perfis em redes sociais. E de olho na segurança das crianças e adolescentes, a Bruna Bezerra, professora de arte da escola em que a Esther estuda, começou um projeto para que alunos tivessem um olhar mais crítico crítico ao navegar no mundo digital.
12: Para eles estarem consumindo um conteúdo verídico, tá ali verificando também em relação às fake news, se aquele conteúdo de fato vai ser sadio, né, para o conhecimento deles, incentivando essa prática do bom uso.
11: E para ajudar pais, responsáveis e educadores nesta missão, o governo do Brasil lançou um guia sobre o uso dos dispositivos digitais na infância e adolescência. O documento orienta, por exemplo, sobre os riscos do uso excessivo dos aparelhos, como atraso no desenvolvimento, sedentarismo e aumento nos níveis de ansiedade. O guia traz ainda informações sobre o tempo de tela adequado para cada idade. Crianças de 2 anos, por exemplo, não devem ser expostas a telas. Já para aquelas de 11 a 17 anos, a recomendação é de, no máximo, 3 horas diárias. O documento também reúne informações sobre a faixa etária ideal para cada conteúdo, direito à privacidade, educação midiática e uso pedagógico da internet e dos celulares. Ana Ungari Dalfobro, coordenadora-geral de Tecnologia e Inovação Básica do Ministério da Educação, explica a importância deste guia para a formação digital nas escolas.
13: Foi um material muito rico construído pelo governo federal, com contribuição também da sociedade civil, e vem orientando muito as escolas a usarem ele exatamente como uma referência dentro desse tema de uso equilibrado das tecnologias digitais por crianças e adolescentes. Então foi um material pensado para as famílias, para os educadores, mas também para a sociedade de uma forma geral e para as empresas.
11: O Guia de Uso de Dispositivos Digitais está disponível na página da Secretaria de Comunicação Social do Governo do Brasil em www.gov.br/secom. Reportagem Graziele Bezerra.
1: E as políticas para a infância e juventude alcançaram 264 bilhões e 200 milhões de reais.
2: É o que aponta o relatório da Agenda Transversal Crianças e Adolescentes, divulgado pelo Ministério do Planejamento e Orçamento.
1: Do total, cerca de 121 bilhões de reais foram destinados à primeira infância, com a melhoria de infraestrutura de creches e a construção de novas unidades.
2: Já os recursos para a educação de crianças e adolescentes chegaram a 60 bilhões e 500 milhões de reais. E a saúde alcançou cerca de 7 bilhões e 500 milhões de reais.
1: Mudanças na Política Nacional de Avaliação e Exames da Educação Básica.
2: Entre as novidades está a inscrição automática de concluintes da rede pública no Enem, o Exame Nacional do Ensino Médio.
1: Um dos objetivos é integrar o Enem ao SAEB, o Sistema de Avaliação da Educação Básica, que avalia o ensino no país.
14: O Ministério da Educação publicou novas normas complementares para execução da Política Nacional de Avaliação e Exames da Educação Básica. Entre as novidades está a integração do Enem ao SAEB com ações voltadas à ampliação do acesso e da participação dos estudantes no exame. Com a mudança a partir da edição de 2026, os concluintes da rede pública terão inscrição automática no Enem. O estudante deverá apenas confirmar a participação e selecionar opções como a língua estrangeira da prova e eventuais recursos de acessibilidade. Outra medida prevê a ampliação dos locais de aplicação do exame em cerca de 10 mil escolas. Com isso, a estimativa é que 80% dos estudantes concluintes da rede pública realizem a prova na própria escola onde estudam. As iniciativas reforçam o papel do Enem como instrumento de avaliação da educação básica e de ampliação de oportunidades educacionais. A meta do Ministério da Educação é alcançar em 2026 pelo menos 70% de participação dos concluintes do ensino médio das redes públicas no exame. Reportagem Júlio César de Oliveira.
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2: E foi deflagrada a nova fase da operação com foco no combate à comunicação do crime organizado em presídios.
1: A ação foi realizada ao mesmo tempo em 15 estados e integra o programa Brasil contra o Crime Organizado.
2: O principal objetivo é retirar celulares e outros itens proibidos das unidades prisionais, interrompendo comunicações ilícitas realizadas de dentro dos presídios.
1: Ao longo da semana, a operação acontece em unidades prisionais a partir de critérios estratégicos e de inteligência definidos pelas forças de segurança pública.
2: A operação MUTI integra o programa Brasil contra o Crime Organizado, lançado pelo governo do Brasil na última semana.
1: Desde 2023, já foram retirados quase 8 mil aparelhos celulares das unidades penitenciárias.
2: E essas foram as notícias do governo do Brasil.
1: Uma realização da Secretaria de Comunicação Social da Presidência da República.
2: Com produção da empresa Brasil de Comunicação.
1: Fique agora com as notícias do Poder Judiciário e do Congresso Nacional. Uma boa noite.
2: Boa noite para você e até amanhã.
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18: Primeira turma do STF decide que é competência da Justiça do Trabalho julgar a ação que envolvia normas de medicina do trabalho.
19: Acordo entre CNJ e DPU visa proteger órfãos do feminicídio.
18: Quatro legendas exibem propaganda partidária nesta semana.
19: Boa noite, eu sou Marcela Luiza.
18: E eu sou Walter Lima.
19: É competência da Justiça do Trabalho julgar ação que envolva normas de saúde, higiene e medicina do trabalho.
18: O entendimento é da primeira turma do Supremo Tribunal Federal, Marta Ferreira.
20: O caso concreto envolve uma ação proposta pelo Ministério Público do Trabalho contra o Estado do Amazonas, cuja pretensão era observância e o cumprimento das normas de higiene e segurança dos trabalhadores vinculados ao Hospital Regional de Eirunepé. Em discussão, saber se é competência ou não da Justiça do Trabalho julgar esse processo.
21: Mas a maioria da primeira turma entendeu que, em se tratando de ação que versa sobre o cumprimento de normas de saúde, higiene e medicina do trabalho, como é o caso do processo em análise, a competência é da Justiça do Trabalho, seguindo o voto do relator, o ministro Flávio Dino.
19: Em evento realizado no STF, no Dia Nacional da Defensoria Pública, o Conselho Nacional de Justiça e a Defensoria Pública da União assinaram um acordo para proteger órfãos do feminicídio.
18: O CNJ vai recomendar aos tribunais estaduais que comuniquem às defensorias a existência de filhos vítimas desse tipo de crime para agilizar o pagamento da pensão especial prevista em lei.
19: Para o presidente do STF e do CNJ, ministro Edson Fachin, a parceria é importante para garantir a proteção de crianças e adolescentes.
18: Fachin também destacou que o acordo vai ampliar mecanismos de busca ativa e de acolhimento institucional.
19: Prova obtida legalmente em ação civil pode ser usada em investigação criminal, mesmo com extinção do processo original, sem julgamento do mérito.
18: Esse posicionamento é do STJ. Fátima Uchoa.
22: Uma gestora de investimentos pediu compartilhamento com inquérito da Polícia Federal de dados eletrônicos apreendidos em ação civil. Antes da efetivação da medida, a ação civil foi extinta sem resolução do mérito por ausência de interesse de agir. E o juízo criminal suspendeu o compartilhamento até uma definição final na esfera civil. A gestora impetrou o mandado de segurança, mas o TRF3 negou o pedido. No STJ, a maioria da sexta turma deu provimento ao recurso, considerando que a extinção da ação não torna automaticamente a prova inválida, já que não houve reconhecimento de ilicitude, nulidade ou irregularidade na obtenção do material. O voto que prevaleceu foi o do ministro Sebastião Reis Júnior.
19: Mais um dia de mutirão na Ilha do Marajó. Hoje foi no município de Melgaço.
18: Justiça do Trabalho leva serviços a moradores da região. Luma Soares.
23: Neste segundo dia, foram promovidas capacitações sobre combate ao trabalho escravo e exploração infantil, além de cursos de informática para estudantes da rede pública. Com cerca de 28 mil habitantes e grandes desafios de infraestrutura, Melgaço recebe apoio da Itinerância, que oferece serviços de justiça, cidadania e saúde. Até sexta-feira.
19: Nesta semana, os partidos União Brasil, Movimento Democrático Brasileiro, Progressistas e Partido Socialista Brasileiro vão exibir propaganda partidária no rádio e na TV, entre as 19h30 e 22h30.
18: As inserções serão transmitidas na terça-feira, quinta e sábado. Estevam Furtado.
0: O MDB terá o maior tempo de exibição na semana, 7 minutos e meio no total. O PSB terá 4 minutos de propaganda, divididos entre quinta e sábado. O PP exibirá 3 minutos de propaganda na terça-feira. Já a União Brasil terá uma inserção de 30 segundos, também na terça. A propaganda partidária serve para que os partidos apresentem ideias, mostrem ações no Congresso e falem sobre temas políticos e sociais.
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19: Uma boa noite.
18: E até amanhã.
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4: Eu sou Paula Groba.
5: E eu sou Humberto Pinheiro.
4: E estes são os destaques de hoje do Jornal do Senado, que começa agora.
5: Davi Alcolumbre confirma a sessão do Congresso para analisar vetos que impedem repasses a municípios.
4: Projeto no Senado pode liberar fabricação de medicamentos como Monjaro pelo SUS.
5: No Senado, presidente do Banco Central defende mais autonomia e detalha ações em investigação sobre o Banco Master.
4: Boa noite.
5: Boa noite.
4: Em meio à pressão de prefeitos por mais verbas, o presidente do Congresso, Davi Alcolumbre, anunciou que vai convocar uma sessão conjunta para analisar vetos do presidente Lula que barram o repasse de recursos federais a municípios inadimplentes.
5: A medida pode beneficiar mais de 3 mil cidades. As informações com o repórter Márcio Maturana.
24: O presidente do Congresso, o senador Davi Alcolumbre, anunciou nesta terça-feira que vai convocar para os próximos dias uma sessão conjunta da Câmara e do Senado com a finalidade de analisar os vetos do presidente Lula ao projeto da Lei de Diretrizes Orçamentárias de 2025, que impedem mais de 3 mil municípios em dívida com a União de assinarem convênios para recebimento de recursos por meio de transferências voluntárias, programas, projetos ou emendas parlamentares. O presidente da Câmara dos Deputados, Hugo Mota, e o ministro das Relações Institucionais, José Guimarães, estavam ao lado de Davi no momento do anúncio.
25: Eu queria, Guimarães, com a compreensão do governo, e eu sei que nós teremos, e ao lado do presidente Hugo Mota, anunciar aqui na Marcha dos Prefeitos que nós vamos ainda hoje, eu e o presidente Hugo, os líderes congressuais, os líderes do governo, organizar rapidamente uma sessão do Congresso Nacional para que a gente possa analisar esses vetos, derrubar esses vetos e entregar para mais de 3 mil municípios a possibilidade de acessarem mais recursos do Estado brasileiro.
24: O anúncio foi feito durante a 27ª Marcha à Brasília em Defesa dos Municípios, conhecida como Marcha dos Prefeitos. O evento acontece até esta quinta-feira, dia 21, reunindo mais de 3 mil gestores municipais e outras autoridades. O objetivo principal do evento é discutir investimentos, repasses e demandas dos municípios no Pacto Federativo.
4: E o Senado avançou em uma proposta para reduzir as perdas de grãos e aumentar a capacidade de estocagem no campo.
5: A Comissão de Desenvolvimento Regional aprovou o projeto que cria o Programa de Armazenagem Rural, com financiamento para a construção de silos e armazéns nas propriedades. Repórter Maurício de Santi.
26: Com o objetivo de reduzir perdas na produção agrícola e melhorar a logística no campo, a Comissão de Desenvolvimento Regional aprovou uma proposta para ampliar a capacidade de armazenagem de grãos no país. O projeto prevê que 10% dos recursos dos fundos constitucionais do Norte, Nordeste e Centro-Oeste sejam destinados à construção de silos e armazéns dentro das propriedades rurais. O relator, senador Cid Gomes, do PSB do Ceará, afirmou que os debates na comissão mostraram a importância do investimento em armazenagem rural.
6: Nós entendemos que o projeto de lei número 1070 é uma iniciativa fundamental para o desenvolvimento do setor agrícola. A audiência pública e as sugestões legislativas revelaram que os bancos administradores dos fundos concessionais já perceberam a relevância da armazenagem rural.
26: A criação do programa de armazenagem rural, que tem como autora a senadora professora Dorinha Seabra, do União do Tocantins, segue agora para a análise da Comissão de Assuntos Econômicos.
4: Em meio às investigações envolvendo o Banco Master, o presidente do Banco Central, Gabriel Galípolo, defendeu a atuação da instituição e cobrou do Senado a aprovação do projeto que garante mais autonomia financeira e orçamentária ao BC.
5: Galípolo participou nesta terça-feira de audiência na Comissão de Assuntos Econômicos. A reportagem é de Marcela Diniz.
7: Com 5 horas de audiência, Gabriel Galípolo falou desde políticas de juros até o escândalo do Banco Master. Sobre o caso, ele afirmou que o BC colabora com as investigações e agiu certo ao afastar os servidores Paulo Sérgio Souza e Beline Santana, suspeitos de atuar em favor do banqueiro Daniel Vorcaro.
8: Não cabe ao Banco Central julgar, vai ser a justiça que vai determinar o que realmente ocorreu, mas os indícios em si já foram algo que foi muito grave e que causou uma grande sensibilização por parte de todos os servidores, eu inclusive ali.
7: Os senadores apontaram falhas na governança do Banco Central. Eduardo Braga, do MDB do Amazonas, citou a falta de avaliação de risco em movimentações financeiras atípicas.
9: Nós tomamos um tombo no fundo garantidor equivalente a 1/3 do que nós tínhamos de reserva, porque foi permitido exatamente que os ativos e aquisição nos últimos anos fosse feito fora da curva da média. E isso é responsabilidade do Banco Central.
7: Galípolo admitiu limitações operacionais. Disse que o Banco Central perdeu cerca de 1.200 servidores na última década, quando saltou o número de instituições a serem fiscalizadas. Ele pediu que o Senado aprove proposta que amplie a autonomia financeira e orçamentária do BC.
4: A senadora Tereza Leitão, do PT de Pernambuco, defendeu a aprovação do projeto que cria a Política Nacional de Minerais Críticos e Estratégicos. Segundo a parlamentar, o Brasil precisa transformar suas reservas minerais em vetor de desenvolvimento tecnológico, industrialização e fortalecimento da soberania nacional diante da crescente disputa internacional por terras raras e minerais estratégicos.
5: De acordo com Tereza Leitão, o país ocupa posição privilegiada no cenário global por concentrar uma das maiores reservas de terras raras do mundo. Ela ressaltou que o debate vai além da atividade mineradora e envolve temas como segurança energética, inovação tecnológica e autonomia econômica do Brasil.
10: Estamos legislando sobre a capacidade do Brasil decidir sobre seus próprios recursos naturais e de garantir que as riquezas nacionais beneficiem o povo brasileiro.
4: Já o senador Jaime Campos, do União de Mato Grosso, defendeu a criação de benefícios para estudantes que mantêm em dia os pagamentos do Fundo de Financiamento Estudantil, o FIES. O parlamentar reconheceu a importância da nova etapa do Desenrola, programa federal voltado também à renegociação de dívidas do FIES, mas afirmou que os alunos adimplentes também precisam ser valorizados e estimulados.
5: Jaime Campos anunciou que vai apresentar uma emenda à medida provisória do programa para criar uma política permanente de incentivo aos bons pagadores, com medidas como redução de juros e condições mais vantajosas de financiamento. Segundo o senador, a proposta busca tornar o FIES mais justo, reduzir o endividamento estudantil e reconhecer quem cumpre regularmente seus compromissos financeiros.
9: Cria uma política permanente de valorização dos bons pagadores por meio de incentivos financeiros, juros mais baixos e ampliação dos prazos, carências e mecanismo que preserva a adimplência dentro do programa. A lógica é simples: além de ajudar quem está endividado, é justo também premiar quem cumpriu corretamente com suas obrigações.
4: A liberação do Monjaro para crianças e adolescentes com diabetes tipo 2 reacendeu o debate sobre o acesso a medicamentos usados também no tratamento da obesidade.
5: No Senado, um projeto autoriza a fabricação desses remédios pelo SUS, mesmo durante a vigência da patente. As informações com o repórter Márcio Maturana.
12: O Monjaro, nome comercial do medicamento emagrecedor que usa a substância tirzepatida, foi liberado para crianças e adolescentes a partir dos 10 anos que precisam tratar diabetes tipo 2. A decisão da Agência Nacional de Vigilância Sanitária, Anvisa, já foi publicada no Diário Oficial da União. O cirurgião especialista em emagrecimento, José Afonso Salé, disse à equipe da Rádio Senado que a novidade é bem-vinda para o tratamento de obesidade e diabetes, mas ressaltou que é preciso cuidado.
1: O diagnóstico precisa ser feito por equipe médica especializada, a recomendação da dose e o acompanhamento desse tratamento e os suportes nutricionais e suportes multivitamínicos são fundamentais.
12: O Senado analisa um projeto que permite ao governo autorizar a fabricação desse medicamento, mesmo que ele ainda esteja protegido por patente. A proposta prevê também a produção do remédio no Brasil e a ampliação do acesso ao tratamento da obesidade pelo Sistema Único de Saúde. A autora do projeto é a senadora doutora Eudócia, do PSDB de Alagoas.
2: A licença compulsória poderá ser adotada pelo Poder Executivo quando houver insuficiência de oferta, preços elevados e impacto relevante na saúde pública após análise da Anvisa.
12: Esse projeto precisa ser aprovado pela Comissão de Ciência e Tecnologia e pela Comissão de Assuntos Sociais antes de seguir para a votação na Câmara dos Deputados.
5: Com edição de Paulo Groba e trabalhos técnicos de João Lira, o Jornal do Senado fica por aqui. Acompanhe agora as notícias da Câmara dos Deputados. Boa noite.
4: Boa noite e até amanhã.
17: Jornal Câmara dos Deputados. Comissão aprova garantia de direitos para mulheres da pesca artesanal.
11: Projeto autoriza faixas para o transporte coletivo privado de passageiros.
17: Deputados comentam ações em defesa do fortalecimento dos municípios.
11: Boa noite. Luísa Canziani, do União do Paraná, defende o fortalecimento dos municípios e afirma que as transformações do país começam nas cidades. Segundo ela, saúde, educação, infraestrutura e segurança dependem de políticas públicas voltadas à realidade local.
17: Luísa Canziani acredita que o desenvolvimento nacional exige apoio aos pequenos municípios e destaca a importância da atuação municipalista. Ela também cita o avanço de obras de infraestrutura no interior do Paraná como exemplo de investimento que impacta diretamente a população.
11: Charles Fernandes, do PSD, celebra os 186 anos de emancipação política do município de Palmas de Monte Alto, na Bahia. O congressista destaca a história da cidade e sua importância como base para outros municípios vizinhos, como Guanambi.
17: Charles Fernandes saúda a população e a gestão de Palmas de Monte Alto, reconhecendo o município como polo agrícola e econômico regional. Ele cita o envio de suas emendas como prova de seu compromisso com o desenvolvimento da cidade e agradece o título de cidadão honorário recebido.
11: João Daniel, do PT, celebra acordo de cooperação para obra de abastecimento de água na bacia leiteira do Alto Sertão de Sergipe, com investimento de mais de 600 milhões de reais dos governos federal e estadual. O deputado afirma que a adutora vai contribuir para o desenvolvimento regional.
17: João Daniel ressalta que o projeto fortalece a agricultura familiar, as áreas de reforma agrária e a economia do interior de Sergipe. Entre os municípios beneficiados, ele cita Canindé de São Francisco, Poço Redondo, Monte Alegre, Nossa Senhora da Glória e Porto da Folha.
11: Na avaliação de Marcelo Nilo, do Republicanos da Bahia, a população baiana enfrenta graves problemas nas áreas de emprego, educação e segurança pública. O deputado afirma que o Estado vive uma das piores crises administrativas de sua história.
17: Marcelo Nilo chama a atenção ainda para a superlotação dos hospitais estaduais e relata que pacientes enfrentam condições precárias nos corredores das unidades de saúde. Segundo o parlamentar, falta sensibilidade e compromisso humanitário por parte do governo estadual.
11: Carla Dixon, do PL, cobra do governo do Rio Grande do Norte apuração sobre o surgimento de uma sigla associada à facção criminosa na região do Morro do Careca, ponto turístico localizado na praia de Ponta Negra, em Natal.
17: Carla Dixon avalia que o episódio expõe a fragilidade na proteção de áreas turísticas e ambientais do Rio Grande do Norte. Ela cobra do poder público estadual maior proteção a moradores e visitantes com medidas efetivas de segurança em locais que são símbolos do estado.
11: Valdenor Pereira, do PT, realça a pesquisa segundo a qual 67% dos baianos aprovam a gestão federal e 56% apoiam o governo da Bahia. Ele reforça também a tendência dos eleitores em votar votar em candidatos vinculados às atuais gestões, contra 10% de apoiadores da oposição.
13: Na visão de Valdenor Pereira, os dados refletem o reconhecimento dos avanços sociais e melhorias na qualidade de vida da população, alcançadas graças a políticas públicas e programas sociais. Ele se orgulha de fazer parte de um projeto que vem transformando a vida dos baianos.
11: Ícaro de Valmir, do Republicanos de Sergipe, homenageia a TV Atalaia pelos 51 anos de fundação, celebrados em 17 de maio. Ele reconhece o trabalho dos profissionais que mantêm a emissora próxima das comunidades, fortalecendo a democracia e contribuindo para a cidadania.
13: Capitão Alberto Neto, do PL do Amazonas, critica a política do governo federal para o setor elétrico. O deputado sustenta que, apesar de o país ter uma matriz elétrica majoritariamente renovável, ainda impõe custos aos consumidores por meio de subsídios e da contratação de energia mais cara.
11: Capitão Alberto Neto também questiona o uso de diesel para gerar energia no Amazonas, mesmo com a presença de grandes reservas de gás natural no estado. Ele alerta que o aumento da tarifa afeta famílias, comerciantes e produtores rurais, além de afastar investimentos externos.
13: Valmir Assunção, do PT, salienta a parceria entre os governos do estado e federal para fortalecer a agricultura familiar na Bahia. Ele destaca a entrega de 100 refrigeradores de leite e os 3 bilhões de reais investidos para a inclusão de povos tradicionais.
11: O deputado anuncia também a ordem de serviço para a pavimentação de 37 quilômetros da estrada que liga Uruçuca a Serra Grande, aguardada há 13 anos. Para Valmir Assunção, as ações criam oportunidades reais para fortalecer o povo baiano.
14: Agricultura.
13: Comissão da Câmara aprova a garantia de direitos para mulheres da pesca artesanal. A repórter Júlia Lopes tem mais detalhes.
15: A Comissão do Trabalho da Câmara dos Deputados aprovou um projeto que reconhece legalmente as mulheres que atuam na cadeia produtiva da pesca artesanal como trabalhadoras do setor. O objetivo é garantir acesso igualitário a direitos sociais e previdenciários. A pesca artesanal é exercida por pescadores e pescadoras profissionais de forma autônoma ou em regime de economia familiar, utilizando meios próprios de produção ou contratos de parceria com ou sem embarcações de pequeno porte. No texto, passam a ser reconhecidas como trabalhadoras da pesca artesanal as mulheres que atuam em atividades como preparo de redes, armadilhas e embarcações, captura, cultivo e manejo de organismos aquáticos, limpeza, salga e processamento do pescado e de seus derivados. Com a proposta, essas trabalhadoras poderão ter acesso a benefícios previdenciários como auxílio-doença, seguro-defeso e salário-maternidade. Atualmente, muitas delas não conseguem acesso aos direitos por não terem reconhecimento legal específico dentro da atividade. Para a relatora do projeto, deputada Rogéria Santos, do Republicanos da Bahia, a proposta representa um avanço na proteção social dessas mulheres.
16: Que apesar de trabalharem constantemente, elas não têm nenhum desses direitos. Exato, pelo simples fato de que a lei traduz o mar, o barco, a atividade que acontece dentro do mar. E quando você olha para elas, a atividade delas, a maioria delas, acontece na terra, porque tem a ver com o beneficiamento em toda a cadeia produtiva.
15: A proposta que traz o reconhecimento legal para as mulheres que atuam na pesca artesanal está em análise na Comissão de Defesa dos Direitos da Mulher. Da Rádio Câmara de Brasília, Júlia Lopes.
11: Cobalcini, do MDB de Santa Catarina, menciona projetos considerados prioritários para o agronegócio, incluindo propostas sobre o seguro rural, a tributação do arrendamento e o apoio às cooperativas. Ele pede que o parlamento avance em medidas que fortaleçam a produção e deem mais segurança ao setor.
13: Cobalcini diz que os produtores rurais precisam de respaldo diante dos desafios enfrentados no campo, como eventos climáticos, quebra de safra e dificuldades de infraestrutura. Ele reforça que o agronegócio precisa de respeito e liberdade para trabalhar.
14: Trabalho.
11: Bongás, do PT do Rio Grande do Sul, critica a emenda ao projeto do fim da escala 6x1, que permite jornadas de até 52 horas semanais, além de adiar por até 10 anos a mudança no regime de trabalho. Ele aponta que as alterações descaracterizam a matéria original.
13: Bongás defende a redução da jornada de 44 para 40 horas semanais, com escala 5x2, sem redução de salário. Ele afirma que o objetivo do fim da escala 6x1 é garantir mais tempo para convivência familiar, estudo, descanso e lazer, sem perda de direitos para os trabalhadores.
11: Socorro Neri, do PP do Acre, condena declarações feitas por vereadores de São Paulo contra professores em greve no município. A deputada afirma que a mobilização da categoria é legítima, porque cobra dignidade, reajuste salarial e respeito ao trabalho realizado nas escolas públicas.
13: Socorro Neri apresentou na Comissão de Educação uma moção de repúdio contra os responsáveis pelas ofensas. Ela ressalta que a liberdade de expressão não pode servir para humilhar trabalhadores da educação, nem para desqualificar a luta dos professores por melhores condições de trabalho.
17: Transportes.
11: Projeto que permite a utilização de faixas exclusivas para o transporte coletivo privado de passageiros avança na Câmara. O texto está na última etapa de análise na Comissão de Constituição e Justiça e a repórter Maria Neves tem os detalhes.
0: Aprovado na Comissão de Viação e Transportes, projeto que permite a utilização de faixas exclusivas no trânsito por transporte privado coletivo de passageiros está em análise na Comissão de Constituição e Justiça da Câmara dos Deputados. Para utilizar as faixas exclusivas, o veículo deve ter capacidade de transportar pelo menos 25 pessoas e contar com autorização do poder público. De acordo com o relator na Comissão de Viação e Transportes, deputado Ricardo Aires, do Republicanos do Tocantins, a proposta vai contribuir para a redução do número de veículos individuais nas vias públicas.
14: A gente está falando de assegurar maior fluidez no trânsito das grandes cidades. O que a gente quer é incentivar que aqueles que utilizam o transporte coletivo de uma maneira em geral possam utilizar dessas faixas exclusivas para chegarem mais rápido ao seu destino, fazendo com que as faixas comuns sejam também alcançadas, liberando o trânsito para quem faz o seu uso do seu carro particular.
0: Autor do projeto, o deputado Guilherme Uchoa, do PSD de Pernambuco, argumenta que a Lei da Mobilidade Urbana já permite que a regulamentação do transporte de cargas e de passageiros priorize os aspectos coletivos. Da Rádio Câmara de Brasília, Maria Neves.
13: Pompeu de Matos, do PDT do Rio Grande do Sul, cobra a continuidade das obras de duplicação da BR-386, conhecida como Estrada da Produção. O deputado demonstra preocupação com atraso no início das intervenções em dois trechos da rodovia que liga Porto Alegre às regiões norte e noroeste do estado.
11: Pompeu de Matos afirma que o pedido da concessionária para adiar o início das obras prejudica o desenvolvimento regional e compromete a segurança dos motoristas. O parlamentar informa que acionou a ANTT para cobrar esclarecimentos sobre o cronograma da duplicação.
17: Justiça.
13: Helder Salomão, do PT do Espírito Santo, questiona as explicações de lideranças da direita a respeito do financiamento para filmes sobre o ex-presidente Jair Bolsonaro. Ele salienta que o valor de R$134 milhões exige investigação por superar o orçamento de produções reconhecidas internacionalmente.
11: Helder Salomão afirma que as justificativas apresentadas após a divulgação de conversas com o banqueiro Daniel Vorcaro não esclarecem o assunto. Ele argumenta que o caso reforça suspeitas de irregularidades na transferência de recursos.
13: O Tony de Paula, do PSD do Rio de Janeiro, compara os impactos das declarações de diferentes candidatos à presidência da República sobre o mercado financeiro, para alertar a direita sobre o risco de derrota nas próximas eleições devido ao desgaste ético de suas lideranças.
11: O Tony de Paula menciona possíveis relações espúrias envolvendo lideranças do campo conservador com o aporte de R$2 bilhões de aposentados e pensionistas no fundo do Banco Master. Ele defende o afastamento da direita de figuras polêmicas para garantir seu projeto político.
13: Ana Paula Lima, do PT de Santa Catarina, avalia que áudios, negociações financeiras e transferências internacionais divulgados reforçam os vínculos entre integrantes da família Bolsonaro e o Banco Master.
11: A parlamentar sustenta que houve contradições de pessoas ligadas ao caso e critica a atuação de integrantes da oposição. Ana Paula Lima afirma ainda que os fatos revelados desmontaram narrativas anteriores sobre a ausência de relação de determinados determinados políticos com Daniel Vorcaro.
13: Eli Borges, do Republicanos do Tocantins, conclama a sociedade a investigar o passado e a ficha limpa de todos os candidatos antes de decidir o voto nas eleições. Ele alerta contra mentiras em redes sociais e pediu que o cidadão não aceite frases prontas.
11: Para o deputado, o Brasil vive um tempo de injustiças e condenações advindas de versões distorcidas de fatos, enquanto recursos da saúde são desviados sem as devidas condenações. Eli Borges reforça que o poder emana do povo e que cabe aos eleitores decidirem os rumos do país.
13: Para Maria do Rosário, do PT do Rio Grande do Sul, novas revelações sobre o Banco Master apontaram vínculos entre integrantes da família Bolsonaro e Daniel Vorcaro. Segundo ela, áudios e movimentações financeiras reforçam suspeitas apuradas pelas autoridades.
11: Maria do Rosário também critica declarações de aliados políticos ligados ao caso e aponta contradições sobre pedidos de recursos e relações com o empresário investigado. Ela afirma ainda que os desdobramentos do caso enfraquecem versões apresentadas anteriormente.
13: Nelson Barbudo, do Podemos de Mato Grosso, defendeu a honra de líderes da direita contra ataques proferidos na tribuna da casa. Ele criticou ainda o silêncio da esquerda sobre denúncias de corrupção envolvendo o governo e afirmou que o país passa por uma crise econômica.
11: Nelson Barbudo alega que estatais como os Correios sofrem com a má administração. O congressista conclamou líderes religiosos a rejeitarem ideias progressistas que, segundo sua leitura, destroem famílias e a classe média nacional.
13: Alfredinho, do PT de São Paulo, rebate declarações do senador Flávio Bolsonaro sobre o caso envolvendo o Banco Master. Segundo o deputado, os desdobramentos das investigações indicam que envolvidos distorcem os fatos para confundir a opinião pública.
11: Alfredinho também questiona a falta de transparência em relação ao financiamento de uma produção cinematográfica sobre o ex-presidente Jair Bolsonaro. Para ele, as suspeitas enfraquecem o discurso de moralidade adotado pela oposição.
17: Segurança Pública.
13: Aloysio Mendes, do Republicanos do Maranhão, cobra do Senado a votação da proposta que reduz a maioridade penal no país. O deputado ressalta que a medida já foi aprovada pela Câmara e, segundo ele, atende a uma demanda da sociedade.
11: Para Aloysio Mendes, a legislação atual favorece a impunidade de adolescentes envolvidos em crimes violentos, como homicídios e estupros. O parlamentar argumenta que jovens com direito ao voto também devem responder criminalmente por seus atos.
17: Direitos Humanos.
13: Soraya Santos, do PL do Rio de Janeiro, destaca o Maio Laranja e alerta sobre o aumento do abuso infantil no país. Ela pede vigilância permanente de famílias, escolas e da sociedade na proteção das crianças que muitas vezes, pela tenra idade, não conseguem verbalizar a violência.
11: Segundo dados do Ministério da Justiça, nos três primeiros meses do ano, o Brasil registrou mais de 13 mil estupros de vulneráveis. Soraya Santos alerta que a maioria dos abusos ocorre nos círculos próximos da criança, tornando a infância um período marcado por dor e sofrimento.
17: Saúde.
13: Câmara aprova assistência especial para mães de recém-nascidos com deficiência. A repórter Sofia Peçanha explica quais as condições.
3: A Câmara dos Deputados aprovou o projeto que torna obrigatória a assistência especial fornecida às mães de recém-nascidos com deficiência ou doença crônica que exija um tratamento continuado. A proposta prevê que maternidades, casas de parto e hospitais da rede pública e privada forneçam orientações por escrito sobre os cuidados necessários com a criança e também uma lista de instituições, associações e órgãos públicos especializados no atendimento a pessoas com deficiência ou patologias específicas. A relatora da proposta na Comissão de Defesa dos Direitos da Mulher foi a deputada Leda Borges, do Republicanos de Goiás. Ela destacou a importância do acesso à informação para as famílias.
18: Trata-se, sobretudo, da democratização do acesso às informações qualificadas sobre a deficiência ou patologia constatada na criança em tenra idade. Esse dado é fundamental, pois na maior parte dos casos, essa criança precisará de acompanhamento pelo resto da vida.
3: O autor do projeto original, o deputado Duarte Júnior, do Avante, do Maranhão, afirma que o nascimento de uma criança com deficiência ou patologia crônica pode gerar um grande impacto emocional, físico e financeiro para a família, mas que a assistência especial a essas mães pode contribuir para a melhoria da qualidade de vida da criança e favorecer sua inclusão social. Durante a votação na Comissão de Constituição e Justiça, a relatora, a deputada Lindsay da Mata, do PSB da Bahia, afirmou que a medida pode trazer mais segurança às mães no momento do diagnóstico.
19: Isso vai dar mais segurança nesse momento de tanta fragilidade que a mãe passa com essa descoberta da dificuldade do seu filho, para que ela possa levá-lo a pessoas especializadas que possam realmente assegurar o tratamento dele e o apoio psicológico dela.
3: O projeto que obriga hospitais, maternidades e casas de parto, público e privados, a oferecer assistência especial a mães de recém-nascidos com deficiência ou doença crônica que exijam tratamento continuado, foi aprovado por todas as comissões da Câmara e será analisado agora pelo Senado. Da Rádio Câmara de Brasília, Sofia Peçanha.
17: Ciência e tecnologia.
11: Flávio Nogueira, do PT do Piauí, reproduz comunicado do Vaticano que defende a inovação tecnológica com a preservação da capacidade humana de pensar e refletir. Ele aponta que a primeira encíclica do Papa Leão XIV recoloca a dignidade humana no centro do debate sobre inteligência artificial.
13: Flávio Nogueira lembra que a Igreja Católica já se manifestou em outros momentos da história sobre mudanças que afetaram profundamente a sociedade, como durante a Revolução Industrial. Ele reforça que a inteligência artificial deve servir ao ser humano e não o contrário.
17: Votação.
11: A pauta da semana na Câmara inclui projetos que tentam conter a crise na alta dos combustíveis e também que aumentam as penas para vários crimes de natureza sexual previstos no Estatuto da Criança e do Adolescente.
13: A análise das propostas começou no final da tarde no plenário da Câmara. A edição de amanhã vai trazer detalhes sobre as votações.
11: Termina agora o Jornal Câmara dos Deputados com trabalhos técnicos de Everson Urani e apresentação de José Carlos Andrade e Márcio Aquilissardi. Uma boa noite para você.
13: Ótima noite. A Voz do Brasil volta amanhã.
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1: 10h15.
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3: Olá, seja muito bem-vindo, seja muito bem-vinda. Uma excelente terça-feira para você, para todos nós, aqui em mais uma edição do nosso Moment Love. Eu sou Kleber Salles e você vai viajar comigo nas mais belas canções românticas de todos os tempos. As músicas inesquecíveis que marcaram uma geração, que marcaram época, você vai ouvir agora no Moment Love. Músicas que você relembra de grandes paixões, de amores inesquecíveis da sua vida. Liam Rimes,

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The Bangs, Eternal Flame. Essa é uma das minhas preferidas, com certeza. Demais esse som, hein? Original de 1989, aqui no nosso Moment Love. A gente continua trazendo agora os Sounds Unlimited.

0: Mariana Nolasco, no Moment of Love. Anunciação, fechando o primeiro bloco desta terça-feira. Fique ligado, eu volto daqui a pouco com muito mais músicas. Esse é o Moment of Love.
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4: 10h47.
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6: As músicas marcantes, as músicas que tocam o nosso coração. Carly Pierce, aqui no Moment of Love. Ashley McBride.

Bob Vinton, No Moment of Love, Mr. Lonely, de 1964, Mr. Lonely, aqui no Moment of Love. Teve Johnny Work, That's What Friends I Fall, também passando por aqui. Johnny Work com Elton John, Smokin' Robinson e Stevie Wonder. E agora, mais uma vez, com Tânia Mara.

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0: Matt Johnson, fechando mais um bloco aqui do nosso Moment Love, Rest of My Life. Daqui a pouco a gente volta e no próximo bloco tem o quadro Love in Words, com a tradução desta terça-feira, feita pela nossa amiga Paulinha Esteves. Daqui a pouquinho ela vai traduzir uma belíssima canção pra gente aqui no nosso Moment Love. Continue ligado.
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8: 11:15.
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0: Agora é o momento da nossa tradução desta terça-feira. No Moment Love, Love in Words, com Paulinho Esteves e a música de The Calling.
9: Canções que cruzaram o mundo, traduzidas para tocar sua alma. Está no ar, Love in Words, aqui no Moment Love.
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11: Um
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Mais um super som aí da Soul Music pra você no Moment Love. Roy Ayers and Don't You Say No. E a gente vai seguindo em frente por aqui. Tivemos Tim Maia também nessa sequência, Johnny Rivers. E agora no Moment Love, Ana Carolina, Encostar na Tua.

0: Supply, Lonely is the Night, fechando mais um bloco para você aqui no nosso Moment Love. Teve Double com The Captain of the Heart. Depois do intervalo eu volto.
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4: 11h45.
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6: E agora um clássico da MPB para você no nosso Moment Love, o som de Biafra. Te amo.

0: Funky Combis aqui no Moment Love com Forever After All, encerrando o nosso programa de hoje. Um grande abraço, muito obrigado a você que esteve comigo aqui no Moment Love. Eu volto amanhã com mais romantismo no seu rádio. Até lá.
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4: Meia-noite 17.

0: metadinha da semana. Tá no trabalho, tá em casa, de boa descansando. Você tá viajando, é? Ah, coisa boa. Sou o Joel Cabral. Como é bom tá aqui com você. Ah, já vou intimar logo a sua participação, tá? Vai lá no meu Instagram, no @ Joel Cabral Voz. Me manda mensagem dizendo de onde você tá me ouvindo. E depois eu te mando um abraço por aqui. Combinado? Bora começar a festa? Vem, chega mais pertinho. É a metadinha da semana por aqui, ó.
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0: Abrindo a meiuca da semana, Rio Negro e Solimões, Divergência. Melhor alinhar essa balança, hein?

0: madrugada, Michel Teló todo desobediente. Quem não estaria? Briga boa com o GPS, né? Antes, Murilo Huff, Saudade Estranha. Jean e Giovanni, Se Eu Falar. E abrimos com Rio Negro e Solimões, Divergência. Bom dia.
1: Ó.

0: Lexi Stone.
1: E aí, meu irmão?
0: Vai ficar olhando, vai levar essa joia pra sua casa.

madrugada com você, Manu Batidão e Simone Mendes. Daqui pra sempre, eu e você, você e eu. Ah, que moda, hein? Matheus e Cauã antes com Lauana Prado, admita. E Humberto e Ronaldo, toma conta de mim, porque após o intervalo, lá vem Taeme Thiago, Maiara e Maraísa, vai ter Kleber e...

0: gente, aqui é o Joel Cabral. Ó, você tá ouvindo o programa Madrugada com você. 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O Madrugada com você vai até às 5 da manhã. Faça parte você também da...
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4: Meia-noite e 52.

Cantadinha da semana, Kleber e Cauã. Vou esquecer. Um, dois, três e nada. Que história louca. Antes, Guilherme Benuto e Luan Santana, quarto 67. César Menotti e Fabiano com Roberta Miranda Marcas. E abrimos com Marília Mendonça, inesquecível, cantando Rosa Embriagada. Vem cá junto. Dia bom pra

Nada em o que da semana, Júlia e Rafaela e Duda Bertelli pra Ipizeiro, hein, madrugada? Antes, Maiara e Maraísa pedindo amor. E ainda PPA com Diego e Vitor Hugo, Carmé de Chocolate. Ó, quem vem na próxima hora, Marcos e Belucci, Eduardo Costa, o Felipe Araújo com Jorge Mato.

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6: 1:22.

Que bom que você tá aqui com a gente, hein? Madrugada com você. Começando mais uma hora aqui no Madrugada, Felipe Araújo e Jorge Matheus. Esses caras são ligeiros, hein?

madrugada, hein? Mato Grosso, Matias e Gustavo Lima. E aí? Aqui continua. Antes, Rio Negro e Solimões com Country Beat. Apaixona muita gente. Daniel com Amei Uma Vez Só. E Felipe Araújo e Jorge Matheus. Esses caras são ligeiros. Bom dia, continua aqui pra você. Ó.

Roberto Ribeirinho é pai bom. Antes teve Eduardo Costa, Toneladas de Paixão, que regravação, hein? E ainda Matheus e Cauã e Lauana Prado. Admita! O intervalo rapidão, demais da conta pra você cantar com Jads e Jadson, Henrique e Juliano, com Murilo Rufi.

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2: 1:56.

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Murilo Huff com Marília Mendonça. Gente, que frieza é essa? Cuidado com essa vingança! Antes, PPA com Diego e Vitor Hugo, Carmé de Chocolate. Jade Jadson com Doutora e ainda Henrique e Juliano. Quem melhor do que eu? Bom dia!

madrugada, Kleber e Cauã e Matheus Vargas, Desocupa, fechando essa hora. Antes teve Zé Neto e Cristiano, né? Com Janelinha em Tudo. E ainda Júnior Marques, Ilusão de Amor. Bora voltar daqui a pouquinho? Tem muito mais moda aqui no Madrugada. Se prepare, lá vem, ó. Paula Fernandes, o Jorge, o Matheus, o Bruno.

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2: 2:27.

0: Bandinha, começando mais uma hora aqui no Madrugada. Eita, nós, alegria sabe, né? Em primeiro lugar, você tá participando, obrigado, gente. Muita gente passando no meu Instagram, no arroba Joel Cabral Voz, e me contando de onde tá ouvindo, eu gosto. Mas como eu gosto, o Breno passou por aqui no arroba Joel Cabral Voz e me contou de onde tá ouvindo, hein? Tá em Goiás, curtindo a gente. Obrigado pela participação, Brenão. O Isaac também tá curtindo a gente em Minas Gerais. Ô, Luciene, valeu demais pela sua participação, viu? Tá na Bahia curtindo a gente. Obrigado! Como participar é fácil, gente. É só passar lá no meu Instagram, arroba Joel Cabral Voz. Me manda mensagem no particular dizendo de onde você tá me ouvindo e depois eu te mando um abraço aqui na rádio, tá? Bora aqui! Vem, vem!
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0: Abrindo essa hora, Bruno e Marrone, a raiva é minha, credo!

0: madrugada, Jorge e Matheus molhando o volante. Ah, então não esqueceu. Antes, Emílio e Eduardo, Camisa 10, João Neto e Frederico, Hugo e Guilherme, Saudade sem Educação, e Bruno e Marrone, A Raiva é Minha. Bom dia, boa meiuca da semana, tá?
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Na sua madrugada e bota Henrique Castro e Grupo Menos é Mais, nem pagando. Antes, João Bosco, Vinícius e Laona Prado, Larguei de Ser Besta. E ainda Maurício e Eduardo com O Melhor Lugar. Você tá gostando, né? Eu mais ainda da sua companhia. O intervalo é rápido, hein? Você vai cantar, ó, com o Christian e Maria Cecília e Rodolfo, até com o Ed Brito e Samuel.

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6: 2:58.

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1: No Madrugada, Marcos e Belucci discordo, hein? Teve antes Rio Negro e Solimões com Country Beat, apaixona muita gente. O Christian cantou com Maria Cecília e Rodolfo, Tarde Demais. Tiãozinho e Alessandro com De Paulo e Paulino, Amor de Trem. E ainda Ana Castela com Matheus e Cauã, Coração Bipolar. Bom dia, segue aqui, ó.

madrugada, Ed Brito e Samuel Romance Rosa fechando essa hora. Antes, Roberto e Meirinho é Pai Bom e ainda Chitão e Choró. Chuva, já tem mais. Lá vem Rick Renner, Edson Hudson e Simone Mendes.

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2: Você sabia que o avestruz é uma das únicas aves, além do turaco africano, que possui 3 garras na sua asa? É a ave mais rápida na Terra, chegando a alcançar até 70 km por hora.
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7: 3:30.

0: bom dia! Começando mais uma hora aqui no Madrugada. Você tá bem, né? Obrigado pelo carinho. O prazer é todo meu. Sou o Joel Cabral. Bora junto nessa hora? Isso, chega mais pertinho do rádio. Vem que tá começando mais uma. Vem com a gente.
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0: Bruno Marrone chegando. Não posso evitar. Que moda, gente.

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Oi, madrugada boa! Edson Hudson com Simone Mendes, 24 horas! Que moda, gente! Antes, Rio Negro e Solimões, Emílio e Eduardo sonhando com você! João Neto e Frederico com Vacilão e Bruno e Marrone, não posso evitar! Vem junto aqui! Bom dia!

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No Madrugada, João Bosco e Vinícius e Murilo Rufi, machucado novo. Antes, Israel e Rodolfo chegou em áudio. E Léo e Rafael com Country Beat, Ana Castela, La Plata. E o intervalo rápido demais, tá? E a gente vai continuar com você aqui, ó. Lá vem Guilherme Santiago e Yasmin Santos. Até o Bruno e o Marrone com Henrique e Juliano, é?

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6: Você sabe como foi descoberto o adoçante aspartame? O aspartame foi descoberto quando os cientistas da empresa farmacêutica Sherlock tentavam desenvolver um novo medicamento anti-úlceras, baseado na combinação de aminoácidos. Um dos cientistas acidentalmente provou um dos compostos e descobriu seu gosto notavelmente doce.
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11: 4 e 3.

0: legal que você tá aqui.
1: Ó.
0: Jean e Giovanni chegando no Madrugada. Pensa numa mensagem errada. Que coisa, gente. Na verdade, a atitude foi errada, né? A mensagem só divulgou.

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No Madrugada, Bruno e Marrone com Henrique e Juliano deixaram em paz. Antes, João Pedro e Cristiano acordou namorando. Felipe Araújo com Despedida de Sofrimento. E Jean e Giovanni, Mensagem Errada. Vem cá junto, tá?

0: madrugada, Tchãozinho e Alessandro com de Paulo e Paulino, amor de trem. Antes você curtiu Yasmin Santos, Me Ajuda a Te Esquecer, e ainda Kleber e Cauã e Matheus Vargas, Desocupa, terminou que nada sou, aquela hora da saudade que você gosta, que eu sei, tá? Já é após o intervalo, se prepare, aqueles motões ali dos anos 90, você quer ouvir, é? Então pera um tiquinho, é rápido, segura, até já.
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3: Você sabia que o vidro inquebrável foi descoberto quando o cientista francês chamado Edouard Beneditus derrubou no chão um frasco contendo um resíduo de colóidio? O frasco fragmentou-se completamente, mas os pedaços curiosamente não se espalharam, e o frasco reteve quase sua forma original. Ele percebeu que uma película da solução evaporada de colóidio, nitrato de celulose, havia mantido os pedaços de vidro unidos. A partir dessa descoberta, foi desenvolvida uma técnica de fabricação de vidro, onde duas camadas são unidas por uma película invisível de colóidio, evitando que os cacos sejam projetados ao longe em casos de acidentes.
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8: 4:36.

0: De volta pra última hora toda caprichada. Vamos abrir o arquivo da música sertaneja dos anos 90. Você topa fazer essa viagem? Então vem!
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0: E pra começar, Gilberto e Gilmar, essa música da saudade.

0: César e Paulinho no Madrugada. Você marcou demais pra mim. Teve a Jaine antes com a Solidão, hein? Uau, que regravação, gente. O Alan e o Aladim com Valeu Enquanto Durou. E abrimos com Gilberto e Gilmar. Vem junto aqui. Bom dia.
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0: Cleiton e Camargo chegando. Que modão.

Christian Ralph, cheiro de shampoo, ê, moda! Teve o Lucas e Luan antes, Se a Solidão Chegar. E abrimos com Cleiton e Camargo. É bom estar aqui com você nessa saudade, viu? Se acabou ou não, tem mais. Daqui a pouquinho, após o intervalo, você pode se preparar para ouvir essa aqui do Bruno e Marrone.

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4: Você sabe a origem do chop suey? O chop suey não teve origem na China como se imaginava. Foi invenção de um chefe de cozinha da embaixada chinesa nos Estados Unidos em 1896 para agradar aos gostos de chineses e americanos durante os constantes banquetes.
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3: Bom dia, pessoal, 5 e 7.

0: Bruno Marrone, apenas mais um sorriso, que moda! Teve o Jair Marcos antes, tô morrendo de saudade! Um dos grandes sucessos dos anos 90, não é? Mato Grosso e Matias, idas e voltas! E abrimos com Chitãozinho e Chororó e a página de amigos! Vem cá, vem! Boa quarta!
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0: João Paulo e Daniel, hoje eu sei, que moda!

0: Leandro e Leonardo, Talismã, que moda ajeitada, gente! Antes da Thaíde Alexandre, valeu, hein? E abrimos com o João Paulo e Daniel. Obrigado por ter vindo com a gente na quarta, gente! À meia-noite eu volto na quinta com muito mais. Fechou, lindona? Certo, amigão? Eu te espero a zero hora, hein? Tudo de bom na sua quarta, gente! Tchau!
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5: 5 horas e 40 minutos. 5 horas e 40 minutos.
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0: Agora 5h55, bom dia, bom dia.
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2: Quarta-feira, 20 de maio de 2026, está entrando no ar mais uma edição do Repórter Destaque. As últimas informações do Brasil e do mundo para você, dados do Fórum Brasileiro de Segurança Pública mostram que a violência contra a mulher segue em alta no país. Em 2025, mais de 37% das brasileiras com 16 anos ou mais relataram ter sofrido algum tipo de violência por aqui. A pesquisa também aponta crescimento nos casos de assédio e ofensas verbais. Especialistas afirmam que o problema começa antes da agressão física, muitas vezes por meio da desqualificação, intimidação e objetificação das vítimas. Por isso, instituições públicas vêm reforçando ações de prevenção, acolhimento e denúncia. O debate ganha força justamente diante de números que continuam preocupando em todo o país. Próxima edição do nosso Repórter Destaque você confere a qualquer momento em nossa programação. Eu sou Kleber Salles e volto já já. Fique ligado.
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4: Bom dia, minha gente amada, agora são 6 horas.

0: Alô, turma da estrada, bom dia, 6:11.
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3: O velho mestre pediu a um jovem que colocasse uma mão cheia de sal em um copo de água e bebesse.
4: Qual é o gosto? Perguntou o mestre.
3: Ruim, disse o aprendiz. O mestre sorriu e pediu ao jovem que pegasse outra mão cheia de sal e levasse a um lago. Os dois caminharam em silêncio e o jovem jogou o sal no lago. Então, o velho disse:
4: beba um pouco dessa água.
3: Enquanto a água escorria do queixo do jovem, o mestre perguntou:
4: qual é o gosto?
3: Bom, disse o rapaz.
4: Você sente o gosto do sal?
3: Perguntou o mestre.
5: Não,
3: disse o jovem. O mestre então sentou ao lado do jovem, pegou sua mão e disse:
4: a dor na vida de uma pessoa é inevitável, mas o sabor da dor depende de onde a colocamos. Então, quando você sofrer, a única coisa que você deve fazer é aumentar a percepção das coisas boas que você tem na vida. Deixe de ser um copo e torne-se um lago.
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0: vem, né? E agora você quer, né?
1: Só que agora vou escolher. 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
0: Quero ouvir todo mundo, vai!

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1: Empresas que ainda não se adaptaram à reforma tributária só começarão a receber multas em 2027. A informação foi confirmada pelo Ministério da Fazenda. Segundo a Receita Federal, cerca de 45% das notas fiscais emitidas no país ainda não seguem o novo padrão exigido pela reforma. Por outro lado, mais da metade das empresas já começou a se adequar ao novo sistema. A mudança faz parte da transição para o modelo unificado de impostos sobre consumo. E o maior desafio, neste momento, está na adaptação das notas fiscais de serviços, que dependem também dos sistemas das prefeituras. Eu sou Kleber Salles e volto daqui a pouco na nossa próxima edição aqui do Repórter Destaque. Continue ligado.
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5: Coma mais alho. O alho é rico em antioxidantes e ajuda a combater a inflamações, diz Carmia Borek, PhD, professor e pesquisador do Departamento de Saúde Pública e Medicina da Família na Tufts University School of Medicine, em Boston, nos Estados Unidos. Ele ajuda a aumentar as defesas contra doenças e provavelmente ajuda a prevenir o câncer e melhorar a saúde do coração.
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1: Olá, eu sou a Tati Chagas e esse é o nosso Alimente-se Bem de hoje. Vamos a mais uma dica. Prefira alimentos naturais. Siga uma alimentação o mais natural possível e tente fugir de refeições com muitos produtos industrializados. Se comer um macarrão industrializado, faça você mesmo um molho caseiro. Se quiser tomar um suco de frutas, tente tomar o natural, pois os alimentos industrializados contêm muitas substâncias como corantes e conservantes, que possuem altas quantidades de sódio e podem, em longo prazo, causar hipertensão e sobrecarregar os rins.
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0: 6:50, bom dia.
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1: Gastos com saúde e desemprego estão entre os principais motivos de endividamento dos brasileiros, segundo uma pesquisa da BTG Pactual, em parceria com a Nexus. Entre pessoas que ganham até um salário mínimo, as dívidas aparecem muito mais ligadas à sobrevivência do que ao consumo. Nesta faixa de renda, despesas médicas lideram os motivos de endividamento, seguidas pela perda de renda e dificuldade de manter contas básicas em dia. O levantamento mostra ainda que o desemprego pesa mais entre os mais pobres. Para os pesquisadores, os números ajudam a explicar como o custo de vida segue pressionando famílias em diferentes partes do país. Termina aqui a edição desta quarta-feira do nosso Repórter Destaque. Com a apresentação e a produção de Kleber Salles, o Repórter Destaque volta amanhã com novas informações. Fique ligado.
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2: 71.
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4: Olá, amigos ouvintes de todo o estado da Bahia. Uma excelente quarta-feira para você. Está começando agora mais uma edição do Jornal Conexão Bahia, levando informação com credibilidade e os principais acontecimentos. Hoje, 20 de maio de 2026, estamos falando dos estúdios do Jornal Conexão Bahia para mais de 20 emissoras em todo o estado. Também temos emissoras em São Paulo e no Piauí. A apresentação é minha, Aguinaldo Silva.
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4: Mais de 200 milhões de reais em investimentos são anunciados para 14 municípios do interior baiano. Bahia registra mais de 3.800 casos de estupro de vulnerável contra crianças e adolescentes em 2025. Câmara aprova prioridade na emissão de documentos para mulheres vítimas de violência doméstica. Técnico da seleção brasileira explica convocação de Neymar para a Copa. Estas e outras informações a partir de agora aqui no Jornal Conexão Bahia.
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4: E vamos com a previsão do tempo para hoje, começando por Jaborandi. Sol e muitas nuvens à tarde. À noite o céu ainda fica com muita nebulosidade, mas não chove. Temperatura mínima de 17, máxima de 30 graus. Em Irecê, sol com algumas nuvens durante o dia. À noite o céu fica com muitas nuvens, mas não chove. A temperatura mínima deve ficar em 18, com máxima podendo chegar a 30 graus. Em Santa Cruz Cabrália, a temperatura mínima deve ficar em 23 e a máxima pode chegar a 28 graus. Sol com muitas nuvens durante o dia e períodos de céu nublado. Noite com poucas nuvens.
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4: Polícia Civil cumpre mandados contra suspeitos de estelionato virtual e lavagem de dinheiro em Salvador. A Polícia Civil da Bahia cumpriu na manhã de ontem 4 mandados de prisão preventiva contra suspeitos investigados por envolvimento em crimes de estelionato em ambiente virtual, associação criminosa e lavagem de dinheiro. O cumprimento dos mandados faz parte de uma operação integrada com a Polícia Civil do Rio Grande do Norte, responsável pela investigação. As diligências ocorreram nos bairros de Jardim Armação e Casange, em Salvador, e os alvos são supostos integrantes de um grupo criminoso especializado em fraudes eletrônicas contra empresas intermediadoras de pagamento de cartão de crédito. A investigação, iniciada pelas Forças de Segurança Potiguares, aponta que o grupo utilizava mecanismos fraudulentos para gerar links falsos de pagamento, realizando transações com cartões de crédito clonados e utilizando contas bancárias de terceiros laranjas para a movimentação dos valores ilícitos. O modus operandi consistia na criação de contas em nome de terceiros, geração de link de pagamento dentro da própria plataforma, realização de pagamentos com cartões clonados e, após o crédito dos valores, transferência imediata dos recursos para outras contas por meio de Pix, dificultando o rastreamento financeiro. Esse movimento ocorria a partir de empresas de fachada, supostamente voltadas à comercialização de suplementos alimentares. Além do cumprimento dos mandados de prisão, também foi executada a ordem judicial de sequestro de 2 veículos de luxo pertencentes aos investigados, um veículo modelo Kia Sorento e uma BMW 320i. Durante o cumprimento das ordens judiciais, um dos investigados foi autuado em flagrante pelo comércio ilegal de anabolizantes. Bahia registra mais de 3.800 casos de estupro de vulnerável contra crianças e adolescentes em 2025. No Dia Nacional de Combate ao Abuso e à Exploração Sexual de Crianças e Adolescentes, celebrado no último dia 18, dados divulgados pela Secretaria de Segurança Pública da Bahia acendem um alerta sobre a violência sexual infanto-juvenil no estado. Levantamento do Instituto de Segurança Pública, Estatística e Pesquisa Criminal, obtido pelo portal Bahia Notícias, aponta que a Bahia registrou 3.867 casos de estupro de vulnerável contra vítimas de 0 a 17 anos ao longo de 2025. Ao longo do ano passado, milhares de crianças e adolescentes foram vítimas de crimes que acendem um alerta crítico para a necessidade de proteção social. De acordo com o relatório, a Bahia registrou 442 ocorrências categorizadas estritamente como estupro, tendo como principais vítimas meninas com idades entre 12 e 17 anos. O levantamento também aponta a ocorrência de 770 casos de importunação sexual contra o público infanto-juvenil no mesmo período. Embora essas modalidades específicas tenham apresentado uma leve oscilação para baixo, as autoridades destacam que o volume total de ocorrências permanece em patamares inaceitáveis e críticos. Diferentemente dos índices de estupro, os indicadores de assédio e exploração apresentaram alta de 17 vítimas em relação ao ano de 2024. Foram contabilizados 265 casos de assédio sexual contra menores de idade no ano passado. Terceirizados da saúde em Salvador denunciam suspeita de migração irregular e temem calote trabalhista. Funcionários terceirizados da área de saúde vinculados à empresa Soluções Serviços Terceirizados Limitada, prestadora de serviço da Prefeitura de Salvador, estão denunciando possíveis irregularidades contratuais. O grupo aponta que trabalhadores estão sendo registrados em uma nova empresa, a WS Soluções Corporativas Limitada, sem autorização prévia, em meio ao processo de rescisão do contrato de prestação de serviços com a Secretaria Municipal da Saúde. Entre os relatos de irregularidades está o caso de Edilson Assemani de Araújo Filho, funcionário da empresa Soluções há mais de 6 anos e que atualmente cumpre aviso prévio. De acordo com registros na carteira de trabalho digital, Araújo Filho passou a constar como um vínculo empregatício ativo com a empresa WS Soluções. O trabalhador afirma, contudo, não ter assinado nenhum novo contrato ou fornecido consentimento formal para a transferência. As denúncias levantam suspeitas sobre tentativas de imigração de pessoal entre as empresas Soluções e WS, sem a devida transparência e comunicação formal. Paralelamente, os colaboradores relatam forte clima de insegurança em relação ao recebimento das verbas rescisórias e à garantia de seus direitos trabalhistas legais. Mais de 200 milhões de reais em investimentos são anunciados para 14 municípios do interior. O governador Jerônimo Rodrigues anunciou na última segunda-feira um conjunto de ações e investimentos que totalizam 211 milhões de reais e devem contemplar as áreas da infraestrutura, educação, saúde, abastecimento e equipamentos públicos para 14 municípios de diferentes regiões da Bahia. No total foram formalizados 21 convênios, 4 ordens de serviço, 3 licitações e 1 autorização de licitação. Barra da Estiva, Cocos, Contendas do Sincorá, Ibirapuã, Iramaia, trecho entre Itamari e Nova Ibiá, Jussiape, Nova Redenção, Paramirim, Presidente Jânio Quadros, São Domingos, Vanderlei, Serrinha e Jandaíra são os municípios contemplados pelas ações. Vamos ouvir o governador Jerônimo Rodrigues falando sobre o assunto.
2: Aqui da imprensa, nós estamos dando continuidade àquelas entregas. Nós fizemos um evento na Assembleia Legislativa, final de dezembro, um outro em março, no Parque de Exposições, e de lá para cá ficaram faltando alguns documentos ou algum tipo de projeto. Então nós estamos fechando um ciclo, até por conta do prazo eleitoral, porque se tivermos alguma dificuldade de prazo de licitação dos municípios, eles terão dificuldade em receber a primeira parcela até 3 de julho. Então estamos fechando um ciclo aqui. Hoje, por exemplo, nós estamos falando de entrega de água, de estradas, de hospitais, de UBS, de escolas e de creche. Fechamos um pacote aqui e a gente vai ter na semana que vem ainda um outro pacote de ações. As ações desenvolvidas pelo próprio Estado não tem prazo limitado, restrito. Então uma estrada pela Serrinfra ou uma água pela Embasa, a gente pode continuar fazendo, mas quando for convênio com as prefeituras, é um prazo limitado, claro, pela lei, vamos cumprir. Hoje eu estou muito feliz aqui, por exemplo, em um hospital de São Domingos, que estava aguardando o processo ser aprovado na Suvisa, foi resolvido. Podemos lembrar aqui de algumas estradas que fizemos, a exemplo de Vanderlei, de Cocos. São estradas importantes para o escoamento da produção, transporte de material. Então hoje a alegria é muito grande, está fazendo esse outro pacote aqui de anúncios. Mas não é mais anúncio que vou fazer, não. Aqui já é com data de licitação ou com data de ordem de serviço ou publicação do convênio do Estado para que as prefeituras possam já realizar.
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4: Proposta da Alba quer mudar data de posse do governador da Bahia. Uma proposta de emenda constitucional PEC da Assembleia Legislativa da Bahia visa mudar a data de posse de governador e vice-governador baiano. Segundo publicação do Diário Oficial do Legislativo, a proposta pretende elevar a cerimônia de posse para o dia 6 de janeiro do ano seguinte ao de eleição. Atualmente, a posse é realizada no dia 1º de janeiro. A ideia de uma nova data foi apresentada pela presidente da Alba, Ivana Bastos, do PSD, e por mais 21 deputados. No âmbito federal, o próximo presidente será empossado no dia 5 de janeiro e governadores de alguns estados devem assumir o cargo no dia 6. A mudança nacional, de acordo com a publicação, visa auxiliar a organização da cerimônia de posse, já que a data do dia 1º de janeiro é quando ocorrem os festejos do feriado de Ano Novo. Além disso, a nova data pode permitir que governadores consigam participar da posse do presidente sem impactar nas cerimônias estaduais. No texto, a parlamentar explicou que a adequação do texto da Constituição Baiana ao artigo 28 da Constituição Federal, com a redação dada pela Emenda Constitucional número 111/2021, que alterou a data da posse dos governadores e vice-governadores, as quais ocorrerão doravante no dia 6 de janeiro do ano subsequente ao da eleição, fazendo-se necessário, portanto, adaptar a nossa Constituição ao texto da Carta Federal. Deputado aciona o TSE para impedir lançamento de filmes sobre Jair Bolsonaro antes das eleições. O deputado federal Rogério Correia, do PT de Minas Gerais, acionou o Tribunal Superior Eleitoral para pedir a abertura de uma investigação sobre o financiamento do longa Dark Rose, que conta a história de Jair Bolsonaro, para impedir o lançamento da produção antes das eleições de 2026. As informações são da colunista Malu Gaspar, do Jornal Globo. A movimentação junto ao grupo Prerrogativas tem como propósito evitar que o filme funcione como uma peça de comunicação política para a campanha de Flávio Bolsonaro, pré-candidato à presidência do Brasil. O grupo ainda aponta que o filme, que recebeu R$61 milhões de Daniel Vorcaro, pode ser configurado como propaganda eleitoral dissimulada, financiada por recursos milionários de origem suspeita, com indícios de abuso de poder econômico, uso indevido dos meios de comunicação, Caixa 2, doação empresarial indireta e lavagem de dinheiro. O conjunto de fatos revela possível engrenagem de financiamento político paralelo, agentes políticos, banqueiro investigado, estrutura empresarial estrangeira, fundo no exterior, contratos privados, valores milionários, obra de exaltação política e lançamento estratégico no período eleitoral. Na representação que foi obtida pela coluna de Gaspar, os aliados de Lula traçam um paralelo entre Dark Rose e um precedente do próprio TSE de 2022, quando a Corte Eleitoral suspendeu a divulgação durante as eleições do documentário Quem Mandou Matar Jair Bolsonaro, da produtora de vídeos de direita Brasil Paralelo. Valdemar chama a pré-candidatura de Joaquim Barbosa à presidência de piada e critica a aposentadoria do STF. O presidente do Partido Liberal, Valdemar Costa Neto, criticou na última segunda-feira a pré-candidatura do ex-ministro do STF, Joaquim Barbosa, à presidência da República e classificou a tentativa como uma piada. A declaração foi dada em entrevista à CNN Brasil. Durante a conversa, o dirigente do PL também criticou a aposentadoria antecipada de Joaquim Barbosa do Supremo Tribunal Federal em 2014. Joaquim Barbosa foi o relator do processo do Mensalão no STF que condenou Valdemar Costa Neto em 2012. O dirigente do PL foi condenado pelos crimes de corrupção passiva e lavagem de dinheiro. A pena definida pela corte foi de 7 anos e 10 meses de prisão, além do pagamento de multa. Como a condenação foi inferior a 8 anos, Valdemar iniciou o cumprimento da pena em regime semiaberto no fim de 2013.
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4: Vamos fazer uma pequena pausa, daqui a pouquinho a gente volta trazendo muito mais informações para você. E vamos agora destacar as emissoras parceiras. 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
1: Com o fim da colheita do milho, a EPAGRI encerrou o monitoramento das lavouras em Santa Catarina e emitiu um alerta importante para o período de entressafra. A principal preocupação dos pesquisadores agora é a chamada ponte verde, que é formada por aquelas plantas voluntárias de milho que nascem espontaneamente e acabam mantendo vivas pragas perigosas, como a cigarrinha. A recomendação técnica para o amigo agricultor é eliminar totalmente esse milho voluntário, seja de forma química ou mecânica, entre 30 e 60 dias antes do plantio da nova safra. Essa medida de manejo integrado é essencial para garantir a sanidade das futuras lavouras e evitar prejuízos no bolso do produtor.
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2: Dicas de economia. Para saber como economizar dinheiro e investir, é preciso pesquisar para encontrar a melhor opção de investimento, com retornos mais atrativos e menor custo. Use a internet para fazer simulações em diferentes plataformas e compare qual oferece os melhores benefícios. E você terá mais ganhos para aplicar no seu orçamento.
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1: 7:21.
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5: Estamos de volta com o Jornal Conexão Bahia, trazendo muito mais informações para você. Investigadores querem que Vurcaro devolva 60 bilhões de reais desviados sob risco de delação ser rejeitada. Investigadores que apuram o caso do Banco Master afirmam que Daniel Vurcaro terá que devolver em um curto período cerca de 60 bilhões de reais que causou em prejuízo, sob risco de o ex-banqueiro ter sua proposta de delação premiada recusada. Vurcaro propôs às autoridades, segundo pessoas que acompanham as apurações, a devolução de cerca de 40 bilhões de reais em 10 anos. Tanto o valor como o prazo desagradaram os integrantes da Polícia Federal, da Procuradoria-Geral da República e do Supremo Tribunal Federal. Uma parte das autoridades aponta que o valor do dano é irredutível porque a legislação não permite que o prejuízo seja negociável, ao contrário dos Estados Unidos, por exemplo, onde há essa possibilidade. Além disso, a entrega dos valores em um prazo alongado é vista de forma negativa diante do precedente de acordo com empreiteiras da Operação Lava Jato e com a JIF dos irmãos Batista. Depois desses acordos terem sido fechados, as empresas passaram a questionar as quantias negociadas ou trabalharam para reduzir ou suspender os pagamentos na justiça. Alguns delatores também tiveram as provas decorrentes de suas colaborações anuladas, inclusive pelo Supremo Tribunal Federal. O ministro André Mendonça chegou a afirmar a advogados de Vurcaro que era contra o prazo de 10 anos proposto pelo banqueiro e indicou que, nesse cenário, prefere até que haja devolução de um valor inferior aos 60 bilhões de reais, desde que seja um prazo mais curto. Governo Lula determina que Detrans cobrem exames toxicológicos para a primeira CNH para carro e moto. O presidente Lula decidiu na última semana que os DETRANS, Departamentos Estaduais de Trânsito, deverão exigir exame toxicológico para a obtenção da primeira CNH para motos categoria A e carros categoria B. A necessidade do exame foi retomada pelo Congresso Nacional em dezembro de 2025, após ter sido vetada pelo presidente, mas ainda não foi regulamentada pelo CONTRAN, Conselho Nacional de Trânsito. Diante desse vácuo regulatório, a secretária nacional de trânsito substituta, Ana Beatriz de Medeiros, afirmou em ofício publicado na última sexta-feira que são necessárias medidas para dar efetividade imediata à lei, dada a complexidade da exigência do toxicológico e o tempo para realizar estudos para orientar essa implementação. Segundo o ofício, os órgãos deverão checar no RENACH, Registro Nacional de Condutores Habilitados, o resultado negativo para o exame antes de emitir a PPD, permissão para dirigir. Banco ligado a Edir Macedo é alvo de questionamentos sobre fundos e ativos de risco. O banco Digimais, ligado ao bispo Edir Macedo, teria direcionado recursos para fundos de investimento com ativos considerados problemáticos. Entre os ativos citados estão um terreno vazio em Pernambuco e uma área litorânea isolada no Rio de Janeiro, protegida pela União e envolvida em disputas com comunidades locais há décadas. Conforme os fundos, o patrimônio dessas estruturas somaria cerca de 526 milhões de reais, segundo informações publicadas pelo jornal Estadão. O banco teria transferido carteiras de crédito consideradas de alto risco para fundos ligados à própria instituição em operações que poderiam reduzir a exposição de prejuízos nos balanços financeiros. Segundo o material publicado, as carteiras incluiriam créditos inadimplentes e até veículos com histórico de roubo, situação que costuma gerar alerta no mercado financeiro e entre órgãos reguladores. Em meio ao cenário, o BTG Pactual avançou nas negociações para a aquisição do Digimais em uma operação que teria apoio do Fundo Garantidor de Crédito FGC. O negócio, no entanto, ainda depende de aprovação regulatória. Outro banco citado, o Blue Bank, teria desistido anteriormente de comprar o Digimais antes mesmo de encaminhar a operação ao Banco Central. O Digimais não comentou as informações divulgadas pela reportagem. Mais de 100 mil crianças foram separadas das famílias em ações do ICE. Mais de 100 mil crianças foram separadas de seus pais durante a ofensiva migratória do governo Trump, segundo estimativas do Brookings Institution, divulgadas pelo The New York Times. Estimativa aponta que cerca de 3 em cada 4 crianças afetadas são cidadãs dos Estados Unidos. O levantamento calcula que aproximadamente 205 mil crianças tiveram ao menos um dos pais detido, incluindo cerca de 145 mil cidadãos americanos. Diferença em relação aos números oficiais é atribuída à forma como o governo coleta as informações. Pesquisadores sustentam que estatísticas do Departamento de Segurança Interna subestima o total porque pais não são perguntados de forma consistente ou evitam revelar que têm filhos por medo de consequências. O DHS não respondeu diretamente às perguntas sobre o total de pais detidos e a análise do Brookings. Em nota, o órgão disse que os pais podem escolher ser removidos com os filhos ou indicar um responsável para ficar com crianças nascidas nos Estados Unidos. Secretaria da Segurança Pública inclui 3 suspeitos no baralho Lilás, que reúne criminosos acusados de crimes contra a mulher. Mas 3 foragidos da Justiça foram incluídos no baralho Lilás da Secretaria da Segurança Pública. A plataforma inédita no país reúne criminosos procurados pela Secretaria de Segurança Pública por estupro, abuso de menor, feminicídio, tentativas de estupro, além de violência doméstica e crimes relacionados à Lei Maria da Penha. Os novos integrantes são Alex Pereira Santos, que passa a figurar a carta Que de Copas. Ele é procurado por descumprir as medidas cautelares já impostas e por risco concreto à segurança da vítima, além de evitar a monitoração eletrônica. A carta A de Paus agora é representada por Lucas Chagas da Conceição. Lucas é foragido da justiça por crime cometido contra a ex-companheira dele. O agressor desferiu golpes com uma garrafa de vidro. Já Marcelo Sodré passa a integrar o baralho Lilás, representando a carta Que de Ouros. Segundo as investigações, ele agrediu a vítima de forma brutal, deixando-a inconsciente. As lesões foram identificadas como a causa direta do óbito da vítima. As cartas com os crimes ficam expostas em um site próprio. A secretaria informa que qualquer denúncia pode ser feita por meio do site do Disque Denúncia ou pelo número 181 com sigilo garantido.
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5: Atraso na compra de fertilizantes leva risco para a safra de soja 2026-2027. As entregas de fertilizantes no Brasil devem cair entre 10% e 15% em 2026, após o recorde de 49 milhões de toneladas em 2025, segundo o Sindicato da Indústria de Adubos e Corretivos Agrícolas no estado do Paraná, Sindiadubos PR. Em nota divulgada na última segunda-feira, a entidade informou que o cenário está ligado a conflitos geopolíticos, aumento de custos e atraso nas compras feitas pelos produtores. O quadro atinge diretamente o planejamento da safra de soja 2026-2027. De acordo com o Sindiadubos Paraná, apenas 50% dos fertilizantes necessários para a próxima safra de soja foram negociados até agora, abaixo da média histórica superior a 60% para este período. Segundo a entidade, a postergação das compras amplia o risco de concentração da demanda nos próximos meses. O sindicato alerta que, se houver retomada mais forte dos pedidos entre junho e agosto, o país poderá enfrentar gargalos logísticos nos portos. A estimativa é de espera de até 60 dias para descarregamento de navios. No mesmo período do ano passado, as filas para atracação variavam de 10 a 15 dias, conforme informou o presidente da entidade,

0: cabeças. Para frangos, o volume somou 1,71 bilhão de cabeças. Em relação ao quarto trimestre de 2025, no entanto, o movimento foi de acomodação para os abates. Os bovinos registraram recuo de 6,8%, os suínos tiveram variação negativa de 0,1% e os frangos caíram 0,4%. Com a área de plantio maior, Brasil deve produzir quase 6 milhões de toneladas a mais de grãos na safra atual. Detalhes com o repórter Humberto Ferretti.
1: A safra brasileira de grãos deve bater um novo recorde em 2026. Dados da Conab apontam que a colheita pode chegar a 358 milhões de toneladas. Caso o número se confirme, haverá um aumento de 1,6% na comparação com o ciclo anterior. Ou seja, quase 6 milhões de toneladas a mais. A área dedicada ao plantio de grãos no país deve crescer 2,2% e passar de 83 milhões de hectares, enquanto o rendimento das lavouras pode ter uma pequena queda. Da Rádio 2, Humberto Ferretti.
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0: Luciano Juba tem lesão confirmada e só deve voltar a atuar pelo Bahia após a Copa do Mundo. Depois de deixar o campo na partida contra o Grêmio no último domingo, sentindo dores na coxa esquerda, o lateral esquerdo Luciano Juba, artilheiro do Bahia na temporada, passou por exames na última segunda-feira para conferir a gravidade da lesão. Após a realização do exame de imagem, foi confirmada uma lesão no músculo reto femoral da coxa esquerda do camisa 46, informou Bahia na noite da última segunda-feira. Juba já iniciou tratamento nas dependências do centro de treinamento do esquadrão. Ele não passará por cirurgia, já que o tratamento escolhido pelo Departamento de Saúde do clube foi conservador. Com dois jogos restantes, atleta só deve voltar a entrar em campo pelo Bahia após a pausa para a Copa do Mundo. Meio-campista do Vitória é convocado pela Bolívia para torneio sub-15. O meio-campista boliviano Isai, atleta da base do Vitória, foi convocado pelo técnico Osar Villegas para defender a seleção sub-16 na Bolívia, na UEFA Together, Conmebol Evolução, Copa Desenvolvimento. A competição internacional será disputada em Assunção, no Paraguai, e contará com seleções da América do Sul, Europa e América Central. Na primeira fase, a Bolívia terá pela frente Grécia, Porto Rico e o Paraguai. Antes da viagem para o torneio, Isai está concentrado em Santa Cruz de la Sierra, cidade escolhida pela Comissão Técnica Boliviana para o período de preparação da equipe. Vitória revive título diante do ABC em busca de vaga na final da Copa do Nordeste. Em busca da classificação para a final da Copa do Nordeste, o Vitória irá encarar um adversário que traz boas lembranças ao torcedor rubro-negro. Nesta quarta-feira, às 21 horas, no Barradão, o Leão inicia a semifinal contra o ABC, tentando voltar à decisão do torneio pela primeira vez desde 2010. Justamente o ano em que conquistou seu último título regional diante do Clube Potiguar. Naquela edição, após empate por 2-2 no Barradão, Vitória venceu o ABC por 2-1 de virada no Frasqueirão e ficou com a taça da Copa do Nordeste, o seu quarto título da competição reconhecido pela CBF. João Paulo abriu o placar para os donos da casa, mas Cleiton Domingues e Marconi marcaram os gols que garantiram o troféu ao rubro-negro. Tecnologia pode potencializar atletas e combater lesões. Detalhes com o repórter Diego Brião.
3: No momento em que todas as atenções do mundo estão voltadas ao futebol, obter melhores resultados e diminuir lesões são dois dos objetivos principais neste esporte. E eles têm sido diretamente impactados há anos pelos avanços tecnológicos. Conforme analisam especialistas, tem sido possível potencializar atletas e ter maior previsibilidade sobre problemas clínicos ou musculares a partir do uso de ferramentas, como é o caso da inteligência artificial. Camilo Oscar Girardelli, membro sênior do Instituto de Engenheiros Eletricistas e Eletrônicos, I3E, organização global dedicada ao avanço da tecnologia, lembra, por exemplo, o caso de um clube europeu de futebol que montou um laboratório para iniciativas neste sentido.
4: Basicamente, eles conseguiram prolongar a carreira de jogadores, né, em alto nível europeu. Então, recentemente também a gente tem times da Premier League inglesa, franquias NBA, que relatam reduções aí de 25% até 35% de lesões musculares depois que implementaram o monitoramento de uma forma mais séria. Um investimento com o cálculo financeiro que traz é, assim, é gigantesco, né? Então, pegar um zagueiro, por exemplo, que fica fora por 3 meses no clube, entre salário parado, queda de desempenho, impacto, premiações, a gente está falando em

0: Milhões de dólares, né? E o impacto é geral.
1: Vanessa Batista Charam também é membro sênior do I3E. Ela dimensiona como o uso da tecnologia pode fazer a diferença em esportes.
2: A inteligência artificial, ela vai conseguir mimetizar a capacidade que os seres humanos têm de analisar, interpretar, extrair informações relevantes de imagens e ouvidos, e a partir disso vai tomar decisões. Às vezes você tem atletas que humanamente a gente não consegue perceber similaridades nas jogadas deles, mas a máquina é capaz de identificar alguns aspectos que tornem esses jogadores muito semelhantes, com um perfil muito semelhante em termos de jogada dentro de campo.
1: Ainda segundo destacam os especialistas do Instituto de Engenheiros Eletricistas e Eletrônicos, a ciência e a inovação tecnológica podem gerar impacto social positivo no esporte, a partir, por exemplo, da própria inteligência artificial, também da análise de dados em tempo real, do monitoramento e da otimização do desempenho de atletas. Além disso, contribuir no apoio a decisões estratégicas durante partidas, algoritmos para prevenção tática e prevenção de lesões por modelos preditivos. Agência Rádio Web. Produção e reportagem, Diego Abrião.
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4: E essas foram as notícias de hoje aqui no Jornal Conexão Bahia. Queremos agradecer a todos pelo carinho da audiência. Estaremos de volta amanhã trazendo muito mais informações para você. Continue sintonizado aqui na sua rádio predileta, porque vem aí mais um campeão de audiência. Um abraço a todos.

0: 7:40.
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6: Olá, bom dia. Bom dia para você aqui em Brotas, bom dia para você aí na zona rural, bom dia aos internautas. Pontualmente 8 horas, hoje, quarta-feira, 20 de maio de 2026. Neste momento, a umidade relativa do ar é de 69%, termômetro marcando 19 graus. Vai começar o programa
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6: Você vai participar ligando? Então, enviando mensagem de texto ou mensagem de voz.
5: 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Participe!
6: Você vai pedir qualquer música, mas você ouvirá também músicas das atrações que estarão presentes na festa do Divino Espírito Santo, como Padre Alessandro Campos, Telzinho, Unha Pintada, Wyke Mendes, Chinela de Couro, Desejo de Menina, Ismael Oliveira e Leonardo Rodrigo. 8:01. E a cantoria da bandeira do Divino Espírito Santo segue hoje aqui em Brotas.

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0: Olá, meu caro e minha cara ouvinte, que bom que estamos juntos mais uma vez. Esse é o momento Despertai para o Amor. Despertar para o amor é despertar para aquilo que há de melhor. Falei já sobre a intranquilidade. Por que as pessoas vivem e andam intranquilas? Tem muitas causas. Quando perguntamos isso, surgem vários motivos e não se esgota naquilo que a gente vai falando. Há as causas externas, como por exemplo a situação econômica, o ambiente social, as pessoas andam agitadas, estão com dívidas, estão pressionadas pelos objetivos da empresa, então isso gera intranquilidade. As causas psíquicas, que também roubam a tranquilidade. Tem pessoas que não têm medida, elas são influenciadas pelo mercado a comprar sempre mais, a ter sempre mais, nunca estão satisfeitas com aquilo que têm. Há causas também que os psicólogos falam de intranquilidade neurótica. Às vezes as intranquilidades interior e exterior também remetem à nossa história de vida, aquilo que nós experimentamos desde a infância, a experiências traumáticas que nos tiram o sossego. Existe uma intranquilidade doentia que apenas um médico, um psiquiatra pode tratar. Um dos obstáculos para a tranquilidade é o barulho também. Até mesmo quem anseia por tranquilidade é impedido de desfrutar a quietude pelo barulho do ambiente. Por toda a parte há ruídos, o barulho do trânsito, no local de trabalho, na mídia. Em algumas casas pode-se ouvir, de uma só vez, os mais variados programas de televisão e rádio. De cada apartamento ressoa outro canal. As pessoas que moram próximo a um cruzamento movimentado podem vedar à vontade suas janelas, mas o barulho vai persegui-las em toda parte. Há pessoas, por exemplo, que gostam de trabalhar em silêncio, mas os colegas de trabalho não param de falar. Assim se acrescenta ao trabalho o estresse das inúmeras palavras que afluem durante o dia todo. São muitas as pessoas que não suportam o silêncio e o roubam de quem o aprecia. Alguém gostaria de passear em silêncio, mas o acompanhante não se cansa de falar. Desse modo, é absolutamente impossível admirar a paisagem. O foco é sempre em ninharias, que não levam a nada. Outros mal chegam a casa vindo do trabalho, já ligam a televisão ou rádio, precisam de barulho. Precisam de um anteparo de ruídos que ocupe sua incapacidade de estar sozinhos, consigo mesmos, e se tranquilizarem. Se percebe muito essa realidade, caro ouvinte. Pessoas que não conseguem fazer silêncio estão sempre à procura de ambientes agitados. Por outro lado, também há pessoas que gostam de se isolar, que também não é uma atitude construtiva, porque a pessoa se isola do mundo, então vai sofrer depressão, porque ela se isolou de todos. A justa medida é o caminho. Pensemos nisso, todas essas colocações são para ajudar as pessoas a pensarem, a meditar, para ver como está a minha vida, como está a nossa vida. Você pode curtir a nossa página no Facebook, facebook.com/Padre Ezequiel. Lá tem mais mensagens. Um forte abraço para você, Deus te abençoe e te guarde. Em nome do Pai, do Filho e do Espírito Santo. Amém.
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0: Padre Ezequiel, Feliz Vou Ficar. Ouvimos também Telzinho, Desgastou, Padre Alessandro Campos, Maria, e a cantoria da bandeira do Divino Espírito Santo. Oito e dezenove. Bom dia para vocês no Parque das Árvores. Bom dia, Rosana.
1: Pessoal, na hora que eu vou passar a música, passa umas 8h30, viu? Na hora que eu vou ligar o rádio, às 8h40.
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0: Ouvimos Wyke Mendes, Perto de Você. Antes, Desejo de Menina, Histórias. Oito e vinte e cinco.
1: A Panini, editora responsável pelo álbum oficial da Copa do Mundo da FIFA, anunciou que vai atualizar as figurinhas após a convocação da seleção feita por Carlo Ancelotti. Será lançado um pacote de atualização com a troca de atletas que não foram convocados por aqueles que estarão na Copa. Lembrando que o álbum, disponível nas bancas, trouxe 18 brasileiros estampados entre os cromos da seleção, mas alguns desses nomes não estarão no Mundial. Rodrigo, Éder Militão e Estevão, além de João Pedro e o goleiro Bento.
0: O Novenário do Divino Espírito Santo 2026. Novenário do Divino Espírito Santo 2026. Hoje, sexta noite, às 19h30, Santa Missa e barracas com alimentos. Toda noite a novena inicia às 19h30, transmitida pela rádio Novo Amanhecer FM e pelo canal do YouTube da emissora. De hoje até o dia 23, a Cantoria da Bandeira segue aqui em Brotas. A Cavalaria com o Imperador trazendo a bandeira será no sábado, dia 23, às 16 horas. A Missa de Pentecostes será no domingo, às 9 horas do dia 24, e às 18 horas, show de evangelização com Padre Alessandro Campos.
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1: Hoje é quarta-feira, 20 de maio de 2026. Eu sou Joyce Monteiro e está no ar o Tá na Tela. Glauber Rocha, um dos maiores nomes do cinema brasileiro, vai ganhar uma cinebiografia. O longa A Primavera do Dragão será inspirado no livro de Nelson Motta e pretende revisitar a juventude e a força criativa do cineasta baiano, conhecido por marcar o cinema novo com obras como Deus e o Diabo na Terra do Sol e Terra em Transe. Mais do que diretor, Glauber foi um pensador e agitador cultural que ajudou a colocar o Brasil no mapa do cinema moderno mundial. Sua linguagem autoral, política e profundamente ligada à realidade social do país rompeu padrões e influenciou gerações, especialmente com a ideia de uma câmera na mão e uma ideia na cabeça. O filme terá roteiro e direção de Rodrigo de Oliveira, com produção da Bananeira Filmes e distribuição da Imagem Filmes. O anúncio foi feito pela Globo Filmes no Festival de Cannes, palco simbólico para a trajetória de Glauber, que venceu o prêmio de melhor direção no evento em 1969. A produção terá filmagens em Salvador, no Rio de Janeiro e também em Cannes, reforçando a força cultural do projeto no Brasil. Daqui a pouco tem mais Tá na Tela pra você.
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4: Agora, 8 horas 35 minutos. Bom dia, Nori, aí na Nori Estética. Bom dia também, Valdemélia. Obrigado aí pela audiência. Agora, Padre Marcelo Rossi, Gustavo Lima.

0: e pisa na cabeça da serpente. Amém.
1: Padre Marcelo Rossi e Gustavo Lima, Maria passa à frente.
2: Atenção para as informações do mercado financeiro e do agronegócio nesta quarta-feira, 20 de maio de 2026. O mercado financeiro começou o dia com movimentação intensa nas principais moedas internacionais. O dólar comercial segue operando em alta e está cotado a R$ 5,04, refletindo a atenção dos investidores ao cenário econômico mundial. O euro também apresenta valorização e chega ao valor de R$ 5,85, acompanhando o avanço das bolsas internacionais e o comportamento do mercado externo. O dólar turismo aparece sendo vendido a R$ 5,23, enquanto a libra esterlina continua acima da faixa dos R$ 6,70, mostrando força frente ao real brasileiro. Já o Bitcoin registra leve recuo no mercado digital, sendo negociado próximo dos R$ 386.800, após oscilações ao longo das últimas horas. E o agronegócio brasileiro segue com preços importantes para produtores, investidores e consumidores. O açúcar está cotado a R$ 94,70, a saca de 50 quilos. O algodão aparece no mercado com valor de R$ 4,20 por libra-peso, mantendo estabilidade nas negociações. O arroz segue sendo vendido a R$ 61,09, a saca de 50 quilos, acompanhando a movimentação das commodities agrícolas no país. Na pecuária, o bezerro continua valorizado e custa R$ 3.433,52 por cabeça. O boi gordo também mantém destaque no mercado nacional, com a arroba negociada a R$ 345,30, refletindo a força do setor pecuário brasileiro. E atenção para o café, que permanece em alta e está cotado a R$ 1.605,75, a saca de 60 quilos. Já o milho aparece sendo vendido a R$ 65,32, a saca de 60 quilos, mantendo a atenção especial dos produtores rurais nesta semana. Essas foram as principais informações do mercado financeiro e agrícola desta quarta-feira, 20 de maio de 2026, trazendo os números que impactam diretamente a economia, o campo e o bolso do brasileiro.
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1: 8h43. Bom dia para vocês aqui no Parque das Árvores. Bom dia, Rosana.
4: Eu quero escutar mais outra música, viu? Desejo de menina e unha pintada, que é a Rosana do Parque das Árvores.
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Moreno e Moreninho, Divino Espírito Santo. Ouvimos também Unha Pintada, Fé no Pai, Desejo de Menina, Feitos Um pro Outro. Agora 8:55.

o mercado de criptomoedas opera em queda, pressionado por incertezas geopolíticas e uma forte saída de capital dos fundos de índice. As chamadas altcoins registraram recuos significativos nas primeiras horas do dia. O cenário de tensão global contribuiu para a cautela dos investidores, especialmente após o presidente dos Estados Unidos, Donald Trump, afirmar que suspendeu um ataque ao Irã. O mercado agora aguarda novos desdobramentos econômicos e políticos.

0: Atenção, o atendimento do médico psiquiatra Dr. Enoch para pacientes da sede e zona rural será no dia 22, sexta-feira, a partir das 13h30, por ordem de chegada no PSF da sede.
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0: Atenção, cuidadores e cuidadoras. Ademar Campos oferece uma vaga de trabalho por 30 dias para cuidar do menor Durval Campos Neto. Observação: dormir no trabalho e salário a combinar. 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Início imediato.
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7: Selton Mello dá mais um passo em sua carreira internacional ao entrar para o elenco de Zero K, ficção científica que começou a ser filmada em São Paulo. A produção reúne o ator brasileiro a nomes como Peter Sarsgaard, Britt Lower, Caleb Landry Jones e Inga Ibsdotter Lilias, fortalecendo a presença do Brasil em projetos de alcance global. A trama acompanha um bilionário da tecnologia que prepara a esposa, em estado terminal, para um procedimento de preservação criogênica. Enquanto isso, o filho distante tenta construir uma vida estável com a própria família. O filme é baseado no romance de Dom DeLillo e tem direção do americano Michael Almereida. As gravações seguem na capital paulista até o início de junho, com produção da brasileira RT Features. Para Selton, o projeto amplia uma fase de grande visibilidade fora do país, depois de trabalhos recentes ligados ao cinema internacional. A presença do ator em Zero K reforça sua consolidação como um dos nomes brasileiros mais ativos em produções globais. Encerramos mais um Tá na Tela. Eu sou Joyce Monteiro, volto amanhã com mais Tá na Tela pra você. Tchau!
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0: Hoje, quarta-feira, 20 de maio de 2026. Neste momento, aqui em Brotas, a umidade relativa do ar, 53%. Termômetro marcando 23 graus. 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
0: Peça qualquer música, mas também você vai ouvir músicas das atrações que estarão na Festa do Divino, como Chinela de Couro, Ismael Oliveira, Leonardo Rodrigo, Padre Alessandro Campos, Telzinho, Unha Pintada, Wyke Mendes e Desejo de Menina. Bom dia para vocês aí na Borracharia e Oficina Oliveira. Bom dia, Claudinho. Bom dia a todos. Agora tem a banda Arribaçaia na estrada.

0: Chinela de couro, só amo tu. Ouvimos também a Ribaçaia, Na Estrada.
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2: O game Lords of the Fallen 2 não será mais exclusivo da Epic Game Store no PC. A desenvolvedora CI Games confirmou o fim do acordo com a Epic, e agora o jogo também deve ser lançado no Steam. A decisão animou muitos jogadores, que vinham pedindo a chegada do título à plataforma da Valve desde o primeiro anúncio. Mesmo com a mudança, o jogo continuará usando tecnologias da Epic, como a Unreal Engine 5. Lords of the Fallen 2 segue previsto para 2026 e deve chegar para PC, PlayStation 5 e Xbox Series X e S, agora com expectativa ainda maior entre os fãs de games.
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0: Nove horas, 11 minutos. Bom dia, Betinho. O Betinho que está aí na Serralheria Ideal. Bom dia a todos que aí se encontram na Serralheria Ideal. Está aí Betinho, Timur. Yes.

Ivan Lins, Bandeira do Divino. Ouvimos também Ismael Oliveira, Guardinha da Blitz. Comecei o bloco com Timur, Yes. Agora 9 horas 22 minutos. Bom dia! Bom dia, Roseli, no bairro São José. Bom dia a todos aí no bairro São José. Bom dia também, Grosmar, aí na Fazenda Veredinha, no Buriti do Alho. Agora tem Cristiano Neves. Pense antes de partir.

0: Cristiano Neves, Pense Antes de Partir. 9:26.
1: Nessa terça-feira, o Arsenal tornou-se campeão inglês após um empate em 1-1 entre Manchester City e Burnevald. O Manchester precisava vencer para continuar matematicamente na disputa. Lembrando que o Arsenal não conquistava um título nacional desde a temporada 2003-2004.
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4: Hoje é quarta-feira, 20 de maio de 2026. Eu sou Joyce Monteiro e tá no ar o Tech Show. O Itaú começou a liberar uma promoção de YouTube Premium para clientes pelo programa Minhas Vantagens, dentro do aplicativo do banco. A ação faz parte de uma campanha ligada à Copa do Mundo e busca aproximar correntistas das transmissões dos jogos da seleção brasileira pela plataforma. O benefício muda conforme o tipo de conta. Clientes Itaú podem receber 3 meses de YouTube Premium Lite, versão mais simples do serviço. Já correntistas Uniclass têm direito a 3 meses do YouTube Premium completo, enquanto clientes Personalité podem ganhar 6 meses. A liberação ainda acontece aos poucos, e para parte dos usuários, o aviso aparece apenas como em breve. A promoção vale somente para novos assinantes ou para quem não utilizou o serviço nos últimos 36 meses. Depois do período gratuito, a assinatura passa a ser renovada automaticamente com cobrança, caso o cliente não cancele antes. A novidade mostra como bancos e plataformas digitais usam grandes eventos esportivos para atrair público, mas também exige atenção maior para evitar cobranças indesejadas. A gente volta já já com mais destaques do Tech Show.
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7: 9 horas 35 minutos. 9h35. Bom dia, Bé. Aí na Borracharia Jatobá. Agora tem Gabi de Brotas, São João do Berto.

0: Ouvimos o Leonardo Rodrigo, Sinais. Ouvimos também Gabi de Brotas, São João do Bé. Nove horas e 40 minutos. Agora teremos o Terço da Misericórdia.
1: Em nome do Pai, do Filho, do Espírito Santo. Amém. Amém. Pai nosso, que estais nos céus, santificado seja o vosso nome. Venha a nós o vosso reino. Seja feita a vossa vontade, assim na terra como no céu. O pão nosso de cada dia nos dai hoje. Perdoai-nos as nossas ofensas, assim como nós perdoamos a quem nos tem ofendido. E não nos deixeis cair em tentação, mas livrai-nos do mal. Amém. Ave Maria, cheia de graça, o Senhor é convosco. Bendita sois vós entre as mulheres, e bendito é o fruto do vosso ventre, Jesus. Santa Maria, Mãe de Deus, rogai por nós, pecadores, agora e na hora de nossa morte. Amém. Creio em Deus Pai Todo-Poderoso, Criador do céu e da terra, e em Jesus Cristo, seu único Filho, nosso Senhor, que foi concebido pelo poder do Espírito Santo, nasceu da Virgem Maria, padeceu sobre Pôncio Pilatos, foi crucificado, morto e sepultado, desceu à mansão dos mortos, ressuscitou ao terceiro dia, subiu aos céus e está sentado à direita de Deus Pai Todo-Poderoso, de onde há de vir e julgar os vivos e os mortos. Creio no Espírito Santo, na Santa Igreja Católica, na comunhão dos santos, na remissão dos pecados, na ressurreição da carne, na vida eterna. Amém. Eterno Pai, eu vos ofereço o corpo e o sangue, a alma e a divindade de vosso diletíssimo Filho, nosso Senhor Jesus Cristo, em expiação dos nossos pecados e dos do mundo inteiro, pela sua dolorosa paixão.
2: Tende misericórdia de nós e do mundo inteiro.
3: Pela sua dolorosa paixão.
2: Tende misericórdia de nós e do mundo inteiro.
3: Pela sua dolorosa paixão.
2: Tende misericórdia de nós e do mundo inteiro.
3: Pela sua dolorosa paixão.
2: Tende misericórdia de nós e do mundo inteiro.
3: Pela sua dolorosa paixão.
2: Tende misericórdia de nós e do mundo inteiro.
3: Pela sua dolorosa paixão.
2: Tende misericórdia de nós e do mundo inteiro.
3: Pela sua dolorosa paixão.
2: Tende misericórdia de nós e do mundo inteiro.
3: Pela sua dolorosa paixão.
2: Tende misericórdia de nós e do mundo inteiro.
3: Pela sua dolorosa paixão.
2: Tende misericórdia de nós e do mundo inteiro.
3: Pela sua dolorosa paixão.
2: Tende misericórdia de nós e do mundo inteiro.
3: Eterno Pai, eu vos ofereço o corpo e o sangue, a alma e a divindade de vosso diletíssimo Filho, nosso Senhor Jesus Cristo, em expiação dos nossos pecados e dos do mundo inteiro.
2: Pela sua dolorosa paixão,
3: tende misericórdia de nós e do mundo inteiro.
2: Pela sua dolorosa paixão,
3: tende misericórdia de nós e do mundo inteiro.
2: Pela sua dolorosa paixão,
3: tende misericórdia de nós e do mundo inteiro.
2: Pela sua dolorosa paixão,
3: tende misericórdia de nós e do mundo inteiro.
2: Pela sua dolorosa paixão,
3: tende misericórdia de nós e do mundo inteiro.
2: Pela sua dolorosa paixão,
3: tende misericórdia de nós e do mundo inteiro.
2: Pela sua dolorosa paixão,
3: tende misericórdia de nós e do mundo inteiro.
2: Pela sua dolorosa paixão,
3: tende misericórdia de nós e do mundo inteiro.
2: Pela sua dolorosa paixão,
3: tende misericórdia de nós e do mundo inteiro.
2: Pela sua dolorosa paixão,
3: tende misericórdia de nós e do mundo inteiro.
2: Eterno Pai,
3: eu vos ofereço o corpo e o sangue, a alma e a divindade de vosso diletíssimo Filho, nosso Senhor Jesus Cristo, em expiação dos nossos pecados e dos do mundo inteiro, pela sua dolorosa paixão.
2: Tende misericórdia de nós e do mundo inteiro,
3: pela sua dolorosa paixão.
2: Tende misericórdia de nós e do mundo inteiro,
3: pela sua dolorosa paixão.
2: Tende misericórdia de nós e do mundo inteiro,
3: pela sua dolorosa paixão.
2: Tende misericórdia de nós e do mundo inteiro,
3: pela sua dolorosa paixão.
2: Tende misericórdia de nós e do mundo inteiro,
3: pela sua dolorosa paixão.
2: Tende misericórdia de nós e do mundo inteiro,
3: pela sua dolorosa paixão.
2: Tende misericórdia de nós e do mundo inteiro,
3: pela sua dolorosa paixão.
2: Tende misericórdia de nós e do mundo inteiro,
3: pela sua dolorosa paixão.
2: Tende misericórdia de nós e do mundo inteiro,
3: pela sua dolorosa paixão.
2: Tende misericórdia de nós e do mundo inteiro.
3: Pela eterno Pai, eu vos ofereço o corpo e o sangue, a alma e a divindade de vosso diletíssimo Filho, nosso Senhor Jesus Cristo, em expiação dos nossos pecados e dos do mundo inteiro,
2: pela sua dolorosa paixão.
3: Tende misericórdia de nós e do mundo inteiro,
2: pela sua dolorosa paixão.
3: Tende misericórdia de nós e do mundo inteiro,
2: pela sua dolorosa paixão.
3: Tende misericórdia de nós e do mundo inteiro,
2: pela sua dolorosa paixão.
3: Tende misericórdia de nós e do mundo inteiro,
2: pela sua dolorosa paixão.
3: Tende misericórdia de nós e do mundo inteiro,
2: pela sua dolorosa paixão.
3: Tende misericórdia de nós e do mundo inteiro,
2: pela sua dolorosa paixão.
3: Tende misericórdia de nós e do mundo inteiro,
2: pela sua dolorosa paixão.
3: Tende misericórdia de nós e do mundo inteiro,
2: pela sua dolorosa paixão.
3: Tende misericórdia de nós e do mundo inteiro,
2: pela sua dolorosa paixão.
3: Tende misericórdia de nós e do mundo inteiro.
2: Eterno Pai, eu vos ofereço o corpo e o sangue, a alma e a divindade de vosso diletíssimo Filho, nosso Senhor Jesus Cristo, em expiação dos nossos pecados e dos do mundo inteiro,
3: pela sua dolorosa paixão.
2: Tende misericórdia de nós e do mundo inteiro,
3: pela sua dolorosa paixão.
2: Tende misericórdia de nós e do mundo inteiro,
3: pela sua dolorosa paixão.
2: Tende misericórdia de nós e do mundo inteiro,
3: pela sua dolorosa paixão.
2: Tende misericórdia de nós e do mundo inteiro,
3: pela sua dolorosa paixão.
2: Tende misericórdia de nós e do mundo inteiro,
3: pela sua dolorosa paixão.
2: Tende misericórdia de nós e do mundo inteiro,
3: pela sua dolorosa paixão.
2: Tende misericórdia de nós e do mundo inteiro,
3: pela sua dolorosa paixão.
2: Tende misericórdia de nós e do mundo inteiro,
3: pela sua dolorosa paixão.
2: Tende misericórdia de nós e do mundo inteiro,
3: pela sua dolorosa paixão.
2: Tende misericórdia de nós e do mundo inteiro.
3: Deus Santo, Deus Forte, Deus Imortal, tende piedade de nós e do mundo inteiro.
2: Deus Santo, Deus Forte, Deus Imortal, tende piedade de nós e do mundo inteiro.
3: Deus Santo, Deus Forte, Deus Imortal, tende piedade de nós e do mundo inteiro. Preparemos-nos para receber a bênção. Que essa bênção nos dê hoje a fortaleza para não desanimarmos e não nos desviarmos do caminho do Senhor. Senhor esteja convosco.
2: Ele está no meio de nós.
3: A bênção do Deus, que é todo rico em misericórdia. Pai, Filho e Espírito Santo.
2: Amém.
3: Um viva para Jesus, bem bonito que está cheio aqui. Viva Jesus!
2: Viva!

Emanuel Stênio, Poder para Salvar. Agora 9 horas 55 minutos.

0: uma operação da Polícia Civil do Ceará cumpriu mandados contra um grupo de médicos suspeitos de fraudar concursos públicos no estado. A investigação aponta irregularidades nas aprovações de diversos profissionais da área da saúde. Os agentes realizaram buscas e apreensões para recolher provas que detalhem o funcionamento do esquema criminoso. A Secretaria de Segurança Pública informou que as investigações continuam para identificar e punir outros possíveis envolvidos nas fraudes.
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2: Novenário do Divino Espírito Santo 2026, hoje, sexta noite, às 19h30, Santa Missa e barracas com alimentos. Toda noite, a novena inicia às 19h30, transmitida pela Rádio Novo Amanhecer FM e pelo canal do YouTube da emissora. De hoje até o dia 23, a Cantoria da Bandeira segue aqui em Brotas. A Cavalaria com o Imperador trazendo a bandeira será no sábado, dia 23, às 16 horas. A Missa de Pentecostes será no domingo, às 9 horas do dia 24, e às 18 horas, show de evangelização com Padre Alessandro Campos.

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3: Uma descoberta envolvendo Microsoft Edge colocou em alerta usuários e especialistas em segurança digital. Um pesquisador norueguês identificou que o navegador mantinha senhas salvas na memória RAM em texto simples, sem proteção por criptografia, enquanto o programa estava em execução. Na prática, isso poderia facilitar o acesso às credenciais caso um malware ou invasor já tivesse comprometido o computador. A Microsoft foi avisada, mas inicialmente tratou o comportamento como o esperado, alegando que o risco só existiria em máquinas já invadidas. A resposta gerou críticas, porque especialistas lembraram que uma falha não deve facilitar ainda mais o trabalho de criminosos. Depois da repercussão negativa, a empresa mudou de postura e reconheceu que havia espaço para melhoria. A correção foi aplicada no Edge 148, impedindo que as senhas sejam carregadas dessa forma na inicialização. Para o usuário, a principal orientação é manter o navegador atualizado, já que a atualização resolve o problema sem exigir outra ação e já reforça a atenção com dados sensíveis. Encerramos mais um Tech Show. Eu sou Joyce Monteiro e volto amanhã com mais um show de tecnologia para você. Tchau!
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6: Hoje, quarta-feira, 20 de maio de 2026. Neste momento, a umidade relativa do ar, 43%, e o termômetro marcando 26 graus. 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
6: Peça qualquer música, mas você ouvirá também músicas das atrações que estarão presentes na Festa do Divino. Padre Alessandro Campos, Telzinho, Unha Pintada, White Mendes, Ismael Oliveira, Leonardo Rodrigo, Padre Alessandro Campos e Desejo de Menina. Agora, 10 horas 4 minutos. Bom dia, Darlan. Darlan, ele está sintonizado aqui na rádio
7: Novo Amanhecer,
6: lá na Fazenda Formiga. Bom dia, Darlan, bom dia a todos aí na Fazenda Formiga. Está aí, Darlan, Carlos César e Cristiano, o homem e a natureza. Música.

0: Padre Alessandro Campos, meu velho. Ouvimos também Carlos César e Cristiano, o homem e a natureza.
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4: Olá, querido ouvinte. Vamos aprender a fazer hoje beijinho de coco. Delícia, viu? Anote os ingredientes. 1,5 xícara chá de estevita culinária. 1 pacote de 100 gramas de coco ralado, hidratado, com 1/2 xícara chá de água quente. 1/2 xícara chá de leite desnatado. 2 gemas. 1 colher sopa de farinha de trigo. Só isso de ingrediente. Vamos ao modo de preparo? Leve tudo ao fogo, mexendo sempre até aparecer o fundo da panela. Depois de frio, enrole, passe no coco, espete um cravinho no centro e arrume em forminhas de papel. Esta receita rende 45 beijinhos. Boa para você poder guardar e quando for fazer aquela festa, aproveitar esta receita para dar uma economizada aí no orçamento, porque festa sempre gasta muito dinheiro, não é mesmo? Então, guarda esta receita de beijinho de coco que eu tenho certeza que ela pode ser útil para você. Um beijo!
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0: Dez horas 14 minutos. Bom dia. Bom dia, seu Gerson. Aí, no Barreiro do Riachão. Agora vamos ouvir aí César e Paulinho. Eu também sou sentimental.

Torrinha e Canhotinho, Divino Espírito Santo. Ouvimos também Telzinho, Deus é muito bom. Comecei o bloco com César e Paulinho, Eu também sou sentimental. 10 horas 24 minutos. Bom dia, Jocasto. Então, o Jocasto, ele pede para ouvir com Chris de Burgh a música So Beautiful.

0: Chris the Bird, So Beautiful. Agora 10 horas 28 minutos.
1: O tenista espanhol Carlos Alcaraz anunciou que não vai disputar a temporada na grama, incluindo o Wimbledon. Ele está se recuperando de uma lesão no punho. O atual tenista número 2 do mundo já havia desistido de Roland Garros devido a essa lesão. Segundo ele, em suas redes sociais, "Minha recuperação está indo bem e me sinto muito melhor, mas infelizmente ainda não estou pronto para jogar. Por isso, preciso me retirar da temporada de grama."
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7: 10 horas 36 minutos. Bom dia, Deodatinho. O Deodatinho, ele está dedicando esta música para todos os ouvintes, também para o pessoal do Ouricuri. Sérgio Reis, Bandeira do Divino.

0: Sérgio Reis, Bandeira do Divino.
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0: 10 horas 40 minutos. Bom dia, Caio. O Caio está querendo ouvir Roberto Carlos, A Garota do Baile.

Zaldaí Paiva, Vem Espírito Santo. Ouvimos também Unha Pintada, Força do Altíssimo. Comecei o bloco com Roberto Carlos, A Garota do Baile. Agora 10 horas 52 minutos. Bom dia, Jocasto. Está aí, Jocasto. Que de abelha. Nada tanto assim.

Que de abelha, nada tanto assim. 10 horas, 56 minutos.

Um grave ataque a uma mesquita na cidade de San Diego, na Califórnia, deixou 3 pessoas mortas. As autoridades americanas isolaram a área imediatamente e iniciaram uma investigação rigorosa para identificar as motivações do crime. O atentado gerou forte comoção na comunidade local e levantou novos debates sobre a segurança em templos religiosos nos Estados Unidos. Líderes comunitários pedem paz e um reforço urgente no policiamento para evitar que novas tragédias aconteçam.

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4: 11 horas 2 minutos. Bom dia, Rosana, no Parque das Árvores.
5: Bom dia, Salão. Gostaria de escutar outra música de novo. Calcinha preta e...

0: Ouvimos Ismael Oliveira, Jaderal Montes, Dan Bahia, Inácio Novaes e Tiaguinho Sanfoneiro. Brotas, Eu Te Amo.
1: 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Para deixar o peixe macio e saboroso, se for fresco, antes de temperá-lo, deixe-o em molho no leite por alguns minutos. Se for congelado, descongele-o diretamente no leite.
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0: 11 horas 14 minutos. Bom dia, Dona Branca, no bairro São José. Bom dia, Domingos, em Nova Santana. Bom dia a todos aí na Lagoa Nova. Agora tem Dedé Quixote no som do Paredão.

Cal Sodré e Joel. Cal Sodré e Joel. A música foi Com o Espírito Santo Somos Discípulos Missionários. Ouvimos também o Ike Mendes, Pilantra e Meio, Dedé Quixote, No Som do Paredão. Agora 11 horas 23 minutos. Bom dia para vocês aí em Nova Santana. Bom dia, Caio. O Caio está aqui dedicando uma música para Maria de Lourdes, em Nova Santana. É a música de Tribo de Jah, Morena Raiz.

0: Tribu de Ja, Morena Raiz. 11:27.
1: Acabou o empréstimo de Endrick ao Lyon. E no vídeo divulgado nas redes sociais, o jovem brasileiro se despediu com tom emocionado da equipe e de Paris. Ele, após a Copa, será integrado à equipe do Real Madrid, que terminou a temporada sem títulos.
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1: Novenário do Divino Espírito Santo 2026. Hoje, sexta noite, às 19h30, Santa Missa e Barracas com Alimentos. Toda noite, a novena inicia às 19h30, transmitida pela Rádio Novo Amanhecer FM e pelo canal do YouTube da emissora. De hoje até o dia 23, a Cantoria da Bandeira segue aqui em Brotas. A Cavalaria com o Imperador trazendo a bandeira será no sábado, dia 23, às 16 horas. A Missa de Pentecostes será no domingo, às 9 horas do dia 24. E às 18 horas, show de evangelização com Padre Alessandro Campos.
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7: 11 horas 35 minutos. Bom dia, Alessandra. Está aí, Alessandra? Você pediu Eduardo Costa, A Carta.

0: Ouvimos Chinela de Couro, Chuchu, Eduardo Costa, A Carta.
1: 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Dicas para o bem-estar do seu amiguinho.
2: Socialização gradual. Se o seu pet for sociável, introduza-o gradualmente a novas pessoas e animais. Comece com encontros breves e supervisionados e aumente gradualmente o tempo de interação à medida que seu pet se sentir mais confortável.
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0: Horas e 44 minutos. Bom dia para vocês aí em Nova Santana. Bom dia, Edinaura. Então vamos ouvir o recado da Edinaura.
3: Bom dia, Solon. Eu queria oferecer uma música de Ismael Oliveira para a Branca. Obrigado.

0: Padre Alessandro Campos, no dia que saí de casa. Agora faltando apenas 7 minutos para o meio-dia, eu vou encerrar o programa.
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0: Eu vou encerrar o programa com Padre Juarez de Castro. Vem, vem, vem Espírito Santo. Eu desejo a todos um bom dia e até amanhã. Tchau.

O Ministério do Desenvolvimento Agrário e Agricultura Familiar do Brasil foi um dos grandes homenageados com o prêmio do Dia Mundial Sem Tabaco de 2026. A honraria é concedida anualmente pela Organização Mundial da Saúde, em reconhecimento a políticas públicas de saúde. O prêmio destaca os avanços significativos do país nas políticas de controle do tabagismo e no incentivo à diversificação de culturas agrícolas. Além do Brasil, líderes e instituições da Colômbia, México e Uruguai também foram premiados.

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5: Chegando os últimos destaques do mundo da bola, do mundo esportivo para você aqui nesta quarta-feira, hoje dia 20 de maio de 2026, e menos de um dia após ser convocado por Carlo Ancelotti para a Copa do Mundo de 2026, Danilo foi afastado pelo Botafogo e não participará dos próximos treinos e jogos até definir seu futuro. O volante ficou fora da vitória sobre o Corinthians, alegando motivos pessoais, e agora também foi cortado da viagem para enfrentar o Independente Petroleiro pela Sul-Americana. A situação envolve o interesse do jogador em manter aberta a possibilidade de transferência, já que ele tem 12 jogos no Brasileirão e, se fizer mais um, não poderá defender outro clube da Série A nesta temporada. Palmeiras e Flamengo monitoram o atleta, mas a prioridade de Danilo segue sendo um retorno ao futebol europeu após a Copa. Eu sou Kleber Salles e volto daqui a pouco, hein, com mais destaques esportivos para você. Fique ligado.
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7: Meio-dia e 2. 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
8: Olá, olha a gente chegando com o programa Momento Saúde. Como você está de saúde? Tudo bem contigo? Sua saúde física, sua saúde emocional, psicológica, tá tudo certo por aí? Conta pra gente como você se sente hoje. Programa Momento Saúde, começando com mais uma super edição, abrindo já o canal para você conversar com a gente, 7736284210, especialmente para Kita Figueiredo, Berna Machado, Janaína Farias. Está no ar o programa Momento Saúde. Nossa conversa hoje é com a psicóloga e master coach Rúbia Franciose. Rúbia já está aqui comigo nos estúdios do programa Momento Saúde ao vivo, né, Rúbia? A gente vai trazer um tema muito importante e você que está aí do outro lado pode participar e tirar suas dúvidas também. Rúbia, seja muito bem-vinda ao nosso programa Momento Saúde. Vamos conversar com as pessoas sobre saúde e qualidade de vida?
9: Estamos aí, né, para contribuir com esse momento saúde para deixarmos as pessoas cada vez mais saudáveis, emocional, física e espiritualmente.
8: Tem sido muito falado, inclusive, sobre saúde emocional. Há quantos anos você é psicóloga?
9: Eu comecei a minha carreira na psicologia com 17, né?
8: Estou
9: com 54 anos, então, formada desde os 22, então já vão 32 anos de formada. Mas a carreira da psicologia, ela começa quando a gente é acadêmico, né? Então, estudo o ser humano desde os meus 17 anos, já vão aí 30 e poucos anos trabalhando e ajudando as pessoas a cuidar principalmente da sua mente, das suas emoções.
8: Verdade, muito importante. E de quando você começou, até hoje, se a gente for comparar com os dias de hoje, os dias atuais, parece que a gente está sentindo mais latente essa questão da saúde emocional. Parece que as pessoas estão mais fragilizadas, né?
9: Eu penso que cada vez mais o mundo ele nos dá distrações, nos dá informações, nos dá muitas vezes opções. E quanto mais a gente tem acesso a tudo, né, Sheila, mais a gente tem que cuidar o que a gente deixa entrar para dentro da gente. Ainda mais em tempos de inteligência artificial, as pessoas hoje, o desafio é maior porque as pessoas elas estão mais sobrecarregadas de muita coisa. Então, a nossa mente é uma máquina que ela absorve tudo, o que é bom e o que é ruim. Então, hoje em dia, cada vez mais, até mesmo para quem é pai, para quem é mãe, o desafio está maior. Todos os filhos hoje têm telefone na mão. Todos os nossos filhos têm acesso a conteúdos, todos os nossos filhos têm acesso a vídeos. Então, tudo isso faz com que os pais de hoje não tenham a preocupação, que os pais de antigamente não tinham. Né? Nossos pais antigamente tinham a preocupação de saber onde é que a gente estava, porque não tinha celular para localizar. Mas era na casa do vizinho, era na casa do amiguinho, era brincando
8: na
9: rua.
8: Ali, brincando,
9: hoje,
8: né?
9: A gente tem que ter a preocupação de com quem o meu filho está falando, porque o meu filho fala com pessoas do mundo inteiro, se a gente não dá atenção a isso. Quais são os programas que eles estão vendo? Na nossa época tinha um canal e passava desenho. Então todo mundo assistia na sala, todo mundo sabia, era uma televisão, os pais acompanhavam. Então acho que hoje o grande desafio dos pais é acompanharem toda essa evolução e também da gente poder filtrar o que a gente quer para a nossa vida como sendo realmente algo importante que a gente quer programar o nosso cérebro com isso.
8: Verdade. E aí, a gente aproveita essa sua fala, me deu uma saudade quando você falou que na nossa época a gente ligava a televisão e tinha duas coisas. Tinha o jornal, que os nossos pais adultos assistiam, e tinham os desenhos animados, né? Eu sou da época dos Smurfs, por exemplo, né? A gente assistia aqueles desenhos com linguagem genuína, né?
9: Isso.
8: Mas hoje tudo mudou e a gente vai falar de um tema sensível hoje. A gente está aí no maio amarelo, né, com essa campanha Maio Laranja, com essa campanha importante, né, de conscientização para um assunto seríssimo, que é o abuso e a exploração sexual de meninos e meninas, de crianças.
9: Isso, e aí
8: é muito importante o seu alerta, Rúbia, para os pais que estão ouvindo a gente nesse momento.
9: Como e aí liga realmente isso com tudo que você está falando, né, Sheila? Realmente o desafio que hoje os pais têm para poder estar, não é nem só no controle, mas é para estarem a par de tudo que os filhos estão tendo acesso. E esse acesso, muitas vezes, ele é permitido pelos pais. Porque se eu, mãe, eu permito meu filho ter um celular, eu permito meu filho ter um Instagram, eu permito meu filho estar tendo acesso a vídeos no YouTube, onde a gente não sabe realmente quem é quem, jogos, tudo isso, o que, que tem por trás? É, por trás tem pessoas. E eu não sei quem são as pessoas, muitas vezes, que o meu filho tem esse contato. E muitas vezes a questão sexual, ela é realmente mascarada por coisas que os pais muitas vezes não vê ameaça. E eu, como mãe, também, a gente pode dizer que é um desafio para a gente, como pais, estar sempre orientando os filhos, a importância da gente orientar os nossos filhos. Cada vez mais os filhos, eles têm a turma da escola é maior, eles têm mais atividades para fazer, a gente não convive muitas vezes só com crianças do bairro, vizinhos, e até mesmo a questão da estatística, que é alarmante, que a maioria dos casos de abuso sexual ou molestação sexual, ela vem e ela acontece com pessoas da família. Então, isso é um alerta aos pais.
8: Maioria dos casos acontecem por pessoas que a família nem imagina.
9: Da confiança da família.
8: Da confiança. Agora, se a gente for descrever essa violência, como que a gente pode alertar os pais? Porque às vezes acontecem casos da criança procurar os pais, contar a situação e os pais não darem crédito, não acreditar no que a criança falou. Qual a importância da escuta ativa das crianças, dos filhos da gente, das crianças que convivem conosco?
9: A primeira coisa que as crianças têm que ter é a liberdade de se expressar para os pais. Primeira coisa que as crianças precisam ter é abertura e confiar nos pais sem medo do que vai acontecer. Porque a maioria das crianças que sofrem qualquer tipo de abuso, seja abuso verbal, abuso físico ou intenção, né, de acontecer algo, porque muitas vezes o abusador, ele vai rondando essa criança, ele não chega muitas vezes da primeira vez. Quanto mais os pais, eles têm essa liberdade de deixar a criança se expressar, mais eles vão ter essa criança aberta para poder falar para eles realmente o que é que está acontecendo antes que aconteça. Porque muitas vezes a criança, ela tem tanto medo de contar para os pais, porque muitas vezes é alguém da família e eles ficam com medo que isso cause um desafeto na família, que eles guardam para si. E muitas vezes o abuso acontece sendo que a criança já podia ter alertado aos pais de que isso estava acontecendo. Então a abertura para as crianças é extremamente importante. E além da abertura, a orientação. Eu, como mãe, eu preciso orientar os meus filhos do que acontece, não falando abertamente sobre sexo, sobre isso, mas de dizer, de fazer com que eles tenham consciência do seu corpinho, da sua intimidade, de que a gente não deixa ninguém tocar nas partes íntimas e que se isso acontecer, precisa contar para a mamãe e para o papai. Então, os filhos precisam se sentir seguros, protegidos, importantes, amados. E muitas vezes a criança, ela não vê, quando acontece, ela não vê maldade em coisas que o adulto ou quem é mais velho já foi com essa intenção da maldade. Então isso a gente precisa falar para os filhos, para que eles fiquem alerta com relação a isso e não permitam ninguém, que ninguém se aproxime deles com essa intenção.
8: Como conversar? Tem alguns pais que falam, olha, mas eu não sei como falar desse assunto para os meus filhos, porque envolve uma parte muito sensível, né? Como conversar com as crianças sobre esse assunto, Rúbia? Que é um assunto delicado, mas necessário também de se falar com elas.
9: Primeiro, eu penso que a gente precisa criar um ambiente para poder abordar esse tipo de assunto, né? Num ambiente onde a criança e o pai ou a mãe, eles estejam num momento tranquilo, a sós, estejam juntos, e se tenha realmente, a mãe começa ou o pai começa a investigar com quem a criança brinca, aonde é que ela estava. Muitas crianças têm o hábito de dormir um na casa do outro, então essa questão de dormir na casa do coleguinha, eu mesmo tenho um filho de 11 anos, 12 anos, ele dorme, às vezes eu falo, meu filho, onde é que tu dormiu? Quem dormiu com você? Como é que foi, os pais estavam presentes, vocês... Então, os pais começam investigando como é que está sendo a rotina da criança no parquinho, com quem brinca, quem são os amiguinhos. E aí, nesse momento, a gente aborda. Lembra que o teu corpinho é teu, ninguém pode mexer nas tuas partes íntimas, né? São coisas que, por isso é que a gente realmente preserva muito, você usa calcinha, você usa cuequinha, né? A menina, o peitinho, a gente tem que ter abertura para falar com os filhos sobre isso. As partes nossas, a gente diz que são sagradas, sagradas no sentido, são as mais importantes. E que isso, não precisa se levar muito foco para isso, mas realmente dizer, né? Essas partes íntimas são partes que a gente guarda, né? Com todo amor e pronto. Não precisa explanar tanto, não precisa voltar tanto para isso, mas a criança já entende, né? Que são partes que a gente não deixa ninguém tocar, que são aqui, por isso que se chama de íntima. Né? Uhum. Que é uma coisa da criança, é uma coisa da mamãe. Aí a gente normalmente fala, né? Mamãe também tem, papai também tem. Ninguém se aproxima para tocar nessas áreas da gente como quando adulto também. Então a gente explica nesse sentido, para a criança realmente dar a importância para o que é importante.
8: Verdade, muito importante. Isso começa na família, mas é um dever de todos o combate de um mal tão terrível, né, que pode acometer. Tem muitos adultos hoje traumatizados porque na infância sofreram abusos, né? E que talvez naquela época nem se deu conta do que estava acontecendo. Caramba. Né? Então, muito, muito, muito importante. E se tem algum adulto ouvindo a gente agora que passou por um episódio desse na infância e não conseguiu se curar, o que fazer, Rúbia?
9: Bom, primeiro eu quero deixar bem claro aqui para os ouvintes que o maior dano emocional que pode acontecer para uma criança é o abuso. Não existe nenhum dano emocional que seja tão profundo quanto o abuso sexual. Uma criança abusada sexualmente ou molestada sexualmente, ela tem ferida a sua identidade, ela tem ferida a sua integridade, ela tem ferido o seu emocional. Por quê? Porque para a criança isso é algo totalmente fora do mundo que ela vive. Então, crianças abusadas na infância, elas carregam consigo esse trauma, muitas vezes pelo resto da vida. E muitos adultos, até hoje, guardam o segredo de terem sido abusados, mas os comportamentos evidenciam um abuso. Tem comportamentos dos adultos, muitas vezes não casam, muitas vezes tem realmente dificuldade de confiar no outro, muitas vezes esses adultos ficam super vigilantes em áreas onde muitas vezes não tem necessidade de estar, principalmente com os próprios filhos, quando eles casam. E todo segredo que não é revelado é uma ferida que não é curada. Então eu preciso sim curar fraturas da minha infância, por mais que muitas vezes quando eles olham para trás ou eles pensam nisso, ainda dói. Porque um abuso na infância que é guardado, e eu tenho pacientes que vieram e contaram abusos depois dos 50 anos.
8: Olha só.
9: E foi guardado essa fratura emocional, ela ficou, né? Então ele tem que viver esse luto, porque quando a criança é abusada, uma parte dela é roubada. A inocência dessa criança é roubada. A criança, a integridade da criança é invadida, né? Porque é um adulto que vira um monstro e uma criança indefesa e muitas vezes coagida por esse monstro, que não é só abusador, mas ele amedronta, ele faz com que a criança fique com medo de contar, porque eles realmente fazem com que a criança se sinta acuada e ameaçam. Então a criança realmente cresce com esse segredo e com algo que ficou, como é que a gente pode dizer, latente ali nela, de algo muito ruim que aconteceu na infância, que ela não teve coragem de dividir com ninguém. Então, se precisa, assim como adulto, muitas vezes, fazer um processo de coaching, um processo de terapia, seja lá o que for.
8: Tem cura,
9: ter alguém para poder. O começo da cura começa com a aceitação do que aconteceu e eu não deixar em segredo. A gente diz que quando a gente dá voz a um segredo guardado, a gente começa o processo de cura aí. Porque daí eu estou olhando para aquilo que me feriu, estou pegando isso na mão e estou querendo tratar isso. Isso é muito importante. Os adultos que foram abusados, eles precisam ter ajuda nesse sentido para passar dessa fase do abuso, porque essa criança está ali dentro. Essa criança continua dentro do adulto como uma criança machucada, abusada, desrespeitada, violentada. Porque o abuso, ele é a pior forma de um adulto dilacerar a identidade de uma criança.
8: Tá aí, muito importante essa fala da Rúbia. Rúbia, vou te oferecer uma água, fique aqui comigo, eu volto contigo daqui a pouquinho falando mais sobre esse assunto.
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5: E o Arsenal está de volta ao topo do futebol inglês. Mesmo sem entrar em campo nesta terça-feira, a equipe comandada por Mikel Arteta confirmou o título da Premier League após empate do Manchester City por 1-1 contra o Bournemouth no Vitality Stadium. A uma rodada para o fim da competição, os Gunners somam 82 pontos e não podem mais ser alcançados pelo City, que ficou com 78. Para chegar aos 4 pontos de diferença com 3 ainda em disputa, o Arsenal bateu o Burnley por 1 a 0 na tarde de segunda. Com a conquista, a equipe londrina volta a conquistar o campeonato inglês após 22 anos. O último troféu havia sido conquistado na histórica campanha invicta na temporada de 2003-2004. No elenco, o Arsenal conta com os brasileiros Gabriel Magalhães, Gabriel Martinelli e Gabriel Jesus. Três Gabriéis, hein? Agora a equipe muda o foco para a final da Liga dos Campeões da Europa contra o PSG no dia 30 de maio. Antes da final europeia, mas sem a preocupação de buscar o título, os Gunners encerram a Premier League contra o Crystal Palace no domingo, dia 24, fora de casa pela última rodada da competição. Eu sou Kleber Salles e volto já já com mais informações do Mundo da Bola. Continue ligado.
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11: Meio-dia 19.
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8: Estamos de volta com o nosso programa Momento Saúde, conversando com a psicóloga e master coach Rúbia Franciosi sobre um tema importantíssimo, trazendo aqui para você, né, para você que é cuidador, para você que é pai, para você que é mãe, né, trazendo a importância de diálogo com os filhos. A Rúbia no primeiro bloco falou muito pra gente sobre isso, né? E agora a gente quer saber um pouquinho mais sobre o papel dos pais. O que que a gente espera dos pais? Proteção. Como que eles podem fazer isso? Como que os pais podem fazer isso? Já que no início do programa, inclusive, você falou pra gente que hoje as redes sociais, né? As crianças têm o celular ali na palma da mão e com esse aparelho em mãos, elas podem falar com pessoas que a gente nem imagina, Rúbia.
9: É, o mais importante em tudo isso, eu creio que é os pais realmente pegarem para si a responsabilidade de estarem atentos às crianças, em todos os sentidos, desde o celular, até com quem ela brinca, com quem ela conversa, os jogos que ela tem baixado,
8: acessa.
9: Né, que ela acessa, enfim, nós pais, a gente precisa ter essa consciência de que toda criança que sofre algum tipo de abuso teve algum tipo de negligência dos pais. O pai confiou demais em alguma coisa, a mãe deixou e não orientou. Então, a responsabilidade da criança se manter segura e de nunca acontecer nenhum abuso ou nenhum tipo de violência sexual com a criança é dos pais. Porque a criança, quando acontece esse tipo de situação, ela não tem como reagir. Na maioria das vezes, a criança, ela é a vítima total, porque ela é pequena, ela não sabe como fazer, ela não sabe o que fazer, ela fica amedrontada. Mas a questão é como a criança se colocou naquela situação. Isso é o mais importante. Muitas vezes acontecem abusos quando a criança dorme com algum adulto da família. E os pais confiam nesse adulto. Então, pais, cuidado em quem você confia. Não deixe seu filho dormir com nenhum adulto da família ou próximo da família que realmente não seja 100% da sua confiança. Não é 99,9%, é 100%. Porque muitas vezes, quem a gente pensa que é confiável não é. E isso eu não estou falando supondo que acontece, eu estou falando que é a maioria dos casos que a gente atende. Crianças abusadas pelo tio, pelo primo, pelo irmão mais velho, pelo avô, pela avó. E não é só homem, é mulher também, né? Eu já tive caso de criança que era abusada pela mãe.
8: É inacreditável, né? Mas acontece, a gente tem que abrir os olhos para essa realidade. O comportamento dessa criança que está sofrendo abusos, ameaças, muda?
9: Normalmente muda, nem sempre. Mas normalmente a criança, a primeira coisa que ela faz quando ela está sendo de alguma forma coagida, assediada ou abusada, porque são três níveis, né? Ela pode estar sendo assediada pelo abusador, não está no abuso ainda. Ela começa a querer evitar o lugar e a pessoa. Ela começa a não querer mais ir no lugar que ela ia. Ela começa a não querer mais ter contato com aquela pessoa. Ela começa meio que a se esquivar quando era normal, já não é mais. Então os pais têm que ter muita atenção para isso. Algo que era normal na criança e era natural, ela começa a evitar. E muitas vezes os pais percebem essa mudança. Quando a criança tem intimidade com um adulto, naturalidade, alguém da família, ou um irmão, ou um avô, ou um priminho, ou um tio, e ela começa a olhar para esse tio, não estou dizendo em todos os casos, mas começa a dar sinais de que ela está, entre aspas, amedrontada, ou ela não está querendo mais ter proximidade com essa pessoa, pode, não estou dizendo que vai estar, pode estar acontecendo algum tipo de assédio.
8: Vale a pena acompanhar, avaliar, verificar, né? E acompanhar, né, Ruta?
9: E a criança, como você falou, Sheila, ela normalmente não mente. A criança, quando vem de uma criança, titio mexeu em mim, vovô tocou em mim, o meu priminho fez tal coisa, investigue.
8: Escute,
9: porque a criança,
8: né?
9: Normalmente, ela não tem a capacidade de inventar uma história com detalhes. A criança, quando ela dá detalhes cronológicos, onde foi, como foi, quem estava, ela não consegue criar uma história quando é cheia de fatos realmente na mente dela que sejam verdadeiros. Então a gente distingue muito bem quando uma criança está inventando uma história de como uma criança ela está realmente alertando os pais que tem algo acontecendo. Então é o que você falou, dê abertura, escute, oriente, pergunte, se interesse pela vida dos seus filhos, saibam com quem eles brincam, o que eles brincam, quem está junto, a idade das crianças. Não deixe seu filho brincar, sua filha brincar com crianças muito mais velhas do que ele, que não estejam na fase deles. Por quê? Porque isso realmente é o que vai fazer que os assuntos surjam, e muitas vezes as crianças estão em fase diferente. Elas estão brincando com adolescentes que já têm uma vida até sexual ativa. E eles vão estar instigando essa criança naturalmente. Por quê? Porque os assuntos de um adolescente não são adultos de criança, assuntos de criança. Então, tudo isso os pais têm que estar atentos. Com quem meu filho tem passado o seu tempo vai determinar o que o meu filho está recebendo.
8: Uma aula a gente teve no programa de hoje. Tão importante essas informações que você trouxe pra gente. Muito obrigada pela sua vinda. A Ruby aqui descreveu. Às vezes você que tá aí do outro lado do rádio, você ouve falar do Maio Laranja e fica pensando, mas o que que é isso? O que que é isso? Maio Laranja, Maio Laranja. É uma campanha de conscientização e combate ao abuso e exploração sexual de crianças e adolescentes. Parece ser um tema distante, mas às vezes tem gente que sofreu isso na pele, dentro de casa. Rúbia, muito obrigada pela sua vinda aqui no programa, no Momento Saúde. É sempre muito bom te receber aqui. A gente tem certeza que tudo que você falou vai ajudar milhares de pessoas que estão ouvindo a gente aqui e em mais 116 municípios que nos acompanham. Muito obrigada pela sua vinda.
9: Obrigada a você, Sheila, a rádio, pelo espaço, e a todos os ouvintes que sempre estão conectados conosco em busca de informação e qualidade de vida melhor. Um abraço
8: muito
9: a todos.
8: Obrigada, um abraço para você também.
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5: De volta por aqui, e o Memphis Depay sentiu dores, gente, em uma das panturrilhas e desfalca o Corinthians contra o Peñarol do Uruguai em Montevidéu. Amanhã, dia 21 de maio, às 9:30 da noite, horário de Brasília, pela Libertadores. A expectativa da comissão técnica é que, recuperado de uma lesão muscular na coxa direita, o holandês poderia retornar ao time nesta semana, mas o novo problema sofrido durante as atividades de transição no CT Joaquim Grava vai manter o atacante como baixa. Após esse jogo pela Libertadores, Memphis só terá outros dois jogos pelo Corinthians antes do término do contrato em 20 de junho. Atlético Mineiro no próximo domingo e Platense no dia 27. Mas devido às contusões, ele ainda é dúvida e será reavaliado diariamente no CT pelo Departamento de Saúde e Performance do Corinthians. O atacante já não estaria à disposição para a partida contra o Grêmio no dia 30, a última antes da paralisação do calendário para a disputa da Copa do Mundo. Se for convocado, ele se apresentará ao técnico Ronald Koeman no mesmo dia do jogo em Porto Alegre. Eu sou Kleber Salles e volto daqui a pouco com mais informações do Mundo da Bola para você aqui no nosso Radar Esportivo.
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12: Meio-dia e 29.
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17: Muito boa tarde pra você, quarta-feira chegou. Como que você está? Tudo bem? Muito prazer, Johnny Silva por aqui. Estou chegando pra ficar com você juntinho nessa tarde maravilhosa de quarta-feira, meiuca de semana, hoje 20 de maio de 2026. O que você está fazendo por aí? O que você está aprontando? Ah, pra você que está fazendo o aniversário hoje, parabéns, tudo de bom, tá? Que tudo de bom aconteça na sua vida. Tá no seu trabalho, tá em casa, vamos juntinhos, tá a fim de ouvir música boa? É agora que você vai ouvir música boa. É isso aí, uma ótima tarde pra você, tá começando mais uma tarde mais, que demais. Chegando Israel e Rodolfo, voltou com quem não voltava. É a história do Uber, tá? Presta atenção aí.

a nossa tarde continua animadíssima, né? Quarta-feira maravilhosa, meiuca de semana. Você curtindo aí, Polina, passou por aqui a Yasmin Santos com a participação da Simone Mendes. Super sequência, você curtindo aqui nessa tarde maravilhosa. Você tem uma ótima tarde aí em tudo que você está fazendo, no seu trabalho, em casa. Chegando Gustavo Lima, morar neste motel. Boa tarde pra você!

0: Gustavo Lima, Proibido Termina. Você ouviu aqui também a Vanessa Camargo, Amor, Amor. Ah, só moda boa, né? Aqui na nossa Tarde Mais Que Demais. Vou para um breve break, mas já já eu tô de volta. Não saia daí.
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0: Um hospital na cidade de Inhumas, em Goiás, foi condenado pela justiça a pagar uma indenização de R$1 milhão. O motivo foi a troca de 2 bebês recém-nascidos nas dependências da maternidade. O erro ocorreu no ano de 2021, mas as famílias só descobriram a terrível falha agora, em 2024. A unidade de saúde ainda tem o direito de recorrer da decisão judicial.
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7: E mesmo fora da lista de Carlo Ancelotti para a Copa do Mundo de 2026, João Pedro recebeu um grande reconhecimento na Europa ao ser eleito o melhor jogador da temporada do Chelsea. Em seu primeiro ano no clube, o atacante brasileiro de 24 anos terminou a temporada com 20 gols e 6 assistências. Assistências em 54 partidas, sendo destaque principalmente na Premier League. Apesar do bom desempenho pelos Blues, o camisa 9 não conseguiu repetir o mesmo rendimento pela seleção e acabou fora da convocação final. Após a ausência, João Pedro publicou mensagem nas redes sociais desejando sorte ao Brasil no Mundial e afirmou que seguirá trabalhando para novas oportunidades na amarelinha. Termina aqui o nosso Radar Esportivo. Com a apresentação e a produção de Kleber Salles, o Radar volta amanhã com mais destaques do mundo dos esportes para você. Fique ligado e um forte abraço aí para todo mundo. Ótima quarta!
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9: Meio-dia e 55.
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11: Uma ótima tarde pra você. Tá chegando por aqui o Dilcinho com a Ana Castela, passada de mão. Vamos juntos, é a nossa tarde mais que demais.

aí os donos de inúmeros sucessos, né? Estou falando de Bruno e Marrone. Ai, que vontade! É mais um super sucesso você curtindo aqui na nossa Tarde Mais, que é demais. Antes você curtiu aqui o Kid Abelha. Que maravilha, né? Essa é a nossa tarde, sempre trazendo coisa boa pra você. Vamos juntos? Essa é a nossa Tarde Mais, que é demais.

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0: Que coisa linda, hein?
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0: você curtindo onde quer que você esteja, através do nosso aplicativo, do site, do Velho e Bom Radinho, né? Sempre é muito bom. Tá aí o Zé Felipe com a Ana Castela, aqui na nossa Tarde Mais Que Demais. Vou para um breve break, tá bom? Saia daí não, porque tem muita coisa pra rolar aqui ainda,
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0: tá bom?
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3: O Chelsea venceu o Tottenham por 2-1 em Stamford Bridge pela 37ª rodada da Premier League. Enzo Fernandes abriu o placar ainda no primeiro tempo, enquanto Andrei Santos ampliou na etapa final. Richarlison descontou para os Spurs, mas não evitou mais uma derrota do time londrino no clássico. O detalhe curioso é que Andrei Santos e Richarlison ficaram fora da lista de convocados de Carlo Ancelotti para a Copa do Mundo de 2026. Com a vitória, o Chelsea chegou aos 52 pontos e subiu para a 8ª colocação, entrando na zona de classificação para a Conference League. Já o Tottenham segue ameaçado pelo rebaixamento, com apenas 2 pontos de vantagem sobre o West Ham, primeiro time dentro da zona da degola. A última rodada da Premier League promete muita emoção, com os Spurs precisando pontuar para evitar um vexame histórico.
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1: Olá, turma! E aí, tudo bem com você? Por aqui tudo 100%! Eu sou o Silva Júnior e tô chegando pra desfilar o meu veneno nesta quarta-feira, hoje 20 de maio! A partir de agora você fica por dentro de tudo que tá rolando e tudo, claro, que tá dando o que falar no mundo dos famosos com o nosso fofoqueira. Bruna Biancardi divertiu seguidores ao revelar um momento curioso envolvendo a filha Mavi e Neymar. A influenciadora contou que a pequena demonstra ciúmes sempre que vê outras crianças se aproximando do papai, especialmente antes das partidas, quando o jogador costuma entrar em campo cercado por fãs mirins. O episódio ganhou ainda mais repercussão após Bruna compartilhar um vídeo em que Mavi reage com firmeza ao ver outras crianças próximas ao craque, deixando claro que gostaria de ocupar esse espaço ao lado do pai. A espontaneidade da menina encantou internautas e rapidamente viralizou nas redes sociais. A cena reforçou o carinho do público pela família e mostrou um lado descontraído da rotina de Neymar fora dos gramados. Entre diversão e fofura, o momento ampliou o engajamento dos fãs e transformou a pequena Mavi em destaque nas redes, mostrando como bastidores familiares também movimentam o universo das celebridades. Já já eu volto com mais destaques e fofoquinhas básicas, tricozinho aqui no nosso Fofoqueira.
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3: 1h26.
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5: Opa, adivinha quem tá chegando por aqui?
6: Simone Mel!
5: Claro, ela mesmo, com mais um grande sucesso aqui na nossa Tarde Mais que Demais. Vem comigo que você não vai se arrepender. É a Tarde Mais que Demais.

0: você se dedica.
1: Na melhor rádio do Brasil, com o melhor ouvinte do Brasil, tá bom demais. Eu quero agradecer a você aí pela sua audiência, onde quer que você esteja no seu trabalho. Ah, curtindo a Fiorella. Passou por aqui o Eduardo Costa, abrilhantando aqui a nossa tarde mais que demais. Vou para um breve intervalo comercial. Ó, mas no próximo bloco tem muita coisa boa pra rolar por aqui, tá bom? Então não saia daí.
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6: O mercado da bola esquentou de vez envolvendo o volante Danilo, do Botafogo. O Palmeiras fez uma proposta oficial pelo jogador, mas o Flamengo entrou forte na disputa e apresentou uma oferta ainda maior. O jogador foi afastado do elenco principal após pedir para não atuar contra o Corinthians, indicando que sua saída do clube pode estar muito próxima. Mesmo com o interesse pesado de Flamengo e Palmeiras, o Botafogo ainda prefere negociar Danilo com o futebol europeu, para evitar fortalecer rivais diretos e também buscar um valor maior na venda. Informações divulgadas apontam que a proposta do Flamengo teria chegado a 32 milhões de euros, enquanto o Palmeiras também sinalizou valores altos pelo volante. Nos bastidores, a saída do jogador já é tratada como praticamente certa.
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6: Segundo a imprensa norte-americana, Grace Cochrane, atriz mirim de 12 anos, deixou o elenco da nova série de Harry Potter. Na segunda temporada, outra atriz vai substituí-la. Grace interpretava Gina Weasley, irmã de Ron, um dos personagens centrais da série. Segundo os produtores, a decisão de sua saída aconteceu por circunstâncias imprevistas.
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9: 2 horas.
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11: E agora é a vez dela, estou falando sabe de quem? Da Lauana Prado, essa moda ficou demais, bar de bairro.
12: Foi no...

É o Marcos Ibelucci com a participação do Nadson Ferinha aqui na nossa tarde. Antes você ouviu aqui o Fundo de Quintal, Vida de Cão. Ah, que maravilha! A nossa tarde sempre com música boa e com a melhor programação feita exclusivamente pra você. Eu quero mandar um abraço especial aí pra você que tá no centro da cidade, nos comércios, nas padarias, nas cafeterias, também nos hipermercados, sempre dando esse moral pra gente. A galera dos lava-jatos também, sempre liga o nosso sonzão, o sonzão da nossa rádio aí no porta-mala do carro. Muito obrigado, viu? Continua por aqui a nossa tarde mais que demais.

0: Obrigado, menos é mais.
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0: finalizar com chave de ouro a nossa tarde mais que é demais desta quarta-feira, é o Natan com a participação do Léo Foguete aqui na nossa programação. Voltaremos amanhã, na quinta-feira, com muito mais pra você. Não saia da sintonia, porque tá chegando uma atração assim, ó, escolhida a dedo pra você, tá bom? Até amanhã, se Deus quiser. Tchau, tchau!
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2: O Manchester City empatou em 1-1 com o Bournemouth pela penúltima rodada da Premier League e desperdiçou a chance de seguir firme na disputa pelo título inglês. Mesmo dominando boa parte da partida, o time de Pep Guardiola encontrou dificuldades para transformar a posse de bola em gols e acabou frustrando seus torcedores fora de casa. O City saiu atrás no placar após gol de Solanke ainda no primeiro tempo, mas conseguiu empatar na etapa final com Haaland. A equipe pressionou até os minutos finais em busca da virada, porém parou na boa atuação da defesa do Bournemouth e do goleiro Neto. O resultado aumenta a pressão sobre o elenco de Guardiola na reta final da temporada inglesa.
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6: Oi, oi, oi, oi, oi, oi, oi! Tudo bem com você? Já estamos de volta com o nosso tricozinho básico aqui no Fofoqueira. E eu vou desfilando o meu veneno por aqui, falando sobre Sophie Charlotte. Ela que, claro, emocionou o público ao ser surpreendida pela família durante participação no programa Encontro. Poucas horas antes do capítulo final de Três Graças, onde ela arrasou durante a novela toda, né? O momento ganhou destaque principalmente pela rara aparição de Otto, filho da atriz, com Daniel de Oliveira, que homenageou a mãe em rede nacional. A declaração carinhosa do menino comoveu a artista e rapidamente repercutiu nas redes sociais. Além da emoção, internautas também se impressionaram com a forte semelhança entre mãe e filho, transformando o pequeno em um dos assuntos mais comentados entre fãs e telespectadores. A homenagem ainda contou com mensagens do irmão e da mãe de Sophie, reforçando o clima familiar e reforçando a trajetória da atriz na novela. O episódio ampliou a repercussão do encerramento da produção e mostrou como momentos pessoais e emocionantes seguem mobilizando grande atenção do público no universo televisivo. Daqui a pouco eu volto desfilando meu veneno, porque você sabe que eu aumento, mas não invento. Grande abraço, até mais!
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8: 2:36.

0: O novo longa do cineasta Pedro Almodóvar vai estrear nos cinemas no dia 28 de maio. Natal Amargo. O filme conta a história de Elsa e Raul, dois diretores de cinema que já passaram tempo trabalhando em comerciais, estão alguns anos sem dirigir um longa. Para saírem do marasmo, observam suas próprias vidas para encontrar inspiração para seus novos roteiros. Há, porém, algumas diferenças cruciais entre os dois. A maior delas é que a primeira foi inventada pelo segundo.
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1: Olá, é hora de você ficar muito bem informado com o nosso Info News. Hoje é quarta-feira, 20 de maio de 2026. Eu sou o Silva Júnior. A suspensão de produtos da IP ganhou novos desdobramentos após determinação da Anvisa. A fabricante interrompeu o reembolso via Pix oferecido a consumidores de detergentes do lote 1 e agora concentra esforços em um plano de gerenciamento para lidar com produtos suspensos por suspeita de contaminação microbiológica. A medida mantém paralisadas a produção e a venda de detergentes, lava-roupas, líquidos e desinfetantes de lotes específicos fabricados em Amparo, São Paulo. A Anvisa apontou falhas nos processos produtivos e risco relacionado à presença de bactéria Pseudomonas aeruginosa, reforçando que consumidores devem guardar os produtos e evitar o uso até nova liberação. A empresa afirma que pretende realizar testes laboratoriais para comprovar a segurança dos itens e tentar reverter a suspensão. Enquanto isso, milhões de unidades seguem em quarentena, gerando impacto financeiro elevado. O caso amplia o alerta sobre controle de qualidade industrial e segurança sanitária em produtos de uso doméstico diário. Daqui a pouco mais informações aqui no Info News. Fique ligado.
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2: Agora são 15 horas e 3 minutos, está começando na Rádio Novo Amanhecer FM, mais um programa Conexão 104, hoje tarde de quarta-feira, dia 20 de maio de 2026, hoje é dia de São Bernardino de Sena, hoje é dia do Comissário de Menores, dia da fundação da cidade de Palmas, no Tocantins. 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

Rádio Novo Amanhecer FM, Desejo de Menina, com a música Meu. 15 horas e 7 minutos, quero desejar uma boa tarde para nossa ouvinte Mariana da Lagoa do Meio. Uma ótima tarde, Mariana. Muito obrigado aí pela sintonia aqui na Rádio Novo Amanhecer, pelo carinho, pela audiência aqui na 104,9. Agora tem o Sérgio Silva, faz um mês.

0: 15h14 na Rádio Novo Amanhecer FM, tá aí Forró Like, só nós. 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
3: As últimas notícias dos famosos você confere aqui no nosso Pronto Falei, hoje quarta-feira, 20 de maio de 2026. E a campeã do Big Brother Brasil, né, do BBB 26, Ana Paula Renault, disse que deseja voltar a atuar como jornalista. Pois é, em entrevista ao site Terra na semana passada, ela afirmou que pretende misturar a profissão com autenticidade e humor. A ex-BBB ressaltou, no entanto, que antes de dar o próximo passo, precisa organizar a vida e o coração. Abre aspas, todo mundo sabe que sou jornalista e gosto disso. Gosto de fazer perguntas e levar as pessoas ao erro. Acho que pode ser algo em que eu consiga misturar autenticidade com jornalismo, informação, credibilidade e humor, disse. Eu acho que sem humor não chegamos a lugar nenhum. Questionada sobre se guardava alguma mágoa após o programa, ela despistou. Eu já ganhei, já acabou, página virada, tá tudo certo, disse a Ana Paula, né? Ela também afirmou que ama aproveitar a noite paulistana e que depois da participação no reality, já está planejando algumas saidinhas. Abre aspas, eu gosto de tudo, sou assim, gosto de me divertir, entender o cenário cultural das cidades. Para onde vou? Então vocês vão me ver por muitos lugares por aí. Fecha aspas, né? E ela mandou um recado dizendo que pretende causar na noite. A tendência é só piorar, disse aí a Ana Paula Renault. É, rapaz, a vencedora do BBB 26, né? Dando declarações bem humoradas aí, né? Eu sou Kleber Salles. Fico por aqui por enquanto, mas daqui a pouco tem mais, né? Mais uma edição do nosso Pronto Falei, já já!
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0: 15h16 na Rádio Novo Amanhecer FM, agora curtindo o nosso programa, tem o nosso ouvinte, o Hugo Henrique. Boa tarde, Hugo Henrique.
4: Ei, basta, bota a música aí de Neto X e de Mani Vaqueiro. Bota aí agora.

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2: O Ministério Público de São Paulo negou o recurso apresentado pelo Corinthians e manteve o inquérito civil que investiga a possibilidade de intervenção judicial no clube. A decisão foi tomada pelo Conselho Superior do MP, permitindo a continuidade das apurações sobre possíveis irregularidades administrativas e financeiras na gestão corintiana. A investigação envolve denúncias de uso indevido de cartões corporativos, supostas falhas de governança e inconsistências financeiras apontadas nos balanços do clube. O Corinthians tentava encerrar o processo alegando autonomia administrativa e defendendo que já adota medidas para reorganizar as contas, mas o Ministério Público entendeu que há elementos suficientes para seguir com o inquérito.
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13: Legal, galerinha! Estamos de volta com o Fofoqueira, tricotando pra você por aqui. E a fofoquinha do momento é sobre ela, a lindíssima Paula Fernandes, que trocou o ritmo intenso das grandes cidades por uma rotina cercada de natureza e conforto no interior de Minas. Desde 2018, a cantora sertaneja vive em uma fazenda avaliada em mais de 8 milhões de reais, onde adotou um estilo de vida mais tranquilo, pacato, distante da agitação urbana. A propriedade reúne estrutura de alto padrão com lago privativo, piscina panorâmica e amplas áreas verdes, além de espaço dedicado à criação de animais e cultivo de horta orgânica. Apaixonada pela vida no campo, a artista costuma compartilhar momentos dessa rotina nas redes sociais, mostrando uma conexão ainda maior com a natureza e com suas raízes. Mesmo vivendo longe dos grandes centros, Paula segue mantendo sua carreira artística ativa e consolidada. A escolha reforça uma tendência crescente entre celebridades que buscam equilíbrio entre fama e qualidade de vida, transformando propriedades rurais em verdadeiros refúgios pessoais, sem abrir mão do sucesso profissional. Olha o exemplo do Daniel, né? O Daniel, o exemplo dele é o seguinte: ele, além, né, de ter, claro, propriedades nas grandes cidades, mas também tem aquela fazenda dele, que inclusive é onde ele grava o programa Sertanejo, que vai ao ar nos domingos de manhã. Gente, o Fofoqueira de hoje vai ficando por aqui. Eu sou o Silva Júnior e amanhã volto com você com mais fofoquinhas aqui no Fofoqueira, porque eu aumento, mas não invento. Grande abraço, até amanhã!
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15: Agora são 15 horas e 33 minutos, novenário do Divino Espírito Santo 2026. Hoje, sexta noite, às 19 horas e 30 minutos, tem a Santa Missa e barracas com alimentos. Toda noite a novena inicia às 19h30. De hoje até o dia 23 tem a cantoria da bandeira aqui em Brotas. A cavalaria com o imperador trazendo a bandeira será no dia 23, sábado, a partir das 16 horas. A missa de Pentecostes será domingo, dia 24, às 9 horas da manhã. E às 16 horas tem tem a procissão e em seguida sorteio do Imperador ou Imperatriz, Capitão ou Capitão do Mastro de 2027. Todo o evento será transmitido pela Rádio Novo Amanhecer FM e pelo canal do YouTube da emissora. Também no domingo, às 18 horas, show de evangelização com o Padre Alessandro Campos. Esta é a Rádio Novo Amanhecer FM 104,9, sempre com você aí tocando só as melhores músicas. E atenção, o atendimento do médico psiquiatra Dr. Enoque para pacientes da sede e zona rural será no dia 22, sexta-feira, a partir das 13 horas e 30 minutos por ordem de chegada no PSF da sede. Atenção, cuidadores e cuidadoras. A Demar Campos oferece uma vaga de trabalho por 30 dias para cuidar do menor Duval Campos Neto. Observação, dormir no trabalho e salário a combinar. Falar com a Demar pelo telefone, anote aí, 77-991-92-5921, início imediato. 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A temperatura em Brotas de Macaúbas nesse momento marca 34 graus, a umidade relativa está em 17%.

0: Atenção, você que é fã de Anitta. A cantora brasileira vai lançar nessa quinta-feira uma das músicas oficiais da Copa do Mundo, Goals, que terá participação de Rima e Lisa. E mais, Anitta anunciou que também vai participar da cerimônia de abertura em Los Angeles no dia 12 de junho.
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2: Rádio Novo Amanhecer FM, agora são 15 horas e 43 minutos aqui na Rádio Novo Amanhecer FM. Você pode participar aqui do nosso programa pelo 77991278825. 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No dia 29, sexta-feira, Dra. Nayara Cardoso, nefrologista. Dra. Lilian Prado, ginecologista e obstetra. Também ultrassonografista. 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No dia 19, sexta-feira, Dr. Bruno Barreto, ortopedista. 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
1: Olá, voltamos com mais informações com o nosso Info News. O Brasil voltou a colocar em operação a fábrica de fertilizantes nitrogenados da Bahia em Camaçari, numa tentativa de reduzir a dependência externa de um insumo essencial para o agronegócio. A unidade recebeu investimento de 100 milhões de reais e terá capacidade para produzir 1,3 mil toneladas de ureia por dia, volume equivalente a cerca de 5% da demanda nacional. A retomada deve gerar 900 empregos diretos e 2.700 empregos indiretos, além de fortalecer a estratégia do governo e da Petrobras para ampliar a produção nacional de fertilizantes. Hoje, o país importa cerca de 85% do que consome, cenário considerado sensível para a segurança alimentar e para a competitividade da agricultura brasileira. A Fapem Bahia integra um movimento maior de reativação de unidades do setor, que inclui fábricas em Sergipe e no Paraná. Com essas plantas em funcionamento, a Petrobras estima alcançar aproximadamente 20% do mercado interno de ureia. A meta do Plano Nacional de Fertilizantes é atender até metade da demanda brasileira até 2050, com mais autonomia e sustentabilidade nacional. Daqui a pouco, mais informações aqui no Info News. Fique ligado!

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3: E a Globo tá preparando uma cobertura gigantesca para a Copa do Mundo 2026, hein? Pois é, cerca de 1.000 horas de conteúdo espalhadas entre TV aberta, canais pagos e plataformas digitais. A emissora quer enfrentar a concorrência pesada da Cazé TV, que exibirá os 104 jogos do Mundial, apostando em uma programação que mistura esporte, entretenimento e bastidores direto dos Estados Unidos, México e Canadá. Programas como Caldeirão com Mignon, Domingão com Hulk e Mais Você terão edições especiais ligadas ao torneio, enquanto o Jornal Nacional também ganhará espaço internacional. É. Entre os destaques da cobertura estará Ronaldinho Gaúcho, que participará de conteúdos descontraídos para aproximar o público do clima da Copa. Tô curioso aí para ver como que vai ser como que serão as coberturas da Copa do Mundo 2026, né? Tanto na Globo quanto no SBT, hein? SBT com uma equipe forte também. Vamos aguardar aí para saber aí os bastidores das transmissões. Eu sou Kleber Salles, este foi o nosso Pronto Falei.
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0: Rádio Novo Amanhecer FM, tá aí, Telzinho, tudo que é bom, vicia. Tivemos também Unha Pintada e Taione, eu me apaixonei. Agora em nossa programação tem Desejo de Menina.
1: Desejo de Menina.

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2: O San Antonio Spurs saiu na frente na final da Conferência Oeste da NBA após vencer o Oklahoma City Thunder por 122 a 115, em um jogo eletrizante decidido apenas na segunda prorrogação. A partida aconteceu no Paycom Center, em Oklahoma, e teve Victor Wembanyama como o grande nome da noite. O francês brilhou com 41 pontos e 24 rebotes, comandando a vitória dos Spurs fora de casa. O confronto foi marcado por muito equilíbrio e emoção até os segundos finais. O Thunder, liderado por Shai Gilgeous-Alexander, chegou perto da vitória no tempo extra, mas Wembanyama acertou uma bola decisiva de longa distância para manter os Spurs vivos no jogo. Com o resultado, San Antonio rouba a vantagem de mando de quadra e abre 1 a 0 na série melhor de 7. O segundo duelo será nesta quarta-feira, 20 de maio, novamente em Oklahoma City.
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Agora são 16 horas e 43 minutos aqui na Rádio Novo Amanhecer FM. Tá aí Desejo de Menina, a nossa música.

0: Atenção, você que é fã de Grey's Anatomy. A ABC vai produzir um spin-off da série, que vai estrear até o ano que vem. Dizem que será um drama sobre uma equipe num centro médico rural no oeste do estado do Texas, nos Estados Unidos.
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1: Olá, voltamos. É hora de ficar muito bem informado com o nosso Info News. A meta de levar saneamento básico a praticamente todo o país até 2033 está cada vez mais pressionada. Em fórum realizado em São Paulo, especialistas apontaram que cerca de 20% dos municípios brasileiros ainda não possuem agência reguladora, fator que dificulta a fiscalização, a segurança dos contratos e o avanço dos investimentos. A lei prevê que 99% da população tem acesso à água potável e 90% conte com coleta e tratamento de esgoto até 2033. O desafio é financeiro e estrutural. Estimativas apresentadas indicam necessidade de 600 bilhões a 900 bilhões de reais, o que exigiria mais que dobrar o ritmo atual de investimentos do setor. Concessionárias relataram demora em processos de reequilíbrio contratual, especialmente quando assumem

0: operações com custos e obras maiores que o previsto. Apesar de alguns municípios já terem universalizado o abastecimento de água, o cenário ainda é desigual, com o Norte e Nordeste enfrentando os maiores desafios do país. O avanço do saneamento depende agora de regulação mais eficiente, contratos sustentáveis e investimentos capazes de chegar a regiões que mais precisam. Daqui a pouco, mais informações aqui no InfoNews. Fique ligado!
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2: 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Agora são 16 horas e 58 minutos. Estamos finalizando aqui essa edição do Conexão 104. Nesse período aqui da Festa do Divino, estaremos ao vivo até às 17 horas. E segue aí uma sequência aí com as bandas que estarão se apresentando, bandas e artistas que estarão se apresentando aqui na Festa do Divino. E logo mais às 19h30, aqui pela Rádio Novo Amanhecer FM 104,9. Também pelo YouTube, arroba Novo Amanhecer FM. 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
5: Hora do Consumidor, tirando as dúvidas dos nossos ouvintes quanto aos seus direitos, né? Os direitos e deveres do consumidor, tudo baseado aqui no Código de Defesa do Consumidor. A dúvida é da nossa ouvinte Patrícia, de Alfenas, Minas Gerais. Ela foi pagar uma conta e cobraram uma taxa que não estava informada antes. E ela pergunta se isso pode. Olha, Patrícia, não pode não, viu? O artigo 6º do CDC garante que toda a informação deve ser clara e antecipada, viu? Cobrança surpresa é prática abusiva. Você pode contestar e pedir devolução do valor pago indevidamente, tá bom? Obrigado aí pela sua participação, Patrícia. Eu sou Kleber Salles e volto na nossa próxima edição do A Hora do Consumidor.
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7: e 5.

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3: E aos 56 anos, o ator e apresentador Márcio Garcia voltou aos holofotes após colocar à venda sua luxuosa mansão no Joá, no Rio de Janeiro, avaliada em cerca de 250 milhões de reais. Conhecida como Casa Joá, a propriedade impressiona, gente, pela estrutura digna de filme. Piscina com raias semiolímpicas, spa, academia, bunker acústico, boate para 50 pessoas, home theater, tirolesa e até minigolf, tudo com vista para Pedra da Gávea e o mar. O imóvel ainda chama a atenção pelo lado sustentável, com energia 100% solar e sistema de captação de água da chuva, reforçando o clima de resort futurista, que fez muita gente brincar nas redes que a casa parece esconder até a entrada secreta de super-herói. Que coisa, hein, rapaz? É, sei, será que alguém que tá ouvindo o nosso Pronto Falei vai encarar, hein? Comprar essa casa aí, tá à venda, viu? 250 milhão, rapaz. Eu queria comprar. Eu quero comprar essa casa dele aí, viu? Só não tenho dinheiro. Mas querer comprar, eu tinha vontade, viu? Fiquei com vontade agora. Eu sou Kleber Salles, esse foi o nosso Pronto Falei. Grande abraço pra todo mundo.
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4: 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Tchau.

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2: Neymar foi preservado pelo Santos e não vai enfrentar o São Lourenço nesta quarta-feira, 20 de maio, pela Copa Sul-Americana, na Vila Belmiro. Convocado para a Copa do Mundo de 2026, o camisa 10 ficou fora da lista de relacionados após sentir um desconforto na panturrilha na derrota para o Coritiba. Exames realizados a pedido da CBF apontaram um edema, mas sem gravidade. A decisão faz parte de um planejamento para evitar riscos físicos antes da apresentação à seleção brasileira, marcada para o próximo dia 27, na Granja Comari. Internamente, existe a possibilidade de Neymar também ser poupado dos próximos compromissos do Santos para chegar em melhores condições ao Mundial.
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2: A Hora do Consumidor chegando nesta quarta-feira, dia 20 de maio de 2026. O Diego, de Três Corações, Minas Gerais, ele comprou um produto e no caixa estava mais caro do que na etiqueta. E ele pergunta qual preço vale. Olha, Diego, vale o menor preço, viu? O CDC protege o consumidor nesses casos. Se houver diferença entre a etiqueta e o caixa, você tem direito de pagar o valor mais baixo anunciado, tá bom? Fique atento e exija o seu direito, hein? Eu sou Kleber Salles e volto na próxima edição aqui do quadro A Hora do Consumidor.
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4: 5h31.
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0: Segundo informações extraoficiais, o ator Arnold Schwarzenegger voltará à franquia de Conan o Bárbaro. Lembrando que no primeiro filme, ele interpretou um espadachim em busca de vingança contra Tulsa Doom, líder do culto. A direção do longa será de Christopher McQuarrie. O filme ainda não tem previsão de estreia.
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1: Muito bem, voltamos com mais informações com o nosso Info News. Milhares de idosos brasileiros podem ter direito a um pagamento mensal do governo federal, mesmo sem nunca terem contribuído para o INSS. O benefício é o BPC Loas, voltado a pessoas em situação de baixa renda e considerado uma das principais formas de apoio para quem chega à velhice em vulnerabilidade social. Apesar de ser administrado pelo INSS, o BPC não é aposentadoria, ele não exige contribuição previdenciária e atende idosos com 65 anos ou mais, além de pessoas com deficiência que comprovem dificuldade econômica. O valor acompanha o salário mínimo e neste ano é de R$ 1.621. Para receber é preciso estar inscrito no Cadastro Único, manter os dados atualizados e comprovar renda familiar dentro dos critérios exigidos. O INSS também realiza avaliação social antes da aprovação. O benefício não paga 13º e não deixa pensão por morte, mas garante renda essencial para milhões de famílias. O pedido pode ser feito pelo Meu INSS ou em uma agência com agendamento prévio, evitando deslocamentos desnecessários. Encerramos assim mais um Info News. Eu sou o Silva Júnior e volto amanhã com mais notícias para você. Grande abraço e até lá.
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4: 6 e 1.
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6: Olá, meu amigo. Olá, minha amiga ouvinte. Eu sou o Padre Ezequiel e desejo a você graça e paz. Estamos juntos para este momento de oração neste fim de tarde. Sintonizemos com o Deus que nos ama. E o pensamento de hoje é o seguinte: o único momento que temos para viver e viver com qualidade é o presente. Vivamos o presente com intensidade. Meditemos a canção.

0: Rezemos juntos. O anjo do Senhor anunciou a Maria, e ela concebeu do Espírito Santo. Ave Maria, cheia de graça, o Senhor é convosco, bendita sois vós entre as mulheres, e bendito é o fruto do vosso ventre, Jesus. Santa Maria, Mãe de Deus, rogai por nós, pecadores, agora e na hora da nossa morte. Amém. Eis aqui a serva do Senhor, faça-se em mim segundo a vossa palavra. Ave Maria, cheia de graça, o Senhor é convosco, bendita sois vós entre as mulheres, e bendito é o fruto do vosso ventre, Jesus. Santa Maria, Mãe de Deus, rogai por nós, pecadores, agora e na hora de nossa morte. Amém. E o Verbo se fez carne e habitou entre nós. Ave Maria, cheia de graça, o Senhor é convosco, bendita sois vós entre as mulheres, e bendito é o fruto do vosso ventre, Jesus. Santa Maria, Mãe de Deus, rogai por nós, pecadores, agora e na hora de nossa morte. Amém. Rogai por nós, Santa Mãe de Deus, para que sejamos dignos das promessas de Cristo. Oremos. Derramai, ó Deus, a vossa graça em nossos corações, para que, conhecendo pela mensagem do anjo a encarnação do vosso Filho, cheguemos por sua paixão e cruz à glória da ressurreição. Por Cristo nosso Senhor. Amém. E agora sobre você, a bênção de Deus. O Senhor esteja convosco, Ele está no meio de nós. Por intercessão de Nossa Senhora, desça sobre você, sobre a tua casa, sobre a tua vida, sobre a tua saúde, sobre o teu trabalho, a bênção de Deus. Em nome do Pai, do Filho e do Espírito Santo. Amém. Obrigado por estar conosco, um forte abraço para você e até amanhã.
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2: Seis e seis.
3: Em nome do Pai, do Filho e do Espírito Santo. Amém. Divino Jesus, eu vos ofereço este texto que vou rezar, contemplando os mistérios de nossa redenção. Concedei-me pela intercessão de Maria Santíssima, a quem me dirijo, as virtudes necessárias para bem rezá-lo e a graça de ganhar as indulgências anexas a esta devoção. Creio em Deus Pai Todo-Poderoso, Criador do céu e da terra, e em Jesus Cristo, seu único Filho, nosso Senhor, que foi concebido pelo poder do Espírito Santo, nasceu da Virgem Maria, padeceu sob Pôncio Pilatos, foi crucificado, morto e sepultado, desceu à mansão dos mortos, ressuscitou ao terceiro dia, subiu aos céus, está sentado à direita de Deus Pai Todo-Poderoso, de onde há de vir a julgar os vivos e os mortos. Creio no Espírito Santo, na Santa Igreja Católica, na comunhão dos santos, na remissão dos pecados, na ressurreição da carne, na vida eterna. Amém. Pai nosso que estais no céu, santificado seja o vosso nome. Venha a nós o vosso reino, seja feita a vossa vontade, assim na terra como no céu. O pão nosso de cada dia nos dai hoje, perdoai-nos as nossas ofensas, assim como nós perdoamos a quem nos tem ofendido. E não nos deixeis cair em tentação, mas livrai-nos do mal. Amém. Ave Maria, cheia de graça, o Senhor é convosco. Bendita sois vós entre as mulheres, e bendito é o fruto do vosso ventre, Jesus. Santa Maria, Mãe de Deus, rogai por nós, pecadores, agora e na hora de nossa morte. Amém. Ave Maria, cheia de graça, o Senhor é convosco. Bendita sois vós entre as mulheres, e bendito é o fruto do vosso ventre, Jesus. Santa Maria, Mãe de Deus, rogai por nós, pecadores, agora e na hora de nossa morte. Amém. Ave Maria, cheia de graça, o Senhor é convosco. Bendita sois vós entre as mulheres, e bendito é o fruto do vosso ventre, Jesus. Santa Maria, Mãe de Deus, rogai por nós, pecadores, agora e na hora de nossa morte. Amém. Glória ao Pai, ao Filho e ao Espírito Santo, como era no princípio, agora e sempre. Amém. Ó meu Jesus, perdoai-nos, livrai-nos do fogo do inferno, levai as almas todas para o céu e socorrei principalmente aquelas que mais precisarem da vossa misericórdia. Mistérios Gloriosos. No primeiro mistério, contemplamos a ressurreição de Jesus Cristo e aprendemos a praticar as virtudes da fé e da confiança em Deus. Momento para que você faça do íntimo do seu coração a sua prece.

Pai nosso que estais no céu, santificado seja o vosso nome. Venha a nós o vosso reino, seja feita a vossa vontade, assim na terra como no céu. O pão nosso de cada dia nos dai hoje, perdoai-nos as nossas ofensas, assim como nós perdoamos a quem nos tem ofendido. E não nos deixeis cair em tentação, mas livrai-nos do mal. Amém. Ave Maria, cheia de graça, o Senhor é convosco. Bendita sois vós entre as mulheres, bendito é o fruto do vosso ventre, Jesus. Santa Maria, Mãe de Deus, rogai por nós, pecadores, agora e na hora de nossa morte. Amém. Ave Maria, cheia de graça, o Senhor é convosco. Bendita sois vós entre as mulheres, bendito é o fruto do vosso ventre, Jesus. Santa Maria, Mãe de Deus, rogai por nós, pecadores, agora e na hora de nossa morte. Amém. Ave Maria, cheia de graça, o Senhor é convosco. Bendita sois vós entre as mulheres, bendito é o fruto do vosso ventre, Jesus. Santa Maria, Mãe de Deus, rogai por nós, pecadores, agora e na hora de nossa morte. Amém. Ave Maria, cheia de graça, o Senhor é convosco. Bendita sois vós entre as mulheres, bendito é o fruto do vosso ventre, Jesus. Santa Maria, Mãe de Deus, rogai por nós, pecadores, agora e na hora de nossa morte. Amém. Ave Maria, cheia de graça, o Senhor é convosco. Bendita sois vós entre as mulheres, bendito é o fruto do vosso ventre, Jesus. Santa Maria, Mãe de Deus, rogai por nós, pecadores, agora e na hora de nossa morte. Amém. Ave Maria, cheia de graça, o Senhor é convosco. Bendita sois vós entre as mulheres, bendito é o fruto do vosso ventre, Jesus. Santa Maria, Mãe de Deus, rogai por nós, pecadores, agora e na hora de nossa morte. Amém. Ave Maria, cheia de graça, o Senhor é convosco. Bendita sois vós entre as mulheres, bendito é o fruto do vosso ventre, Jesus. Santa Maria, Mãe de Deus, rogai por nós, pecadores, agora e na hora de nossa morte. Amém. Ave Maria, cheia de graça, o Senhor é convosco. Bendita sois vós entre as mulheres, bendito é o fruto do vosso ventre, Jesus. Santa Maria, Mãe de Deus, rogai por nós, pecadores, agora e na hora de nossa morte. Amém. Ave Maria, cheia de graça, o Senhor é convosco. Bendita sois vós entre as mulheres, bendito é o fruto do vosso ventre, Jesus. Santa Maria, Mãe de Deus, rogai por nós, pecadores, agora e na hora de nossa morte. Amém. Ave Maria, cheia de graça, o Senhor é convosco. Bendita sois vós entre as mulheres, bendito é o fruto do vosso ventre, Jesus. Santa Maria, Mãe de Deus, rogai por nós, pecadores, agora e na hora de nossa morte. Amém. Glória ao Pai, ao Filho e ao Espírito Santo, como era no princípio, agora e sempre. Amém. Ó meu Jesus, perdoai-nos, livrai-nos do fogo do inferno, levai as almas todas para o céu e socorrei principalmente aquelas que mais precisarem da vossa misericórdia. Nossa Senhora de Fátima, rogai por nós. No segundo mistério, contemplamos a ascensão de Jesus Cristo ao céu e aprendemos a aumentar a esperança e o desejo do céu. Rezemos para que Maria, a Mãe do Perpétuo Socorro, continue nos abençoando. Pai nosso que estais no céu, santificado seja o vosso nome. Venha a nós o vosso reino, seja feita a vossa vontade, assim na terra como no céu. O pão nosso de cada dia nos dai hoje, perdoai-nos as nossas ofensas, assim como nós perdoamos a quem nos tem ofendido. E não nos deixeis cair em tentação, mas livrai-nos do mal. Amém. Ave Maria, cheia de graça, o Senhor é convosco. Bendita sois vós entre as mulheres, bendito é o fruto do vosso ventre, Jesus. Santa Maria, Mãe de Deus, rogai por nós, pecadores, agora e na hora de nossa morte. Amém. Ave Maria, cheia de graça, o Senhor é convosco. Bendita sois vós entre as mulheres, bendito é o fruto do vosso ventre, Jesus. Santa Maria, Mãe de Deus, rogai por nós, pecadores, agora e na hora de nossa morte. Amém. Ave Maria, cheia de graça, o Senhor é convosco. Bendita sois vós entre as mulheres,
bendito é o fruto do vosso ventre, Jesus. Santa Maria, Mãe de Deus, rogai por nós, pecadores, agora e na hora de nossa morte. Amém. Ave Maria, cheia de graça, o Senhor é convosco. Bendita sois vós entre as mulheres, bendito é o fruto do vosso ventre, Jesus. Santa Maria, Mãe de Deus, rogai por nós, pecadores, agora e na hora de nossa morte. Amém. Ave Maria, cheia de graça, o Senhor é convosco. Bendita sois vós entre as mulheres, bendito é o fruto do vosso ventre, Jesus. Santa Maria, Mãe de Deus, rogai por nós, pecadores, agora e na hora de nossa morte. Amém. Ave Maria, cheia de graça, o Senhor é convosco. Bendita sois vós entre as mulheres, bendito é o fruto do vosso ventre, Jesus. Santa Maria, Mãe de Deus, rogai por nós, pecadores, agora e na hora de nossa morte. Amém. Ave Maria, cheia de graça, o Senhor é convosco. Bendita sois vós entre as mulheres, bendito é o fruto do vosso ventre, Jesus. Santa Maria, Mãe de Deus, rogai por nós, pecadores, agora e na hora de nossa morte. Amém. Ave Maria, cheia de graça, o Senhor é convosco. Bendita sois vós entre as mulheres, bendito é o fruto do vosso ventre, Jesus. Santa Maria, Mãe de Deus, rogai por nós, pecadores, agora e na hora de nossa morte. Amém. Ave Maria, cheia de graça, o Senhor é convosco. Bendita sois vós entre as mulheres, bendito é o fruto do vosso ventre, Jesus. Santa Maria, Mãe de Deus, rogai por nós, pecadores, agora e na hora de nossa morte. Amém. Ave Maria, cheia de graça, o Senhor é convosco. Bendita sois vós entre as mulheres, bendito é o fruto do vosso ventre, Jesus. Santa Maria, Mãe de Deus, rogai por nós, pecadores, agora e na hora de nossa morte. Amém. Glória ao Pai, ao Filho e ao Espírito Santo, como era no princípio, agora e sempre. Amém. Ó meu Jesus, perdoai-nos, livrai-nos do fogo do inferno, levai as almas todas para o céu e socorrei principalmente aquelas que mais precisarem da vossa misericórdia. Nossa Senhora Aparecida, rogai por nós. No terceiro mistério glorioso, contemplamos a vinda do Espírito Santo sobre os apóstolos e aprendemos a ter zelo pela salvação dos irmãos. Rezemos pelos irmãos mais necessitados. Pai nosso que estais no céu, santificado seja o vosso nome. Venha a nós o vosso reino, seja feita a vossa vontade, assim na terra como no céu. O pão nosso de cada dia nos dai hoje, perdoai-nos as nossas ofensas, assim como nós perdoamos a quem nos tem ofendido. E não nos deixeis cair em tentação, mas livrai-nos do mal. Amém. Ave Maria, cheia de graça, o Senhor é convosco. Bendita sois vós entre as mulheres, bendito é o fruto do vosso ventre, Jesus. Santa Maria, Mãe de Deus, rogai por nós, pecadores, agora e na hora de nossa morte. Amém. Ave Maria, cheia de graça, o Senhor é convosco. Bendita sois vós entre as mulheres, bendito é o fruto do vosso ventre, Jesus. Santa Maria, Mãe de Deus, rogai por nós, pecadores, agora e na hora de nossa morte. Amém. Ave Maria, cheia de graça, o Senhor é convosco. Bendita sois vós entre as mulheres, bendito é o fruto do vosso ventre, Jesus. Santa Maria, Mãe de Deus, rogai por nós, pecadores, agora e na hora de nossa morte. Amém. Ave Maria, cheia de graça, o Senhor é convosco. Bendita sois vós entre as mulheres, bendito é o fruto do vosso ventre, Jesus. Santa Maria, Mãe de Deus, rogai por nós, pecadores, agora e na hora de nossa morte. Amém. Ave Maria, cheia de graça, o Senhor é convosco. Bendita sois vós entre as mulheres, bendito é o fruto do vosso ventre, Jesus. Santa Maria, Mãe de Deus, rogai por nós, pecadores, agora e na hora de nossa morte. Amém. Ave Maria, cheia de graça, o Senhor é convosco. Bendita sois vós entre as mulheres, bendito é o fruto do vosso ventre, Jesus. Santa Maria, Mãe de Deus, rogai por nós, pecadores, agora e na hora de nossa morte. Amém. Ave Maria, cheia de graça, o Senhor é convosco.
Bendita sois vós entre as mulheres, bendito é o fruto do vosso ventre, Jesus. Santa Maria, Mãe de Deus, rogai por nós, pecadores, agora e na hora de nossa morte. Amém. Ave Maria, cheia de graça, o Senhor é convosco. Bendita sois vós entre as mulheres, bendito é o fruto do vosso ventre, Jesus. Santa Maria, Mãe de Deus, rogai por nós, pecadores, agora e na hora de nossa morte. Amém. Ave Maria, cheia de graça, o Senhor é convosco. Bendita sois vós entre as mulheres, bendito é o fruto do vosso ventre, Jesus. Santa Maria, Mãe de Deus, rogai por nós, pecadores, agora e na hora de nossa morte. Amém. Ave Maria, cheia de graça, o Senhor é convosco. Bendita sois vós entre as mulheres, bendito é o fruto do vosso ventre, Jesus. Santa Maria, Mãe de Deus, rogai por nós, pecadores, agora e na hora de nossa morte. Amém. Glória ao Pai, ao Filho e ao Espírito Santo, como era no princípio, agora e sempre. Amém. Ó meu Jesus, perdoai-nos, livrai-nos do fogo do inferno, levai as almas todas para o céu e socorrei principalmente aquelas que mais precisarem da vossa misericórdia. Nossa Senhora das Graças, rogai por nós. No quarto mistério, contemplamos a Assunção de Maria ao céu e lhe pedimos que nos alcance uma boa morte. Pai nosso que estais no céu, santificado seja o vosso nome. Venha a nós o vosso reino, seja feita a vossa vontade, assim na terra como no céu. O pão nosso de cada dia nos dai hoje, perdoai-nos as nossas ofensas, assim como nós perdoamos a quem nos tem ofendido. E não nos deixeis cair em tentação, mas livrai-nos do mal. Amém. Ave Maria, cheia de graça, o Senhor é convosco. Bendita sois vós entre as mulheres, bendito é o fruto do vosso ventre, Jesus. Santa Maria, Mãe de Deus, rogai por nós, pecadores, agora e na hora de nossa morte. Amém. Ave Maria, cheia de graça, o Senhor é convosco. Bendita sois vós entre as mulheres, bendito é o fruto do vosso ventre, Jesus. Santa Maria, Mãe de Deus, rogai por nós, pecadores, agora e na hora de nossa morte. Amém. Ave Maria, cheia de graça, o Senhor é convosco. Bendita sois vós entre as mulheres, bendito é o fruto do vosso ventre, Jesus. Santa Maria, Mãe de Deus, rogai por nós, pecadores, agora e na hora de nossa morte. Amém. Ave Maria, cheia de graça, o Senhor é convosco. Bendita sois vós entre as mulheres, bendito é o fruto do vosso ventre, Jesus. Santa Maria, Mãe de Deus, rogai por nós, pecadores, agora e na hora de nossa morte. Amém. Ave Maria, cheia de graça, o Senhor é convosco. Bendita sois vós entre as mulheres, bendito é o fruto do vosso ventre, Jesus. Santa Maria, Mãe de Deus, rogai por nós, pecadores, agora e na hora de nossa morte. Amém. Ave Maria, cheia de graça, o Senhor é convosco. Bendita sois vós entre as mulheres, bendito é o fruto do vosso ventre, Jesus. Santa Maria, Mãe de Deus, rogai por nós, pecadores, agora e na hora de nossa morte. Amém. Ave Maria, cheia de graça, o Senhor é convosco. Bendita sois vós entre as mulheres, bendito é o fruto do vosso ventre, Jesus. Santa Maria, Mãe de Deus, rogai por nós, pecadores, agora e na hora de nossa morte. Amém. Ave Maria, cheia de graça, o Senhor é convosco. Bendita sois vós entre as mulheres, bendito é o fruto do vosso ventre, Jesus. Santa Maria, Mãe de Deus, rogai por nós, pecadores, agora e na hora de nossa morte. Amém. Ave Maria, cheia de graça, o Senhor é convosco. Bendita sois vós entre as mulheres, bendito é o fruto do vosso ventre, Jesus. Santa Maria, Mãe de Deus, rogai por nós, pecadores, agora e na hora de nossa morte. Amém. Ave Maria, cheia de graça, o Senhor é convosco. Bendita sois vós entre as mulheres, bendito é o fruto do vosso ventre, Jesus. Santa Maria, Mãe de Deus, rogai por nós, pecadores, agora e na hora de nossa morte. Amém. Glória ao Pai, ao Filho e ao Espírito Santo,
como era no princípio, agora e sempre. Amém. Ó meu Jesus, perdoai-nos, livrai-nos do fogo do inferno, levai as almas todas para o céu e socorrei principalmente aquelas que mais precisarem da vossa misericórdia. Ó Maria, concebida sem pecado, rogai por nós que recorremos a vós. No quinto mistério, contemplamos a coroação de Nossa Senhora como Rainha do céu e da terra, e lhe pedimos a graça da perseverança final. Pai nosso que estais no céu, santificado seja o vosso nome. Venha a nós o vosso reino, seja feita a vossa vontade, assim na terra como no céu. O pão nosso de cada dia nos dai hoje, perdoai-nos as nossas ofensas, assim como nós perdoamos a quem nos tem ofendido. E não nos deixeis cair em tentação, mas livrai-nos do mal. Amém. Ave Maria, cheia de graça, o Senhor é convosco. Bendita sois vós entre as mulheres, bendito é o fruto do vosso ventre, Jesus. Santa Maria, Mãe de Deus, rogai por nós, pecadores, agora e na hora de nossa morte. Amém. Ave Maria, cheia de graça, o Senhor é convosco. Bendita sois vós entre as mulheres, bendito é o fruto do vosso ventre, Jesus. Santa Maria, Mãe de Deus, rogai por nós, pecadores, agora e na hora de nossa morte. Amém. Ave Maria, cheia de graça, o Senhor é convosco. Bendita sois vós entre as mulheres, bendito é o fruto do vosso ventre, Jesus. Santa Maria, Mãe de Deus, rogai por nós, pecadores, agora e na hora de nossa morte. Amém. Ave Maria, cheia de graça, o Senhor é convosco. Bendita sois vós entre as mulheres, bendito é o fruto do vosso ventre, Jesus. Santa Maria, Mãe de Deus, rogai por nós, pecadores, agora e na hora de nossa morte. Amém. Ave Maria, cheia de graça, o Senhor é convosco. Bendita sois vós entre as mulheres, bendito é o fruto do vosso ventre, Jesus. Santa Maria, Mãe de Deus, rogai por nós, pecadores, agora e na hora de nossa morte. Amém. Ave Maria, cheia de graça, o Senhor é convosco. Bendita sois vós entre as mulheres, bendito é o fruto do vosso ventre, Jesus. Santa Maria, Mãe de Deus, rogai por nós, pecadores, agora e na hora de nossa morte. Amém. Ave Maria, cheia de graça, o Senhor é convosco. Bendita sois vós entre as mulheres, bendito é o fruto do vosso ventre, Jesus. Santa Maria, Mãe de Deus, rogai por nós, pecadores, agora e na hora de nossa morte. Amém. Ave Maria, cheia de graça, o Senhor é convosco. Bendita sois vós entre as mulheres, bendito é o fruto do vosso ventre, Jesus. Santa Maria, Mãe de Deus, rogai por nós, pecadores, agora e na hora de nossa morte. Amém. Ave Maria, cheia de graça, o Senhor é convosco. Bendita sois vós entre as mulheres, bendito é o fruto do vosso ventre, Jesus. Santa Maria, Mãe de Deus, rogai por nós, pecadores, agora e na hora de nossa morte. Amém. Ave Maria, cheia de graça, o Senhor é convosco. Bendita sois vós entre as mulheres, bendito é o fruto do vosso ventre, Jesus. Santa Maria, Mãe de Deus, rogai por nós, pecadores, agora e na hora de nossa morte. Amém. Glória ao Pai, ao Filho e ao Espírito Santo, como era no princípio, agora e sempre. Amém. Ó meu Jesus, perdoai-nos, livrai-nos do fogo do inferno, levai as almas todas para o céu e socorrei principalmente aquelas que mais precisarem da vossa misericórdia. Infinitas graças vos damos, soberana Rainha, pelos benefícios que todos os dias recebemos de vossas mãos liberais. Dignai-vos agora e para sempre tomar-nos debaixo do vosso poderoso amparo, e para mais vos obrigar, vos saudamos com uma salve Rainha. Salve Rainha, Mãe de Misericórdia, vida, doçura e esperança nossa salve. A vós bradamos, os degredados filhos de Eva, a vós suspiramos, gemendo e chorando neste vale de lágrimas. Eia, pois, advogada nossa, esses vossos olhos misericordiosos a nós volvei, e depois desse desterro, mostrai-nos, Jesus, bendito o fruto do vosso ventre, ó clemente, ó piedosa, ó doce e sempre Virgem Maria. Rogai por nós, Santa Mãe de Deus, para que sejamos dignos das promessas de Cristo. Amém.
Louvado seja nosso Senhor Jesus Cristo, para sempre seja louvado.

0: 6h29.
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0: Olá, meu caro e minha cara ouvinte, que bom que estamos juntos mais uma vez. Esse é o momento Despertai para o Amor. Despertar para o amor é despertar para aquilo que há de melhor. Falei já sobre a intranquilidade. Por que as pessoas vivem e andam intranquilas? Tem muitas causas. Quando perguntamos isso, surgem vários motivos e não se esgota naquilo que a gente vai falando. Há as causas externas, como por exemplo a situação econômica, o ambiente social, as pessoas andam agitadas, estão com dívidas, estão pressionadas pelos objetivos da empresa, então isso gera intranquilidade. As causas psíquicas, que também roubam a tranquilidade. Tem pessoas que não têm medida, elas são influenciadas pelo mercado a comprar sempre mais, a ter sempre mais, nunca estão satisfeitas com aquilo que têm. Há causas também que os psicólogos falam de intranquilidade neurótica. Às vezes as intranquilidades interior e exterior também remetem à nossa história de vida, aquilo que nós experimentamos desde a infância, a experiências traumáticas que nos tiram o sossego. Existe uma intranquilidade doentia que apenas um médico, um psiquiatra pode tratar. Um dos obstáculos para a tranquilidade é o barulho também. Até mesmo quem anseia por tranquilidade é impedido de desfrutar a quietude pelo barulho do ambiente. Por toda parte há ruídos, o barulho do trânsito, no local de trabalho, na mídia. Em algumas casas pode-se ouvir, de uma só vez, os mais variados programas de televisão e rádio. De cada apartamento ressoa outro canal. As pessoas que moram próximo a um cruzamento movimentado podem vedar à vontade suas janelas, mas o barulho vai persegui-las em toda parte. Há pessoas, por exemplo, que gostam de trabalhar em silêncio, mas os colegas de trabalho não param de falar. Assim se acrescenta ao trabalho o estresse das inúmeras palavras que afluem durante o dia todo. São muitas as pessoas que não suportam o silêncio e o roubam de quem o aprecia. Alguém gostaria de passear em silêncio, mas o acompanhante não se cansa de falar. Desse modo, é absolutamente impossível admirar a paisagem. O foco é sempre em ninharias, que não levam a nada. Outros mal chegam a casa vindo do trabalho, já ligam a televisão ou rádio, precisam de barulho. Precisam de um anteparo de ruídos que ocupe sua incapacidade de estar sozinhos, consigo mesmos e se tranquilizarem. Se percebe muito essa realidade, caro ouvinte. Pessoas que não conseguem fazer silêncio estão sempre à procura de ambientes agitados. Por outro lado, também há pessoas que gostam de se isolar, e também não é uma atitude construtiva, porque a pessoa se isola do mundo, então vai sofrer depressão, porque ela se isolou de todos. A justa medida é o caminho. Pensemos nisso. Todas essas colocações são para ajudar as pessoas a pensarem, a meditar, para ver como está a minha vida, como está a nossa vida. Você pode curtir a nossa página no Facebook, facebook.com/Padre Ezequiel. Lá tem mais mensagens. Um forte abraço para você. Deus te abençoe e te guarde. Em nome do Pai, do Filho e do Espírito Santo. Amém.
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4: O fígado é um dos órgãos mais importantes do nosso corpo, responsável por eliminar toxinas e manter funcionando tudo muito bem. Mas você sabia que pode ajudá-lo a se desintoxicar naturalmente? A primeira dica é hidratação. Beber bastante água ajuda o fígado a filtrar as impurezas com mais eficiência. Além disso, incluir alimentos como limão, chá verde, cúrcuma, alho e folhas verdes na alimentação diária favorece também esse processo. Evitar o excesso de álcool, frituras, e alimentos industrializados também faz toda a diferença, já que esses alimentos sobrecarregam o nosso fígado e dificultam o seu funcionamento. Pequenas mudanças no dia a dia ajudam o seu fígado a trabalhar melhor. Dica dada, fique ligado e cuide-se bem.
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11: 6h39.
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14: Sejam bem-vindos. Olá para você. Sejam muito bem-vindos ao Central do Esporte. Aqui o esporte é do começo ao fim. Notícias do seu time do coração, contratações e muito mais a partir de agora. Vem comigo.
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11: O mercado da bola esquentou de vez envolvendo o volante Danilo, do Botafogo. O Palmeiras fez uma proposta oficial pelo jogador, mas o Flamengo entrou forte na disputa e apresentou uma oferta ainda maior. O jogador foi afastado do elenco principal após pedir para não atuar contra o Corinthians, indicando que sua saída do clube pode estar muito próxima. Mesmo com o interesse pesado de Flamengo e Palmeiras, o Botafogo ainda prefere negociar Danilo com o futebol europeu, para evitar fortalecer rivais diretos e também buscar um valor maior na venda. Informações divulgadas apontam que a proposta do Flamengo teria chegado a 32 milhões de euros, enquanto o Palmeiras também sinalizou valores altos pelo volante. Nos bastidores, a saída do jogador já é tratada como praticamente certa.
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11: O Chelsea venceu o Tottenham por 2-1 em Stamford Bridge pela 37ª rodada da Premier League. Enzo Fernandes abriu o placar ainda no primeiro tempo, enquanto Andrei Santos ampliou na etapa final. Richarlison descontou para os Spurs, mas não evitou mais uma derrota do time londrino no clássico. O detalhe curioso é que Andrei Santos e Richarlison ficaram fora da lista de convocados de Carlo Ancelotti para a Copa do Mundo de 2026. Com a vitória, o Chelsea chegou aos 52 pontos e subiu para a 8ª colocação, entrando na zona de classificação para a Conference League. Já o Tottenham segue ameaçado pelo rebaixamento, com apenas 2 pontos de vantagem sobre o West Ham, primeiro time dentro da zona da degola. A última rodada da Premier League promete muita emoção, com os Spurs precisando pontuar para evitar um vexame histórico.
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11: O Manchester City empatou em 1-1 com o Bournemouth pela penúltima rodada da Premier League e desperdiçou a chance de seguir firme na disputa pelo título inglês. Mesmo dominando boa parte da partida, o time de Pep Guardiola encontrou dificuldades para transformar a posse de bola em gols e acabou frustrando seus torcedores fora de casa. O City saiu atrás no placar após gol de Solanke ainda no primeiro tempo, mas conseguiu empatar na etapa final com Haaland. A equipe pressionou até os minutos finais em busca da virada, porém parou na boa atuação da defesa do Bournemouth e do goleiro Neto. O resultado aumenta a pressão sobre o elenco de Guardiola na reta final da temporada inglesa.
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11: O Ministério Público de São Paulo negou o recurso apresentado pelo Corinthians e manteve o inquérito civil que investiga a possibilidade de intervenção judicial no clube. A decisão foi tomada pelo Conselho Superior do MP, permitindo a continuidade das apurações sobre possíveis irregularidades administrativas e financeiras na gestão corintiana. A investigação envolve denúncias de uso indevido de cartões corporativos, supostas falhas de governança e inconsistências financeiras apontadas nos balanços do clube. O Corinthians tentava encerrar o processo alegando autonomia administrativa e defendendo que já adota medidas para reorganizar as contas, mas o Ministério Público entendeu que há elementos suficientes para seguir com o inquérito.
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11: O San Antonio Spurs saiu na frente na final da Conferência Oeste da NBA após vencer o Oklahoma City Thunder por 122 a 115 em um jogo eletrizante decidido apenas na segunda prorrogação. A partida aconteceu no Paycom Center, em Oklahoma, e teve Victor Wembanyama como o grande nome da noite. O francês brilhou com 41 pontos e 24 rebotes, comandando a vitória dos Spurs fora de casa. O confronto foi marcado por muito equilíbrio e emoção até os segundos finais. O Thunder, liderado por Shai Gilgeous-Alexander, chegou perto da vitória no tempo extra, mas Wembanyama acertou uma bola decisiva de longa distância para manter os Spurs vivos no jogo. Com o resultado, San Antonio rouba a vantagem de mando de quadra e abre 1-0 na série melhor de 7. O segundo duelo será nesta quarta-feira, 20 de maio, novamente em Oklahoma City.
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16: Neymar foi preservado pelo Santos e não vai enfrentar o São Lourenço nesta quarta-feira, 20 de maio, pela Copa Sul-Americana, na Vila Belmiro. Convocado para a Copa do Mundo de 2026, o camisa 10 ficou fora da lista de relacionados após sentir um desconforto na panturrilha na derrota para o Coritiba. Exames realizados a pedido da CBF apontaram um edema, mas sem gravidade. A decisão faz parte de um planejamento para evitar riscos físicos antes da apresentação à seleção brasileira, marcada para o próximo dia 27, na Granja Comari. Internamente, existe a possibilidade de Neymar também ser poupado dos próximos compromissos do Santos para chegar em melhores condições ao Mundial.
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2: 6h46.
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4: Estamos de volta com o Central do Esporte.
5: Nos bastidores da Fórmula 1, o clima também está quente. O heptacampeão Lewis Hamilton voltou a cobrar publicamente que os pilotos tenham um lugar à mesa nas negociações de regulamento conduzidas pela FIA. O britânico da Ferrari quer que os competidores sejam reconhecidos oficialmente como partes interessadas nas decisões da categoria. A cobrança já ecoou entre os chefes de equipe. James Vowles, comandante da Williams, considerou a ideia sensata e sugeriu a criação de um representante oficial dos pilotos nas reuniões. A única ressalva de Vowles é garantir que esse porta-voz seja totalmente neutro, sem defender os interesses de nenhuma fabricante específica de motores.
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6: O Arsenal voltou ao topo do futebol inglês após 22 anos. O título da Premier League foi confirmado, encerrando um longo jejum que vinha desde a histórica temporada dos Invencíveis, em 2004. A equipe comandada por Mikel Arteta fez uma campanha consistente e dominou boa parte da competição até garantir matematicamente a conquista. O Arsenal chegou ao título depois de bater na trave nas últimas temporadas, quando terminou como vice-campeão em 3 oportunidades seguidas. A confirmação da taça gerou uma grande festa entre jogadores e torcedores, marcando o 14º título inglês da história dos Gunners. Agora, o clube sonha em fechar a temporada de forma histórica, com a decisão da Liga dos Campeões diante do Paris Saint-Germain.
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6: A novela envolvendo o zagueiro Alexander Barbosa ganhou mais um capítulo. A Eagle Football Holdings, dona de 90% da SAF do Botafogo, se manifestou na justiça e afirmou que não deu aval para a venda do defensor ao Palmeiras por 18 milhões de reais. Segundo a empresa, a atual gestão da SAF não apresentou informações suficientes para comprovar que o valor negociado realmente corresponde ao preço de mercado do jogador. Mesmo com o negócio já acertado desde o dia 1º de maio e com a primeira parcela de 5,5 milhões de reais já paga pelo Palmeiras, a transferência ainda depende de autorização judicial. A Eagle também alegou falta de transparência nas negociações e afirmou não ter participado das conversas envolvendo a venda. Enquanto isso, Barbosa já realizou exames médicos e até deu sinais de despedida do Botafogo, mas o futuro do zagueiro segue indefinido nos bastidores do clube carioca.
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6: A seleção de Portugal divulgou a lista de convocados para a Copa do Mundo de 2026 e o grande destaque é mais uma vez Cristiano Ronaldo. Aos 41 anos, o craque vai disputar sua 6ª Copa do Mundo, ampliando ainda mais o recorde histórico com a camisa portuguesa. O técnico Roberto Martínez chamou 27 jogadores, mas apenas 26 poderão ser inscritos oficialmente no torneio. A convocação conta com nomes conhecidos como Bruno Fernandes, Bernardo Silva, Rafael Leão e João Félix. Portugal está no grupo K da Copa do Mundo e terá pela frente Colômbia, Uzbequistão e República Democrática do Congo. A expectativa dos torcedores é enorme para aquela que pode ser a última Copa da carreira de Cristiano Ronaldo.
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7: E com a atuação decisiva de Arthur Cabral, o Botafogo venceu o Corinthians por 3-1 no último domingo no Nilton Santos pelo Campeonato Brasileiro. O centroavante marcou os 3 gols da equipe carioca, enquanto o Rodrigo Garro descontou para o Timão. O Botafogo entra em campo novamente nesta quarta-feira, às 21 horas, horário de Brasília, contra o Independente Petroleiro da Bolívia, fora de casa. O Corinthians, por sua vez, joga nesta quinta, às 21h30, horário de Brasília, diante do Peñarol em Montevidéu pela Libertadores.
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7: E o Internacional venceu o Vasco da Gama por 4-1 no Beira-Rio, em jogo válido pela 16ª rodada do Campeonato Brasileiro. Carboneiro, Alejandro e Barnabé marcaram os gols do Inter. Andrés Gomes marcou para o Vasco. Antes do apito inicial, a torcida fez homenagem a Fernandão. Com um mosaico que fazia alusão à conquista do Mundial em 2006, tema da camisa que o Inter estreou, a torcida colorada prestou seu carinho ao ex-atacante. O Internacional volta a campo nesta quinta contra o Vitória pelo Campeonato Brasileiro. Já o Vasco volta a campo nesta quarta contra o Olímpia do Paraguai pela fase de grupos da Copa Sul-Americana.
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7: E o Coritiba frustrou. O Santos venceu por 3-0 dentro da Neoquímica Arena. Em jogo decisivo para Neymar, na véspera da convocação para a Copa, o protagonista foi Breno Lopes. O atacante do Coritiba marcou 2 gols e ainda sofreu pênalti, convertido por Josué, para garantir o resultado da equipe visitante. Neymar foi substituído aos 19 minutos, após um erro bizarro da arbitragem. O assistente entendeu que o camisa 10 sairia quando estava recebendo atendimento médico e levantou a placa indicando a entrada de Robinho Júnior. O jogador do Santos se revoltou, invadiu o campo e ainda mostrou o erro no papel da CBF.
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4: Com essas a gente encerra mais uma edição do Central do Esporte. Na próxima tem mais.
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Louvado seja nosso Senhor Jesus Cristo. Caríssimos irmãos e irmãs, nessa semana em que rezamos pela unidade de todos aqueles que creem em Cristo, supliquemos ao Senhor que sua palavra nos santifique e nos leve à plena verdade. Celebremos, pois, com piedade e devoção a sexta noite do nosso novenário em honra ao Divino Espírito Santo, que habita nessa cidade. De pé, participemos da procissão de entrada, acolhendo o imperador Paulo Roberto e a capitã do mastro, Karina Miranda, suas famílias, os servidores do altar, nosso pároco Padre Márcio e Padre Augusto, que preside essa santa missa e vem da diocese de Itabuna, da paróquia São Francisco. Na alegria da festa, como tema Divino Espírito Santo, vem morar entre nós, cantemos.

0: Em nome do Pai, do Filho e do Espírito Santo.
1: Amém.
0: Eu vos desejo, meus irmãos e minhas irmãs, que a graça e a paz por parte de Deus nosso Pai e de nosso Senhor Jesus Cristo esteja sempre convosco.
2: Bendito seja Deus que nos reuniu no amor de Cristo.
0: Como é bom nós estarmos aqui para celebrarmos e estarmos nesse caminho, nos preparando para a festa de Pentecostes, a festa que nos traz esse vigor, tanto interior quanto o vigor comunitário. Nós saudamos aqueles que nos acompanham pela Rádio Novo Amanhecer, pela Rádio Novo Amanhecer FM, aqueles que nos acompanham pelas redes sociais aqui da paróquia, né, transmitindo aí a pastoral da comunicação daqui da paróquia. E nós que estamos aqui, celebramos com muita alegria. Meus irmãos e irmãs, início da nossa celebração, nós nos colocamos diante de Deus e pedimos a Ele o seu perdão.

0: Deus Todo-Poderoso, tenha compaixão de nós, perdoe os nossos pecados e nos conduza à vida eterna.
1: Amém.
0: Senhor, tem de piedade de nós.
1: Senhor, tem de piedade de nós.
0: Cristo, tem de piedade de nós.
1: Cristo, tem de piedade de nós.
0: Senhor, tem de piedade de nós.
1: Senhor, tem de piedade de nós.
0: Oremos. Deus de misericórdia, concedei benigno à vossa igreja, congregada no Espírito Santo, servir-vos de todo o coração, unida em sincero amor. Por nosso Senhor Jesus Cristo, vosso Filho, que é Deus, e convosco vive e reina na unidade do Espírito Santo, por todos os séculos dos séculos.
2: Amém.

0: Leitura dos Atos dos Apóstolos. Naqueles dias, Paulo disse aos anciãos da igreja de Éfeso: cuidai de vós mesmos e de todo o rebanho, sobre o qual o Espírito Santo vos colocou como guardas, para pastorear a igreja de Deus, que ele adquiriu com o sangue do seu próprio Filho. Eu sei, depois que eu for embora, aparecerão entre vós lobos ferozes que não pouparão o rebanho. Além disso, do vosso próprio meio aparecerão homens com doutrinas perversas que arrastarão discípulos atrás de si. Por isso, estais sempre atentos. Lembrai-vos que durante 3 anos, dia e noite, com lágrimas, não parei de exortar a cada um em particular. Agora entrego-vos a Deus e à mensagem de sua graça, que tem o poder para edificar e dar a herança a todos os que foram santificados. Não cobicei prata, ouro ou vestes de ninguém. Vós bem sabeis que estas minhas mãos providenciaram o que era necessário para mim e para os que estavam comigo. Em tudo, vos mostrei que, trabalhando deste modo, se deve ajudar os fracos, recordando as palavras do Senhor Jesus, que disse: há mais alegria em dar do que em receber. Tendo dito isto, Paulo ajoelhou-se e rezou com todos eles. Todos, depois, prorromperam em grande pranto e, lançando-se ao pescoço de Paulo, o beijavam, aflitos, sobretudo por lhes haver ele dito que não tornariam a ver-lhe o rosto, e o acompanharam até o navio. Palavra do Senhor.
1: Graças a Deus.

0: Do Evangelho de Jesus Cristo, segundo João.
1: Glória a vós, Senhor.
0: Naquele tempo, Jesus ergueu os olhos para o céu e rezou, dizendo: Pai Santo, guarda-os em teu nome, o nome que me deste, para que eles sejam

guardava-os em teu nome, o nome que me deste. Eu guardei-os e nenhum deles se perdeu, a não ser o filho da perdição, para se cumprir a escritura. Agora eu vou para junto de ti e digo estas coisas estando ainda no mundo, para que eles tenham em si a minha alegria plenamente realizada. Eu lhes darei a tua palavra, mas o mundo os rejeitou, porque não são do mundo, como eu não sou do mundo. Não te peço que os tires do mundo, mas que os guardes do maligno. Eles não são do mundo, como eu não sou do mundo. Consagra-os na verdade. A tua palavra é verdade. Como tu me enviastes ao mundo, assim também eu os enviei ao mundo. E me consagro por eles, a fim de que eles sejam também consagrados na verdade.

Meus irmãos e minhas irmãs, nós que estamos acompanhando presencialmente, vivendo, memorando a paixão, morte e ressurreição de nosso Senhor Jesus Cristo, aqui na matriz, mas também aqueles que se propuseram a acompanhar todos os dias por meio das redes sociais da paróquia, por meio da rádio Novo Amanhecer, é sempre um motivo de alegria muito grande. O fato de nos congregarmos, de nos reunirmos, o fato de participarmos da palavra de Deus e o fato de participarmos da Eucaristia, o alimento vivo e eficaz para nos manter, para nos sustentar na fé. Aqueles que nos acompanham pelos meios de comunicação, não acompanham, não participam da Eucaristia, mas participam da comunidade. Estão unidos a todos nós nessa grande preparação para a festa de Pentecostes, para a festa do Divino Espírito Santo. Aquele que quer habitar, que quer morar entre nós. Vejam, Ele quer. E nós estamos de coração aberto para acolher o Espírito Santo de Deus na nossa vida. Quando nós nos permitimos, quando nós nos abrimos para que o Espírito Santo de Deus habite no nosso coração e na nossa vida, Ele faz coisas extraordinárias. Quando nós permitimos que o Espírito Santo venha fazer morada conosco, nós estamos respondendo aquele chamado, aquela vocação que nós recebemos pelo batismo. A vocação de irmos, de anunciarmos, de nos comprometermos com o reino dos céus. A festa do Divino Espírito Santo deve ser também esse reavivamento na nossa vida. Não é à toa que nós estamos nesta igreja participando das celebrações e de tudo que a festa propõe. Desde a parte cultural religiosa, desde a parte mais animada até a parte principal, que é a Eucaristia, a liturgia. Nós já mudamos a nossa rotina. Isso significa que já demos um primeiro passo para abrirmos também o nosso coração para acolher o Divino Espírito Santo. E foi impulsionado por esse Divino Espírito Santo que Paulo realizou a sua missão. Nós estamos acompanhando os passos de Paulo, de São Paulo, na primeira leitura. E São Paulo só foi capaz de anunciar o Cristo ressuscitado porque ele permitiu que o Espírito Santo transformasse a sua vida, transformasse a vida dele. Quando ele acolheu de fato o Espírito Santo na sua vida, Paulo não teve mais tempo para nada. Por isso que eu digo que quando nós nos permitimos que o Espírito Santo habite na nossa vida, ele faz coisas extraordinárias, como fez na vida de São Paulo. Conhecemos a história desse grande homem, desse grande santo, antes da sua conversão, e conhecemos tudo o que ele fez, em tudo que ele se empenhou para apresentar aquele Deus desconhecido do Areópago. Não teve medo de anunciar para os pagãos, de anunciar para os gregos que acreditavam nos deuses. Inclusive estava lá o altar para cada um, mas tinha um altar sem nenhum Deus, e é aquele que ele veio anunciar, o Deus da ressurreição,
O Cristo do amor, o Cristo da misericórdia, ele pagou um preço alto por isso, mas ele não se omitiu. Por quê? O Espírito Santo fez coisas extraordinárias na vida de Paulo. E por isso,

e para a comunidade de Efésios. É a despedida. Quem aqui nunca experimentou uma despedida? A despedida de um amigo, a despedida de um filho que vai estudar fora ou que vai trabalhar fora. A despedida é sempre uma dor. Porque as pessoas que nós amamos, nós não queremos largar, nós queremos estar próximos. Mas compreendemos também que por amor, a pessoa precisa ir para realizar também os seus sonhos. E no caso de Paulo, ele precisava ir para realizar a missão. Paulo é este homem, pela imagem nós vemos, alguns até dizem, era um homem muito rude, era um homem muito bravo, porque a expressão de Paulo, pelas imagens que nós temos, dá a entender que ele era este homem um pouco bravo. Mas a primeira leitura de hoje nos mostra que ele não tinha nada de bravo. Ele era um homem de coração. Ele era um homem que tinha muito amor. E esse amor foi revelado na despedida dele com a comunidade de Efésios. Paulo amava muito as comunidades. Paulo queria ver as comunidades bem comprometidas. Paulo queria ver as comunidades naquela efervescência do amor de Deus, o amor que ele experimentou, o amor que ele testemunhou. E se ele experimentou esse amor, ele precisava, ele queria que outros também experimentassem esse mesmo amor. Nessa despedida de Paulo, ele deixa uma recomendação: cuidai de vós mesmos e de todo o rebanho. É a recomendação de Paulo à comunidade dos Efésios. Cuide de vós mesmos e cuidem de todo o rebanho. São Paulo recorda aos pastores que a igreja pertence a Deus, foi adquirida pelo sangue de Cristo derramado naquela cruz. O rebanho não é uma propriedade humana. Nós não somos os donos da igreja, por mais que tenhamos o zelo, por mais que gostemos, por mais que amamos, mas a igreja, ela é do próprio Deus. Tudo pertence a Deus. A nossa missão é de cuidar, é de zelar pela casa, por tudo aquilo que ela proporciona. É ter o mesmo gosto, ter o mesmo cuidado que Jesus, quando disse: o zelo pela casa do meu Pai me consome. Mas, meus irmãos, zelar pela casa do Senhor não é só limpar as paredes da matriz. Zelar pela casa do Senhor, cuidar da casa do Senhor, vai além. É cuidar do outro. É o que Paulo recomenda. Cuidem de vocês mesmos e cuide também do outro. E é nisso que nós devemos nos apegar em relação ao cuidado. Do que adianta a casa de Deus estar muito bonita, como de fato está, muito zelada, como de fato está, muito arrumada, como de fato está, mas se o meu irmão não estiver também dentro desse contexto cuidado, nada adianta. Precisamos cuidar do outro. Nós somos responsáveis um pelo outro. Não é só o padre que é responsável por vocês, não. Todos nós, como igreja, somos responsáveis uns pelos outros. E aqui eu quero lançar a primeira pergunta: nesse cuidado com o outro, o que é que eu faço?

0: pelo outro? Qual é a minha proximidade com o outro? Como é que eu cuido do outro? Cuidem um do outro. Cuidem do rebanho. Por quê? Porque virão vozes ferozes. Porque virão lobos querendo tirar este rebanho do caminho. E se nós não cuidarmos, se nós não estivermos próximos, eles serão levados, serão roubados. A nossa primeira missão, meus irmãos e minhas irmãs, é cuidar. Cuidar das pessoas, cuidar da fé, cuidar da unidade, cuidar dos mais fracos, daqueles que se afastaram. Como é que nós vamos atrás daqueles que nós vemos todos os dias e de repente sumiu? Como é que eu percebo o outro? E como é que eu vou atrás do outro nesse sentido do cuidado? O verdadeiro cristão não quer dominar. O verdadeiro cristão não quer ter o poder, mas ele quer se entregar verdadeiramente a Deus, para que a missão aconteça, para que o povo compreenda que é nessa diversidade que nós caminhamos unidos, que nós olhamos para aquele que nos une, mesmo cada um com os seus dons, mesmo cada um com os seus talentos, mesmo cada um com os seus serviços. Meus irmãos, nós vivemos em um tempo em que queremos muitas lideranças, porém poucos querem serviço. E muitos até se dispõem para a liderança, mas não querem serviços. Muitos querem destaques, mas poucos querem o desgaste, porque quem está à frente pode esperar que haverá desgaste. O Evangelho também nos mostra que a autoridade na igreja significa responsabilidade e doação. Se eu não me responsabilizo, se eu não me dou, eu não sou a igreja de Cristo. Eu posso ser aquela igreja que as vozes tiraram do caminho. Eu posso ser aqueles que fizeram uma experiência de Cristo, mas que as vozes levaram para outros lugares, que os lobos vieram, me capturaram, me tiraram do redil e me colocaram em outro lugar. Posso ser esse, mas a igreja de Cristo, sem doação, sem serviço e sem compromisso, nós não podemos abraçar essa missão. Veja o que Paulo também diz: lobos ferozes aparecerão. Paulo alerta que surgirão falsos mestres, pessoas que tentarão confundir o povo. Isso continua até hoje. É Paulo falando, recomendando, alertando a igreja de Efésios, mas que também alerta a todos nós. São muitas as vozes querendo moldar um evangelho mais fácil, um evangelho sem cruz, um evangelho sem conversão e um evangelho sem compromisso. É um esvaziamento da verdade anunciada pelo próprio Cristo. É um esvaziamento daquilo que foram as catequeses de Jesus quando ele estava com as multidões. É um esvaziamento do testemunho de Jesus diante do que ele realizou nas comunidades, diante do seu próprio caminho até o Calvário, lá em Jerusalém. Paulo insiste: permaneçamos vigilantes. E permanecer vigilantes, meus irmãos e minhas irmãs, é nós permanecermos em oração, nos alimentando da palavra, da comunhão da igreja. Não podemos nos afastar dessas coisas que a igreja nos oferece. Mais felicidade em dar do que em receber, é o que consta também Paulo falando para a comunidade de Coríntios. Paulo recorda uma frase muito bonita: há mais alegria em dar do que em receber. O mundo ensina a acumular. Vejam, desde ontem nós estamos refletindo sobre o que o mundo ensina e o que a palavra de Deus, o próprio Jesus, deixou como ensinamento. E hoje Paulo nos traz essa reflexão, retomando o que nós refletimos ontem. O mundo nos oferece o acúmulo e Jesus nos ensina a repartir. O mundo mede sucesso pelo que alguém possui, e o Evangelho mede pela capacidade de amar e de servir. As pessoas mais felizes não são necessariamente as que têm mais, mas as que aprenderam a viver para o outro. As pessoas que se doam, as pessoas que compreendem o outro na sua singularidade, as pessoas que estão próximas, as pessoas que estão de prontidão, que sabem, que têm o que oferecer, e não necessariamente ter a oferecer bens, mas ter a oferecer a proximidade, o amor, o carinho, o cuidado, como nós falamos no início. Por fim, uma despedida emocionante. Vejam que eu falei que às vezes julgamos Paulo pela sua imagem de um homem carrancudo, de um homem que parecia que queria distância das pessoas, aquela espada amedronta. Olhamos para a feição de Paulo e dizemos: que homem rude. Mas Paulo mostra quem ele é de fato na despedida da comunidade de Efésios. O que é que acontece quando Paulo diz que estava se despedindo daquele povo e talvez não fosse mais ver eles? A comunidade chora, Paulo chora, e as pessoas se lançam no pescoço de Paulo. Imagina essa cena. As pessoas se lançam, abraçam Paulo pelo pescoço. E é aí que Paulo demonstra toda a sua sensibilidade, toda a sua humanidade. Na despedida, ele chora. E se Paulo chora, se a comunidade chora, se a comunidade vai abraçar Paulo, é porque eles fizeram juntos coisas grandiosas, coisas extraordinárias, porque o Espírito Santo era quem conduzia aquela comunidade por meio do que Paulo pregava, por meio do que Paulo anunciava. Paulo se despede, se desnuda, mostrando o seu coração, quem ele é. E às vezes, meus irmãos, nós temos medo de mostrar na comunidade quem nós somos. Às vezes nós somos as pessoas mais sensíveis do mundo, Mas porque nós temos um cargo de coordenação, fazemos parte dos conselhos, estamos à frente de alguma coisa, nós precisamos mostrar que nós somos durões. Eu quero mostrar, eu quero me impor. E aí o Espírito Santo bateu asas e voou. Está longe o Espírito Santo. Porque, vejam, Paulo fez o contrário. Quando a comunidade precisava, Paulo era um evangelizador. Quando Paulo se despede, ele chora. Mostra toda a sua sensibilidade. Nós não precisamos ter medo de chorar. Nós não precisamos ter medo de falar com o outro com carinho, com delicadeza, com cuidado. Mesmo que o outro tenha errado, sei lá, feito tantas coisas, mas a nossa missão, como aqueles que ocupam um lugar de liderança, não é jamais afastar, reprimir e apontar. É trazer para perto. É mostrar, sem precisar falar, eu estou aqui. Para quando você precisar, você se abrir, você colocar a sua situação. E se for preciso, chorar juntos. Nós temos um lema lá na minha paróquia, nós temos um retiro de jovens, e o nosso lema é: nós não julgamos, nós abraçamos e nós choramos juntos. Porque no retiro nós descobrimos tantos corações feridos, no retiro nós descobrimos tantas histórias sofridas, doloridas. E nós vamos ser aqueles que estamos lá para apontar o dedo e julgar? Não. O nosso lema é: abraçamos, acolhemos e choramos juntos. E aí já demonstra todo o carinho, todo o amor que nós temos pelo outro. Aquele que pode nos julgar, ele diz que virá no tempo oportuno. Mas enquanto ele não vem, ele só mostra, só apresenta para nós amor. E é isso, meus irmãos, que nós também precisamos: amar, cuidar. O maior amor do Pai por nós foi mostrar a sua face por meio do seu Filho Jesus. E qual é o meu testemunho de amor pela comunidade que eu sirvo, pela comunidade que eu estou presente, pela comunidade que eu me encontro, pelo menos nos domingos, na missa dominical? Como é que eu mostro o meu amor pela minha comunidade? Ou do jeito que eu chego na missa, eu saio, sem nem um bom dia, sem nem olhar no rosto do outro, sem nem perceber que o irmão está sofrendo, sem nem perceber. Paulo chorou, a comunidade chorou, porque ali existia amor, porque ali tinha o Espírito Santo de Deus agindo na vida de Paulo e na vida da comunidade. Paulo inicia na primeira leitura falando que tenham cuidado, estejam juntos com o Espírito Santo, porque virão os lobos, virão vozes, virão falsos pastores, querendo tirar vocês de perto de Deus. Tomem cuidado. Meus irmãos e minhas irmãs, e para terminar, eu quero apenas ressaltar o quanto nós precisamos estar disponível para a ação do Espírito Santo. Se nós permitirmos que o Espírito Santo haja em nós, habite em nós, tenhamos a certeza que faremos coisas extraordinárias pela comunidade, pelo reino, pela nossa paróquia, pelas comunidades, por tudo que nos é oferecido. Sozinhos não vamos longe, mas com o Espírito Santo nós chegamos aos céus. Louvado seja nosso Senhor Jesus Cristo.
1: Para sempre seja louvado.
0: Vamos de pé invocar o Divino Espírito Santo.

0: Orai, irmãos e irmãs, para que o meu e o vosso sacrifício sejam aceitos por Deus Pai Todo-Poderoso.
1: Receba o Senhor por tuas mãos este sacrifício, para a glória do seu nome, para o nosso bem e de toda a sua santa igreja.
0: Acolhei, Senhor, nós vos pedimos, o sacrifício que instituístes e pelos sagrados mistérios que celebramos em vossa honra, dignai-vos completar a santificação daqueles que salvastes por Cristo.

Na verdade, é digno e justo, é nosso dever de salvação proclamar a vossa glória, ó Pai, em todo o tempo. Mas com maior júbilo louvar-vos nesse tempo, porque Cristo, nossa Páscoa, foi imolado. Pois, destruído o que era velho, toda a criação decaída é renovada. E em Cristo nos foi recuperada a integridade da vida. Por isso, transbordando de alegria pascal, exulta a criação por toda a terra. Também as virtudes celestes e as potestades angélicas proclamam o hino à vossa glória, cantando a uma só voz.

0: na verdade, ó Pai, vós sois santo e fonte. Na verdade, vós sois santo, ó Deus do universo.
1: Graças.

0: todas as coisas.
1: E não cessais de rezar para vós o
0: povo, que vos ofereça em toda parte, do nascer ao pôr do sol, um sacrifício perfeito. Por isso, ó Pai, nós vos suplicamos, santificai pelo Espírito Santo as oferendas que vos apresentamos para serem consagradas, a fim de que se tornem o corpo e o sangue de vosso Filho, nosso Senhor Jesus Cristo, que nos mandou celebrar esse mistério.
2: Enviai o vosso Espírito Santo.
0: Na noite em que ia ser entregue, Jesus tomou o pão, pronunciou a bênção de ação de graças, partiu e deu a seus discípulos, dizendo: tomai todos e comei, isto é o meu corpo, que será entregue por vós.

Do mesmo modo, no fim da ceia, ele tomou o cálice em suas mãos, pronunciou a bênção de ação de graças e deu a seus discípulos, dizendo: tomai todos e bebei, este é o cálice do meu sangue, o sangue da nova e eterna aliança, que será derramado por vós e por todos para a remissão dos pecados. Fazei isto em memória de mim.

0: da fé.
1: Anunciamos, Senhor, a vossa morte e proclamamos a vossa ressurreição. Vinde, Senhor Jesus.
0: Celebrando agora, ó Pai, o memorial da paixão redentora do vosso Filho, da sua gloriosa ressurreição e ascensão ao céu, e enquanto esperamos a sua nova vinda, nós vos oferecemos em ação de graças este sacrifício vivo e santo.
1: Aceitai, ó Senhor, a nossa oferta.
0: Olhai com bondade a oblação da vossa igreja e reconhecei nela o sacrifício que nos reconciliou convosco. Concedei que, alimentando-nos com o corpo e o sangue do vosso Filho, repletos do Espírito Santo, nos tornemos em Cristo um só corpo e um só Espírito.
1: O Espírito nos una num só corpo.
2: Que o mesmo Espírito faça de nós uma eterna oferenda, para alcançarmos a herança com os vossos eleitos. A Santíssima Virgem Maria, Mãe de Deus, seu esposo São José, os vossos santos apóstolos e gloriosos mártires, e todos os santos que não cessam de interceder por nós na vossa presença.
1: Fazei de nós uma perfeita oferenda.
2: Nós vos suplicamos, Senhor, que este sacrifício da nossa reconciliação estenda a paz e a salvação ao mundo inteiro. Confirmai na fé e na caridade a vossa igreja que caminha neste mundo com o vosso servo, o Papa Leão, e o nosso bispo, Dom João Batista, com os bispos do mundo inteiro, os presbíteros e diáconos, os outros ministros e o povo por vós redimido. Atendei propício as preces desta família que reunistes em vossa presença. Reconduzi a vós, Pai de misericórdia, todos os vossos filhos e filhas dispersos pelo mundo inteiro.
1: Lembrai-vos, ó Pai, da vossa igreja.
2: Acolhei com bondade no vosso reino os nossos irmãos e irmãs que partiram desta vida, todos os que morreram na vossa amizade. Recordamos o teu coração, Senhor, tantos imperadores, imperatrizes, capitães do mastros, tocadores e cantadores da bandeira, que já faleceram. Unidos a eles, esperamos também nós saciar-nos eternamente da vossa glória, por Cristo, Senhor nosso.
0: Por Cristo, com Cristo e em Cristo, a vós, Deus Pai Todo-Poderoso, na unidade do Espírito Santo, toda a honra e toda a glória por todos os séculos dos séculos.
1: Amém.
0: Meus irmãos e minhas irmãs, rezemos juntos a oração que o próprio Jesus nos ensinou. Pai nosso, que estás...
3: Santificado seja vosso nome, venha a nós o vosso reino, seja feita a vossa vontade, assim na terra como nos céus. O pão nosso de cada dia nos dai hoje, perdoai as nossas ofensas, assim como nós perdoamos a quem nos tem ofendido, e não nos deixeis cair em tentação, mas livrai-nos do mal.
0: Livrai-nos de todos os males, ó Pai, e dai-nos hoje a vossa paz. Ajudados pela vossa misericórdia, sejamos sempre livres do pecado e protegidos de todos os perigos, enquanto aguardamos a feliz esperança e a vinda do nosso Salvador Jesus Cristo.
3: Vosso é o reino, o poder e a glória para sempre.
0: Senhor Jesus Cristo, dissestes aos vossos apóstolos: eu vos deixo a paz, eu vos dou a minha paz. Não olheis os nossos pecados, mas a fé que anima a vossa igreja. Dai-lhe segundo o vosso desejo a paz e a unidade. Vós que sois Deus com o Pai e o Espírito Santo.
1: Amém.
0: A paz do Senhor esteja sempre convosco.
1: O amor de Cristo nos uniu.

0: Felizes são os convidados para a ceia do Senhor. Eis aqui o Cordeiro de Deus, aquele que tira o pecado do mundo.
1: Senhor, eu não sou digno de que entreis em minha morada, mas dizei uma só palavra e serei salvo.

0: Oremos. Senhor, a participação no Divino Sacramento aumente sempre em nós a vossa graça e, purificando-nos pela sua força, nos torne cada vez mais dignos de tão grande dom. Por Cristo nosso Senhor.
1: Amém. Amém.
2: Irmãos e irmãs, podemos nos manter sentados um instante para nós recordarmos os nossos avisos, agradecendo a todos e a cada um que nos ajudam, já que essa festa do Divino Espírito Santo ela é feita por muitas mãos. A festa em louvor ao Divino Espírito Santo é feita por muitas mãos. A sua mão que ajuda, a sua mão que colabora, de tantas formas, seja na limpeza da igreja, seja na ornamentação da igreja, seja nas barraquinhas, nos leilões, através da sua oferta, do seu dízimo, são formas de nós tornarmos uma igreja viva e atuante nesta cidade e nesta paróquia. Nosso muito obrigado a todos e a cada um pela colaboração fraterna para a realização desta festa tão linda em louvor a Deus Espírito Santo. Expresso a gratidão nesta noite ao movimento do Terço dos Homens, que ficaram responsáveis por trazer os alimentos aqui para a barraquinha desta noite. Tem coisas deliciosas na barraca, depois da celebração, passe lá em nossa barraquinha, né? Hoje nós não temos leilões, amanhã, depois, teremos e depois leilões aqui na porta da igreja. Mas hoje temos barraquinha como em todos os dias e tem coisas gostosíssimas lá, foram trazidas pelo movimento do Terço dos Homens de nossa paróquia, a nossa gratidão desde já. Durante esse novenário e durante esse ano, uma das prioridades da nossa diocese é a realidade do dízimo, sustentação da igreja, da missão da igreja. Nós sempre temos o que fazer e para fazer precisamos de recursos. É o cuidado com a igreja, com o templo, é as outras necessidades da igreja, é tornar a igreja mais bela, são muitas necessidades e através do sustento do nosso dízimo nós mantemos a nossa igreja viva e atuante. Durante a cantoria da bandeira do Divino Espírito Santo, sobretudo no texto expresso na Ladainha das Esmolas, já há mais de 100 anos, há uma letra profunda que diz assim: Divino Espírito Santo, dono do sol que nos cobre. Divino Espírito Santo, dono do sol que nos cobre. Ele é o dono do tesouro, pede esmola como pobre. É uma expressão bonita da generosidade do Espírito Santo, que sendo o dono do tesouro, se expressa através da cantoria da bandeira, pedindo esmola como pobre. Também na Ladainha das Esmolas se expressa muito bem dizendo: quem se benze com a bandeira desse divino Senhor. Quem se benze com a bandeira desse divino Senhor. Benze Deus na sua graça dentro do seu resplendor. Viva o Divino Espírito Santo!
3: Viva!
2: Viva o Divino Espírito Santo!
3: Viva!
2: Viva o Divino Espírito Santo!
3: Viva!
2: Viva o Imperador da Festa!
3: Viva!
2: Viva a Capitã do Mastro!
3: Viva!
2: Hoje o padre não fala mais de colocar nomes, porque nós terminamos hoje ao meio-dia a colocação dos nomes para o sorteio no dia da festa do Divino Espírito Santo. Nós vamos proceder um momento, convido todos a ficar de pé e a invocarmos o Espírito Santo. Vinde, Espírito Santo,
4: enchei os corações dos vossos fiéis e acendei neles o fogo do vosso amor. Enviai o vosso Espírito e tudo será criado.

0: Existe todas as coisas, segundo o mesmo Espírito, e gozemos sempre de sua consolação, por Cristo nosso Senhor.
1: Amém. Reunidos e unidos na mesa da palavra e da Eucaristia, Deus nos chama a viver integralmente a partilha do Evangelho, que se expressa também pelo dízimo ofertado. O dízimo é, a um só tempo, sinal de nossa gratidão a Deus, do nosso ser igreja e da nossa participação comunitária. Cantemos. Música.

é do compromisso com o dízimo que a igreja poderá viver e sustentar com dignidade sua missão pastoral, social e evangelizadora. Dízimo é força comunitária, é compromisso com a vida, é testemunho de fé que se traduz na partilha consciente e livre de parte dos bens necessários ao nosso sustento. O dízimo é prova de nossa confiança em Deus. Cantemos.

Louvemos a Deus por semear a solidariedade entre nós, tornando-nos comprometidos com o amor partilhado na vida da nossa comunidade. Nós te glorificamos, Senhor, nosso Deus, nosso Pai e nosso Criador.

nós te louvamos, porque repartes conosco os teus bens. Pede-nos para repartir os nossos dons também. Nós a ti bendizemos por tua santa palavra. Ela é que nos orienta para sermos fiéis à partilha. E nós te adoramos porque é nosso Deus, que nos convida a construir na terra o reino dos céus. Cantemos.

0: escutamos a santa palavra de Deus, o que ela nos orienta sobre o dízimo.
1: Leitura do livro do profeta Malaquias. Tragam o dízimo todo ao depósito do templo, para que haja alimento em minha casa. Experimentem, diz o Senhor dos Exércitos, e vejam se não vou abrir as comportas dos céus e derramar sobre vocês tantas bênçãos que não terão onde guardá-las. Vamos acolher com carinho e alegria a entrada do baú do dízimo, com o nome dos fiéis dizimistas, que com esse gesto de fé e gratidão, no mês passado, contribuíram para a manutenção da paróquia de Nossa Senhora de Brotas e para o seu trabalho social, missionário e evangelizador. Cantemos. Música.

0: amor.
1: Então essa dizimista vai colocar aos pés do Divino Espírito Santo o baú com os nomes. Deixa aberto aí aos pés do Divino Espírito Santo, como a nossa oferenda, o nome de todos os dizimistas da paróquia que são fiéis, todos os meses está colocado dentro daquele baú escrito na fidelidade ao Divino Espírito Santo. Rezemos.
2: Senhor Deus de bondade, nós vos louvamos e bendizemos por tudo o que criastes. Escutai as nossas preces e dai-nos sempre um coração generoso e comprometido com a vossa obra de salvação. Abençoai, Senhor, os dizimistas que neste mês devolveram parte que de ti receberam para manter tua igreja firme em sua caminhada. Receba, Senhor, com carinho estes dons que eles vos oferecem, que sejam como os dons ofertados por Abel, o sacrifício de Abraão, sinais do nosso compromisso com a tua aliança conosco. Por nosso Senhor Jesus Cristo, na unidade do Espírito Santo.
1: Amém. Ave Maria,
0: cheia de graça, o Senhor é convosco. Bendita sois vós entre as mulheres, e bendito

0: foste. Amém.
1: Rezemos essa oração repetindo com o Padre. Pai Santo,
0: Pai Santo,
1: contemplando Jesus Cristo,
0: contemplando Jesus Cristo,
1: vosso Filho bem-amado,
0: nosso Filho bem-amado,
1: que se entregou por nós na cruz,
0: que se entregou por nós na cruz,
1: e tocado pelo amor que o Espírito Santo derrama em nós,
0: e tocado pelo amor do Espírito Santo que derrama em nós,
1: manifesto com o meu dízimo,
0: manifesto com o meu dízimo,
1: Minha pertença à igreja. Solidário com a sua missão. E com os mais necessitados. De todo o coração, ó Pai. Devolvo meu dízimo. Todos os meses em sua igreja. Recebei, Senhor. Amém.
0: Amém.
1: Então você que ainda não é dizimista, passe a essa fidelidade, pode adquirir sua carteirinha na secretaria da paróquia e devolva com fidelidade todos os meses o seu dízimo. É dever de todo cristão católico ser dizimista, assumir a solidariedade, a fraternidade em nossa igreja. Seu dízimo forma novos padres. Você recebe um padre que vem visitar, mas esse padre foi formado pela igreja para a missão que ele recebeu. Formas religiosas, formas escolas catequéticas de formação para vocês mesmos leigos. O dízimo sustenta a missão da igreja. Tem essa consciência de ser um dizimista fiel. Podemos sentar e acompanhar os avisos paroquiais.
2: Logo após a Santa Missa, teremos barraquinha com comidas deliciosas na porta da igreja. Permaneça conosco e torne a nossa festa uma grande confraternização e reencontro de amigos. Logo após os leilões, teremos, não vai ter leilões hoje. Desde já, a nossa oração e agradecimento a todas as pastorais, movimentos, comunidades e as famílias, convidados em geral de nossa cidade pela colaboração através dos leilões e comidas típicas de nossa barraquinha. Nossa gratidão. Deus e Espírito Santo lhes pague. Obrigado por sua presença nessa Santa Missa da sexta noite de nosso novenário em honra ao Divino Espírito Santo. Avisamos que as fichas dos nossos lanches serão vendidas na sala do dízimo. Nossa comunidade

0: nós terminamos e encerramos o atendimento de confissões. Então, nos dois confessionários da igreja, se alguém desejar e precisar desse sacramento, busque-o abundantemente por essa paróquia, que através do dízimo, sustentando os seus padres, podem atender também os sacramentos que vocês merecem, como o sacramento da confissão. Vamos ficar de pé e vamos pedir a bênção de Deus sobre todos nós. O Senhor esteja convosco.
1: Ele está no meio de nós.
0: Abençoe-vos o Deus Todo-Poderoso, o Pai, o Filho e o Espírito Santo.
1: Amém.
0: Meus irmãos e minhas irmãs, ide todos em paz e que o Senhor vos acompanhe.
1: Graças a Deus.
0: Tenham todos uma excelente noite.

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1: Olá, boa noite.
2: Boa noite para você que nos acompanha em todo o país.
1: Quarta-feira, 20 de maio de 2026.
2: Vamos ao destaque do dia: combate à violência contra as mulheres.
1: Proteção no ambiente digital. Plataformas deverão retirar das redes conteúdos íntimos divulgados sem consentimento.
2: Presidente Lula também sanciona projetos que ampliam o cuidado com as vítimas e endurecem medidas contra os agressores.
3: Todo mundo precisa trazer para si a responsabilidade de que a luta não é dos outros, a luta não é dela, a luta não é feminina, a luta é de ser humano.
1: E ainda, Brasil ganha mais de 500 mil novos professores prontos para a sala de aula.
2: Esse é o resultado da primeira prova nacional docente, Jéssica Gonçalves.
4: Com base nas novas regras para a educação à distância, o MEC informou que todos os cursos de licenciatura EAD não podem abrir novas matrículas e serão encerrados quando as turmas concluírem a formação.
1: Em menos de 24 horas, Move Táxi e aplicativos já tem mais de 160 mil motoristas inscritos.
2: O programa oferece 30 bilhões de reais em créditos para o financiamento de carro zero, com juros mais baixos. Nazi Brum.
5: As condições de financiamento para homens e mulheres são diferenciadas. Pelo programa, as mulheres podem dispor ainda de 15 mil reais para comprar equipamentos de segurança.
1: Hoje, na apresentação da Voz do Brasil, Mariana Jungmann e Luciano Seixas.
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